0: você nessa noite, para que nós possamos estar aos pés do Senhor nesse momento de oração aqui pela rádio e TV Maranhão. Conosco nessa noite, nós temos aqui os nossos convidados, para apresentá-los, para que possamos dar início ao nosso momento de oração desta terça-feira. Conosco, pastor Jaderson Rosa. Pastor, boa noite, seja bem-vindo à Paz do Senhor.
1: Boa noite, Kleber, aos pastores, aos irmãos. É muito bom mais um dia passarmos na presença do Senhor, né? Começamos na presença do Senhor, estamos encerrando na presença do Senhor, porque é a mão dele que nos sustentou mais um dia, né? Na presença dele.
0: Também conosco, pastor Cleto Rosetti. Boa noite, pastor, seja bem-vindo à Paz do Senhor.
2: Boa noite, Kleber. Boa noite aos companheiros de bancada, aos ouvintes. É uma alegria, né, poder saber que nós vamos findar um dia aos pés daquele que tudo pode, né? Poder, nesse momento, o adorar, colocar as nossas aflições diante dele, saber que ele vai ser o providenciador de todas as coisas que necessitamos, né?
0: Amém. E também o pastor Charles Trenhar aqui conosco nessa noite, nos ajudando. Seja bem-vindo, pastor. Boa noite, a paz do Senhor.
3: Boa noite, Kleber. Boa noite aqui aos pastores, a paz do Senhor também. Aos irmãos que estão nos ouvindo, nos acompanhando também nesta noite. Que o Senhor nos abençoe. Estamos aqui mais um momento de oração, mais um momento para buscar ao Senhor, mais um momento para descansar aos pés do Senhor, após praticamente o início dessa semana, né? Tivemos um feriado aí e começamos aí a nossa labuta, mas estamos aqui hoje mais uma vez aos pés do Senhor para buscar o Senhor, força também para continuidade dessa semana. Senhor abençoe a todos.
0: Muito bem, devidamente apresentados, nossos convidados, nós vamos agora dar início a esse momento de oração com clamor. Vou pedir ao pastor Cleto para que possa orar ao Senhor para darmos início a mais esse momento de oração.
2: Ó Deus e Pai, clamamos pelo sangue do Teu Filho Jesus, para que Tu possa, nesse momento, perdoar os nossos pecados, tudo aquilo que não tem glorificado o Teu nome, para que tenhamos liberdade, ó Pai, de estar na Tua presença, em comunhão uns com os outros, com o Teu Santo Espírito, e dar a Ti toda a honra, toda a glória, todo o louvor. É o que nós pedimos em nome do Teu Filho Jesus.
0: Amém.

0: glorificamos a Deus, bendizemos por mais um dia que estamos encerrando na tua presença. Te glorificamos porque a tua mão nos sustentou até aqui. De forma maravilhosa, o Senhor, ó Deus, tem operado. Encerramos um culto, estamos nos nossos lares agora, sabendo que é o Senhor que vai nos fazer repousar em paz. Assim te glorificamos, em nome de Jesus.
1: Amém.
2: Amém. Amém. O texto sagrado diz assim, no Salmo 95. Vinde, cantemos ao Senhor. Jubilemos a rocha da nossa salvação. É isso que nós estamos fazendo aqui nessa noite. Exaltando o nome do nosso Deus. E eu vou pedir ao pastor Jaderson para dar início, em seguida o pastor Cleto e também o pastor...

0: chaves, as intercessões, as orações, e você na sua casa, você possa não só ser um telespectador, não, que você possa participar também na oração juntamente com os pastores. Vou pedir o pastor Jaderson para dar início às intercessões dessa noite.
1: Oramos a Deus, suplicamos a Ti uma bênção para os nossos lares. Tantos lares agora reunidos, depois de um dia corrido, talvez, Senhor, mas que juntos agora possam glorificar a Ti, sabendo, ó Deus, que é o Senhor que nos sustenta, que haja esse sustento sobre todos os Teus servos, dando a união nas famílias, sustentando a fé nos corações, ó Deus, abençoando os casamentos, a criação dos filhos, e que sobretudo no lar, ó Deus, a providência do Senhor seja abundante e constante na vida dos Teus servos. Assim nós suplicamos em nome de Jesus. Amém.
2: Também clamamos, ó Pai, para que Tu possa, Senhor, a cada dia operar com graça e com poder na vida, Senhor, de todos os Teus servos, que seja, Senhor, evidenciado a fidelidade aos cultos doutrinários nas EBDs, cultos da terça-feira, onde nós meditamos e absorvemos as doutrinas que nos são dadas pelo Teu Espírito. Nós possamos, ó Pai, cada dia valorizar isto e, sobretudo, receber de bom grado sempre a Tua Palavra, para que ela possa gerar transformações em nossas vidas. Nós pedimos assim a bênção em nome do Teu Filho Jesus.
3: Amém. Senhor, nós intercedemos a Ti também o livramento, ó Deus, dos Teus servos, aqueles que estão regressando para suas casas, ó Deus, após um dia de trabalho, ó Deus, aqueles que estão regressando, que irão regressar das suas escolas, faculdades, meu Deus, que o Senhor possa acampar os Teus anjos ao redor de cada um, para operar, ó Deus, o livramento de todo laço, de toda cilada, do homem mau, da violência que está neste mundo. Guarda os Teus servos, ó Deus, aqueles também que estão saindo.
1: Sim, Deus,
3: para ir trabalhar, trabalham durante a noite, que o Senhor ali possa guardar os Teus filhos, dar eles comunhão contigo também, em seus locais de trabalho, preservar de toda a violência, de todo acidente, todo incidente. Assim, ó Deus, pedimos a proteção do Senhor em favor das famílias, das casas, ó Deus, dos lares, dos Teus servos, e a maldade deste mundo, ó Deus, não venha interferir dentro de cada lar, meu Deus, mas que as Tuas mãos de poder estejam estendidas, Senhor, sobre os Teus servos. Nós oramos em nome de Jesus. Amém.
0: Agora, você que está em casa, eu gostaria de pedir você para que você possa orar ao Senhor. Teremos esse momento de oração, onde você vai poder colocar diante do Senhor a sua necessidade pessoal, a sua necessidade familiar. Volte ao Senhor o seu trabalho, a sua empresa, seus filhos, sua família. Faça isso. É momento de oração.

Irmãos e irmãs, a paz do Senhor, vamos estar aqui meditando na palavra do Senhor nesta noite, no livro de Jó 42, que nos diz assim: Então respondeu Jó ao Senhor e disse: Bem sei eu que tudo podes, e nenhum dos teus pensamentos pode ser impedido. É muito interessante aqui esse capítulo 42, já está no final do livro de Jó. Todos nós sabemos, né, a história de Jó, como Jó foi provado nas formas mais adversas e mais extremas. E Jó em nenhum momento contendeu com o Senhor, em nenhum momento. Ele sabia que tudo que ele estava passando, Deus poderia permitir.

Mexer, ele falou, não entrei no meu ventre, no ventre da minha mãe, não saí do ventre da minha mãe, para lá voltarei. Ou seja, todas as coisas estavam diante de Deus, né? E a nossa vida é assim, né? Nós passamos por situações, talvez nesse dia nós passamos situações difíceis, mas vamos compreender isso, que Deus está no controle de tudo, Deus estava no controle da vida dele. E todo o livro de Jó, todo aqui o capítulo, o livro, ele vem traçando, falando, e chega um momento que ele começa a tentar compreender o porquê daquilo. Os amigos que foram enviados ali para tentar trazer consolo a ele, mas traz a ele acusações. Mas chega um momento que Deus começa a responder a Jó. E os capítulos finais aqui, Deus começa a falar com ele, dizer da grandeza dele. E conosco é assim também. Talvez hoje no culto Deus falou com você, com sua família, com certeza, mostrando a grandeza dele. Talvez você não conseguiu chegar para o culto, né? Mas Deus falou contigo nesse dia, a grandeza dele se revelando a nós, a bênção, o sustento. Talvez no seu local de trabalho hoje você precisou de um conselho do Senhor, de um consolo. Deus se revela a nós assim. No lar, os filhos, né, prepara os filhos para o dia, talvez né, a mãe que preparou os filhos já chegou, e agora juntos em família nós temos respostas de Deus para todas as coisas. Deus, ele fala conosco, consola, conforta o nosso coração. Jó estava ouvindo respostas de Deus. E diante da resposta que Deus deu a ele, que até então estava se calado diante dos problemas que ele estava vivendo, ele não tinha ouvido Deus falar, agora Deus fala com ele e ele reconhece, ele fala. Depois de ouvir, aí ele responde a Deus também, ele fala: Senhor, eu sei que tudo podes. Que maravilha isso, né? Nós sabemos que Deus pode tudo, ele pode tudo, todas as coisas estão nas mãos dele. Ele pode sustentar na enfermidade, ele pode dar vitória no trabalho, ele pode cuidar dos filhos, quando às vezes os pais, né? Os nossos olhos, como os pais, estão longe dos nossos filhos, mas ele tudo pode. Ele tem o controle de tudo. Ele envia os seus anjos. A palavra diz que os anjos se acampam ao redor dos que o temem, para livrar, para guardar. Então Deus tudo pode. Se estiver passando por problemas dentro do lar, de qualquer ordem, ele tudo pode. Ele pode dar solução, ele pode restaurar casamentos, ele pode dar vitórias no trabalho, resolver os problemas financeiros, tudo ele pode. E nós possamos reconhecer isso. Jó, então, ele encerra o livro dele reconhecendo isso. Eu sei, Senhor, que tudo pode. E os seus pensamentos não podem ser impedidos. Ele estava reconhecendo: Senhor, tudo que eu passei eu sei. Senhor, nada pode ser impedido. Mas eu glorifico a Deus porque ele chegou ao final sendo restaurado. E nós estamos encerrando um dia, e que nós possamos encerrar esse dia sendo restaurados, a nossa fé, a nossa comunhão, a nossa força. Você que vai repousar daqui a pouco, possa glorificar isso: o Senhor está me restaurando. Às vezes tem pessoas que não conseguem dormir, né? Às vezes tenta dormir, mas não consegue, e vai para o joelho orar, e vai para o joelho, e aí vai a mente ciente dos problemas, das aflições. Não. Glorifique a Deus, porque Ele está no controle, Ele tudo pode. E Ele está te restaurando, nos restaurando por mais um dia que passamos. E vamos continuar, como foi orado aqui, né? A semana ainda está iniciando. Deus tudo pode realizar em nós. Jó foi restaurado, Jó foi restituído, Jó viveu aquela experiência, foi fortalecido, foi edificado. E que o seu lar, meu irmão, você, minha irmã, onde você estiver, você possa ser restaurado, fortificado, porque a nossa certeza é: Deus tudo pode. Os pensamentos dele não podem ser impedidos, os planos dele, como diz o louvor que nós cantamos da provisão, né? Os planos dele é melhor que os nossos planos, e que se cumpra na sua vida e na sua família os planos de Deus. Amém. Vamos glorificar a Deus, vamos exaltar o nome dele. Nós glorificamos, Senhor, porque o Senhor tudo pode. O Senhor é o Deus que está no controle das nossas vidas. A nossa vida está nas tuas mãos. As nossas vidas entregamos nas tuas mãos. Mais um dia que passamos, porque o Senhor nos sustentou. E que o Senhor continue com os teus servos e no restante desta noite,
visitando em sonho.

sonhos, Senhor, dando refrigério, dando descanso para o corpo e para a alma, e o teu nome sendo glorificado dentro de cada lar. Recebe assim o nosso culto, esse momento de oração, esse dia na tua presença. E em teu nome dizemos que a graça do Senhor Jesus, o amor de Deus, a comunhão do Espírito Santo repouse sobre todo o teu povo, agora e para todo sempre. Amém.

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1: A conta de água vai ficar mais cara para moradores de 52 cidades do estado do Espírito Santo a partir deste mês de setembro. O reajuste de 6,99% vale para todos os municípios que têm os sistemas de água e esgoto ligados à Companhia Espírito Santense de Saneamento, a CESAN. O percentual foi aprovado pela Agência de Regulação de Serviços Públicos do Espírito Santo por meio da resolução número 107 de 30 de julho deste ano. A resolução traz o resultado da segunda revisão tarifária periódica da CESAN. Esse valor é referente apenas ao primeiro ano do ciclo. Segundo a resolução, a tarifa passa de 5,84 por metro cúbico para 6,25 por metro cúbico. E há uma trajetória de diferimento prevista para os dois anos subsequentes, ou seja, novos aumentos devem ocorrer em 2027 e 2028. A nova resolução também muda as regras da chamada taxa de disponibilidade. Ela é cobrada de imóveis que não estão ligados à rede da CESAN, mas que ficam em ruas onde a rede de esgoto já está disponível para a ligação. Pelo novo texto, mesmo que o imóvel tenha fossa, a cobrança passa a valer quando a ligação for considerada factível, com viabilidade técnica e econômica. A resolução estabelece ainda que o pagamento da taxa não elimina a obrigação legal de conectar o imóvel à rede pública. Nos casos em que for comprovada inviabilidade técnica ou econômica da ligação, a cobrança não será devida.
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1: Piscar os olhos repetidamente, fazer movimentos involuntários com a cabeça.

0: garantir automaticamente esses direitos. O projeto aguarda a sanção presidencial. Na prática, será necessário comprovar de que maneira a síndrome afeta a vida da pessoa e quais barreiras ela enfrenta no dia a dia. A avaliação pode considerar aspectos como comunicação, interação social, estudos, trabalho e necessidade de adaptações. Os especialistas orientam que o primeiro passo para quem pretende buscar algum direito é reunir documentos que comprovem não apenas o diagnóstico, mas também os impactos provocados pela condição. Laudos, relatórios, exames, registros de tratamentos e acompanhamentos podem ajudar nesse processo.
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3: Olá, ouvintes da Rádio Manaim. Eu sou Andréia Talma e vamos conversar com a psicóloga, psicoterapeuta Flávia Spangero. O tema de hoje é: o que é a psicoterapia?
4: Olá, Andréia. Olá, ouvintes da Rádio Manaim. A paz do Senhor Jesus. A psicoterapia, ela é uma terapia realizada por um psicólogo. Então, esses dois termos, né, terapia com psicólogo ou psicoterapia, é a mesma coisa. Trata de um tratamento direcionado para a saúde mental, então é realizado por um psicólogo. Assim como o cardiologista, por exemplo, é o profissional que trata de doenças relacionadas ao coração, o psicólogo é o profissional que faz a faculdade de psicologia e está apto a tratar assuntos de cunho emocional, pensamentos, comportamentos, sentimentos. O psicólogo ajuda o paciente no autoconhecimento, ajuda a lidar com as suas diversas situações, situações difíceis da vida, traumas, luto, transtornos mentais, alguns como nós já conhecemos, como transtornos de ansiedade, transtornos depressivos, transtornos alimentares, fobias. Então você, ouvinte da Rádio Manaim, se tiver com algum problema emocional, procure um psicólogo. A todos a paz do Senhor Jesus.
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1: A Agência Reguladora dos Estados Unidos aprovou uma pílula para o câncer de pâncreas metastático. A pílula é indicada para adultos diagnosticados com adenocarcinoma, após pelo menos um tratamento sistêmico ou quando o paciente não pode usar combinações desses remédios. Segundo a Agência Reguladora americana, a decisão foi tomada há cerca de 6 meses e meio antes da data prevista para a conclusão da análise regulatória. A agência afirmou que a autorização cria uma nova opção para pacientes com uma doença de tratamento historicamente limitado. A aprovação de hoje oferece uma nova opção fundamental para pacientes diante de um câncer extraordinariamente difícil e historicamente complicado de tratar. O estudo foi apresentado em um congresso de oncologia. Os resultados do medicamento foram apresentados em junho durante uma sessão plenária da American Society of Clinical Oncology. O tratamento praticamente dobrou a sobrevida mediana em comparação com a quimioterapia. A sobrevida mediana indica o tempo em que metade dos pacientes apresentou progressão da doença sem representar uma média aritmética. De acordo com os oncologistas, a terapia-alvo atua sobre mutações do gene RAS, presentes em cerca de 90% dos casos de câncer de pâncreas, tanto em tumores iniciais quanto em doença avançada. Esta é a primeira terapia-alvo a demonstrar ganho de sobrevida global no cenário de câncer de pâncreas metastático, que não tem possibilidade de cura.
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Este quadro apresentará experiências de hinos que marcaram a história da Igreja Cristã Maranata ao longo de seus 50 anos de existência. Você ouvirá agora a experiência do louvor Eu Quero Cantar. Em toda a palavra, lemos relatos de experiências vividas pelos servos de Deus que caminham com Cristo. No Novo Testamento, a operação de curas, libertações e salvação no ministério de Jesus são maravilhosas e profundas. Mas o que sempre lemos nesses relatos é que, após a operação, um louvor era dado em forma de testemunho. Este hino foi dado a um irmão que tem muitos hinos e corinhos escritos. O autor em questão é Coronel do Exército Brasileiro. Nasceu no ano de 1931 e muitos de seus hinos foram dados enquanto trabalhava na Diretoria do Serviço Militar de Brasília, Distrito Federal. Seus hinos também constam em um cancioneiro evangélico conhecido em todo o Brasil. Com simplicidade e alegria, ele expressa nesse hino que o Senhor Jesus salva, cura e nos dá paz.

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1: Você sabia que é possível treinar o cérebro para funcionar melhor?
2: Sim,
1: mas existem limites. Nosso cérebro possui uma capacidade chamada de neuroplasticidade que permite que ele se modifique, reorganize em resposta às experiências, à aprendizagem e aos estímulos que recebe ao longo da vida. É graças a ela que conseguimos aprender a ler, dirigir e criar estratégias para lidar melhor com algumas dificuldades. Quando uma criança está aprendendo a ler, por exemplo, aquilo que inicialmente exige enorme esforço vai se tornando mais automático com a prática. O cérebro fortalece determinadas conexões e passa a realizar aquela tarefa de maneira mais eficiente. O mesmo acontece quando aprendemos um novo idioma ou treinamos uma habilidade repetidamente. Isso mostra algo muito interessante. O cérebro não é uma estrutura pronta e imutável. Ele está em constante interação com aquilo que vivemos. Mas existe uma diferença importante entre dizer o que o cérebro pode mudar e dizer que podemos transformar qualquer característica apenas com esforço ou força de vontade. Uma pessoa com TDAH, por exemplo, pode aprender estratégias para organizar melhor a sua rotina, manejar distrações, planejar tarefas e controlar impulsos. Isso, porém, não significa que ela deixou de ter TDAH porque treinou o cérebro ou se esforçou o suficiente. Da mesma forma, uma criança com uma dificuldade específica de aprendizagem pode avançar muito quando recebe intervenção adequada.
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1: Pacientes em tratamento contra câncer de pulmão pelo Sistema Único de Saúde, o SUS, terão acesso a partir de outubro a 3 novos medicamentos: Brigatinib, Gefitinib e Durvalumab. Segundo o Ministério da Saúde, os remédios serão incluídos na rede pública por meio de uma política federal de assistência farmacêutica oncológica. O Ministério estima que muitos pacientes sejam atendidos com os três medicamentos. Consideradas terapias de alta tecnologia, as medicações podem custar até R$ 643 mil por ano na rede privada. O Brigatinib e o Gefitinib são terapias alvo orais, ou seja, atuam diretamente em alterações específicas das células cancerígenas. Segundo o Ministério da Saúde, os medicamentos podem ser administrados na casa do paciente e apresentam menor incidência de eventos adversos em comparação aos esquemas convencionais de quimioterapia. Já o Durvalumab estimula o sistema imunológico a combater os tumores cancerígenos. O medicamento é indicado para pacientes com câncer de pulmão em estágio 3, que não podem ser tratados com cirurgia. Os três remédios serão financiados integralmente pelo governo federal a partir da implementação da assistência farmacêutica oncológica, criada para ampliar a oferta de tratamentos pelo SUS. A estimativa é de que mais de 100 mil pessoas sejam contempladas pela assistência farmacêutica oncológica, com orçamento anual de R$ 2,1 bilhões.
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1: A mensagem que nós vamos meditar aqui neste momento, ela se encontra no Evangelho de Lucas, capítulo 19, os versos 9 e 10, que diz assim: E disse-lhe Jesus: Hoje veio a salvação a esta casa, pois também este é filho de Abraão, porque o Filho do Homem veio buscar e salvar o que se havia perdido. Louvado seja o nome do Senhor. A palavra de Deus aqui em Lucas nos fala de um encontro de um homem chamado Zaqueu, um encontro com Deus. A Bíblia nos registra que esse homem, Zaqueu, ele era um cobrador, ele era chefe dos cobradores de impostos, era um funcionário público a serviço de Roma. E, meus queridos, humanamente, Zaqueu era um homem de salvação improvável, como todos nós. Porque os cobradores de impostos, eles tinham uma fama de corrupção e de tantos outros

serviço de Roma. Então, socialmente, um homem rico, mas sem afinidade com as pessoas à sua volta, porque ninguém queria contato, por causa dos atos que os republicanos tinham, tanto que os judeus tinham os republicanos como pecadores, inclusive reclamaram, como é que Jesus entra na casa de um pecador? Então, também, socialmente, um homem que não tinha-se muito afeto por ele. Mas, meus irmãos, ao mesmo tempo que humanamente, religiosamente e socialmente nada abonava Zaqueu, profeticamente, ele era alvo do amor de Deus. Assim como eu e você, em nós nada temos que agrade a Deus, nada temos que possa chamar a atenção, temos as nossas mazelas, mas profeticamente Zaqueu era alvo do amor de Deus. Porque como Jesus disse, o Filho do Homem, o Salvador, ele veio buscar aquele que estava perdido. A profecia, ela veio para encontrar, assim como me encontrou, assim como encontrou você que serve a Deus. A profecia, a palavra da salvação, o Espírito de Deus, Jesus, ele quer encontrar todos aqueles que estão perdidos. Será que eu estou pregando para alguém que está perdido, está me ouvindo nesse instante? Pois eu te digo, você é alvo do amor de Deus, como foi Zaqueu. Então, humanamente e religiosamente, ele não teria salvação, mas a graça lhe alcançou. Jesus, ele deu crédito para aquele pecador e entrou na sua casa, porque Jesus, ele não faz como o homem faz. Jesus, ele vai buscar aquele que está doente espiritualmente. Ele é como o médico da alma e veio salvar aquele cuja alma está enferma. Por isso se chama graça. Zaqueu não podia pagar, Zaqueu não podia comprar com os seus bens, mas Zaqueu ele tinha que receber. E para receber, o que, ele precisava fazer? Ele precisava ir ao encontro de Jesus. E Jesus, quando o viu, Jesus foi ao encontro dele e entrou na casa dele. Louvado seja o nome do Senhor. Meus irmãos, percebam aqui comigo, já finalizando. Jesus não pediu absolutamente nada a Zaqueu. Não ofereceu nada a Zaqueu. Não ofereceu benefício, não ofereceu a ele um lugar especial junto aos seus discípulos. Não ofereceu nada. Mas naquela conversa de Jesus com Zaqueu, a primeira coisa que Zaqueu falou foi o seguinte: eu dou metade do que eu tenho, da minha riqueza, eu dou aos pobres. Porque o encontro com Jesus foi tão forte, foi tão impactante na vida de Mateus, que a única coisa que ele queria é ser igual aos que estavam com Jesus, ter tudo em comum, comunhão. Aquele encontro foi tão forte que ele disse: eu restituo quadruplicadamente a quem eu defraudei. O encontro foi tão maravilhoso que Zaqueu, ele sabia que ele não podia ter consigo as manchas do velho homem. Defraudou alguém? Eu restituo, eu cumpro a lei, quatro vezes mais eu devolvo. Ele não podia ter manchas. O novo nascimento gera isso. Gera um desejo de fazer parte do corpo. O novo nascimento gera um desejo de ter, assim, a alma limpa, purificada pelo sangue de Jesus. E é isso que nós vemos, meus irmãos. Depois de tudo isso, concluindo a mensagem, Jesus disse: hoje veio salvação a esta casa. Zaqueu, ele foi resgatado. Aquele homem que antes tinha uma identidade completamente diferente, era judeu, mas tinha uma identidade com romanos. Talvez você nasceu, você sabe que nasceu como todos nós, para termos a imagem e semelhança de Deus. Mas talvez como Zaqueu, a nossa identidade hoje, ela esteja assemelhada às coisas deste mundo. Mas o encontro com Jesus resgata. Porque Jesus disse: esse também é filho de Abraão. Ele voltou a ter identidade com a fé, com o povo de Deus. Ele voltou a ter uma identidade com aquele que se entrega a Deus e deixa a fé dirigir os seus passos todos os dias. Louvado seja o nome do Senhor. Este que estava perdido foi encontrado. Deus quer encontrar todo aquele que está perdido. Se você é um destes, receba Jesus agora como seu Salvador.

0: fé receberá o resgate para a vida eterna. Você, a sua casa, a sua família. Deus tem uma bênção para você através de Jesus. Que Deus nos abençoe.
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0: dicas de concurso com o professor Júlio Cardoso.
1: Comece pelo básico e evite retrabalho. Um erro muito comum de quem começa a estudar para concursos públicos é querer avançar rápido demais, pulando etapas importantes. Muitas pessoas querem ir direto para os conteúdos mais difíceis, até mesmo aqueles que são os mais cobrados, mas sem dominar o básico anteriormente. Isso gera confusão, insegurança e frustração. O básico é o alicerce de uma preparação. Se ele estiver fraco, tudo que você construir em cima fica instável. Por isso, comece pelos fundamentos da área que você deseja prestar concurso público. Não queime etapas. Quem constrói uma base sólida vai aprender mais rápido e melhor, e com isso conseguir a aprovação.

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3: Olá, ouvintes da Rádio Manaim. Eu sou Andréia Talma e vamos conversar com a mastologista, a doutora Jeane Pissarra. O tema de hoje é: quais sinais os pais devem observar nas mamas dos filhos?
4: Olá, ouvintes. As alterações nas mamas em crianças e adolescentes geram muita angústia e preocupação nos pais, mas na maioria das vezes são de evolução benigna. Mesmo assim, devem ser bem avaliadas e conduzidas para tratamento adequado. O exame clínico pode ser suficiente para o diagnóstico, mas uma ultrassonografia às vezes é necessária. É importante observar quando os sintomas iniciais, se há histórico de traumas, se tem relação com o início de uso de um medicamento, se houve surgimento de massas, vermelhidão ou dor nas mamas. Os problemas principais em crianças e adolescentes são quadros inflamatórios, abscessos, mastites, que são causados por uma infecção. Normalmente respondem bem ao tratamento com antibióticos, mas podem até mesmo precisar de uma drenagem cirúrgica. Também podem se formar cistos nas mamas das crianças, que se manifestam como nódulos dolorosos, mas o seu conteúdo é líquido, que pode ser aspirado com uma seringa ou pode ser necessária uma cirurgia, caso seja um cisto mais complicado. Quando ocorrem traumatismos, podem se formar hematomas nas mamas, que são coleções de sangue causada por rompimento de vasos por baixo da pele. Geralmente, há uma coloração arroxeada no local. Pode ser necessário um tratamento cirúrgico do hematoma. Então, o médico sempre deve ser consultado. Um outro problema comum é a ginecomastia, que é o crescimento das mamas nos meninos. Pode ser transitória devido aos hormônios da infância e da adolescência, mas também pode ser permanente ou até ser secundária a uma doença hormonal. A ginecomastia, ela sempre deve ser investigada. O mastologista pedirá ultrassonografia e exames de dosagens hormonais para avaliação do diagnóstico e o melhor tratamento. Outros problemas que podem ocorrer são malformações das mamas. Pode acontecer de a mama não se desenvolver, o que é chamado de agenesia da mama. Pode ser unilateral ou bilateral. Existe também a politelia, que é a presença de mais de duas mamas ou de mais de dois mamilos. Acontece nas axilas ou abaixo das mamas na região abdominal. E também podem acontecer assimetrias de mamas que têm tamanhos diferentes. Isto tudo precisa ser avaliado pelo mastologista para que haja um diagnóstico e uma abordagem corretiva, que pode ser feita pelo mastologista mesmo ou pode até ser necessário um cirurgião plástico. E por fim, os nódulos verdadeiros de mama. Eles também podem acontecer na infância e adolescência? Podem acontecer. São raros e geralmente são benignos. O mais comum é o fibroadenoma juvenil. Ele cresce por estímulo dos hormônios femininos. Pode crescer lentamente, mas pode também ser uma lesão de crescimento rápido, tornando-se inclusive um fibroadenoma gigante, causando deformidade na mama. É importante que todo nódulo mamário seja avaliado e investigado pelo especialista. E os tumores malignos? Estes são muito raros em crianças, mas num exame de ultrassom que aponte suspeita, é imprescindível realizar uma biópsia. Então, o especialista deve sempre ser consultado na presença de

0: de um nódulo verdadeiro de mama, porque as alterações nas crianças, na maioria das vezes, são benignas, mas requerem sempre um diagnóstico precoce e o tratamento adequado.
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Nós queremos saudar e desejar a todos que nos assistem nesta hora a paz do Senhor Jesus. Nós vamos, numa breve meditação, lembrar aqui de um grande ensino do Senhor Jesus, no momento em que ficou registrado como chamado sermão, onde os ensinos do Senhor foram colocados de uma forma muito importante como base de uma vida em comunhão com Deus. Nós vamos, numa parte deste assunto, nós vamos nos referir aqui àquilo que a palavra do Senhor tem registrado aqui no Evangelho de Mateus, no capítulo 6. Nós vamos ler do versículo 19 ao versículo 21. A palavra do Senhor nos

diz desta forma: Não ajunteis tesouros na terra, onde a traça e a ferrugem tudo consomem, nos ladrões, onde os ladrões minam e roubam. Mas ajuntai tesouros no céu, onde nem a traça nem a ferrugem consomem, e onde os ladrões não minam nem roubam. Porque onde estiver o vosso tesouro, aí estará também o vosso coração. Na verdade, é a palavra de Deus, quando se refere aqui a tesouros, são valores, são coisas que o homem ele deseja e alcança, que é importante, né, que é precioso para a sua vida, para o seu dia a dia. E, de certa forma, que a orientação, o alerta que vem nas palavras de Jesus, nos faz entender que tudo isso está ligado a algo muito mais importante do que o homem natural consegue imaginar. A vida, no dia a dia, as coisas, o que vai sendo acrescentado, o homem, ele vive tudo isso, mas no seu coração, o grande segredo aqui, o coração do homem, ele precisa estar cheio, na certeza de que tudo isso faz um grande bem para a sua vida. E quando a palavra nos fala aqui sobre esse ajuntar, nós queremos. Há várias colocações que podem ser feitas acerca disso, mas nós queremos nos ater a essa palavra com o sentido dela de unir, de ligar. E quando Jesus ele recomenda: não ajunteis tesouros na terra, porque na verdade é comum o homem, as coisas que vão sendo acrescentadas na sua vida, no seu viver, no seu desenvolvimento, seja naquilo que diz respeito ao seu preparo cultural, ele cresce, ele estuda, ele se forma, né? Ele constitui uma família, né? São valores, são preciosidades que vão sendo acrescentadas a cada dia. Mas o grande detalhe aqui, essa referência maravilhosa, é que muitas vezes o homem ele trata isso voltado simplesmente para essa vida, para a terra. A ligação, esse ajuntar, é porque o homem ele pensa que tudo isso que está acontecendo, ele muitas vezes ele coloca isso, ele reputa como sendo, né, da sua condição, muitas vezes da sua capacidade intelectual, né, das ajudas, que muitas vezes são até bem-vindas, mas ele se refere, né, as pessoas se referem àquilo que está ao seu redor e fica limitado a isso, ao que é desse plano terreno, né, dos seus esforços naturais. E isso tem limite, tudo isso tem limite. Por isso que o Senhor ele fala aqui do limite que existe nesse limite que existe para tudo que está ligado a este mundo. É como o homem, ele é passageiro, ele vai passar. E com as coisas que ele está ajuntando nessa terra, está ligando aos valores dessa terra, vão ser um dia, né, como a palavra aqui de Jesus, olha, a ferrugem, o efeito do tempo ele vem, e muitas vezes aquela alegria de uma conquista de algo que foi, ela passa, se torna passageira, se torna sem valor, vai se deteriorando, perdendo a graça até mesmo, né? E isso é comum até mesmo, né, naquilo que se refere a muitos que lutam, lutam, lutam, e depois o coração continua vazio.
porque aquilo ali

fato, né, de uma formação. E a prática disso, o ligar isso, é o momento em que você glorifica a Deus por aquilo que você está alcançando. Você ora ao Senhor, até mesmo na hora da sua necessidade, você valoriza seu casamento, você ora ao Senhor pela sua família, pela sua casa, você glorifica, você ora também pelo seu trabalho, por aquilo que Deus te deu, né, na hora das suas necessidades, que todos nós temos algo valioso, algo que para nós é de muita valia. E quando nós fazemos isso, nós vamos entendendo que o nosso coração, ele tem um tesouro que ele nunca vai ser perdido, porque ele está ligado à eternidade, ele está somando tudo isso, soma, na verdade, aquilo que Deus tem, a grande riqueza que ele tem para nós. Então, nós podemos dizer nessa hora, deixar aqui, porque o Senhor, ele tem nos ensinado a viver essa aliança com ele a cada dia. É uma aliança que nós fazemos com Deus, onde na verdade tudo aquilo que antes nós achávamos que era simplesmente fazia parte da nossa condição natural, do dia a dia, nós passamos a entender de uma forma diferente, porque a palavra de Jesus entrou no nosso coração. E agora nós dizemos todos os dias: Senhor, tudo aquilo que nós temos podido alcançar, nós rendemos ao Senhor. Nós queremos que isso esteja ligado, né? Porque no final a palavra de Jesus foi justamente essa: onde tiver o seu tesouro, estará o seu coração. Por isso que na vida daqueles que estão vivendo essa aliança, essa união, né, essa ligação, que a igreja, que Jesus até ensinou sobre isso, quando fala da igreja, ó, o que ligardes aqui e o que desligardes aqui, por isso nós estamos na igreja, nós estamos nessa comunhão, rendendo, né, trazendo diante do Senhor, colocando diante do Senhor aquilo que são as coisas de valor para nós, o tesouro. E o que o nosso coração tem sentido nessa hora é que nós não vamos perder nada. Nada será perdido, porque o nosso coração está ligado a uma eternidade, a uma vida eterna com Deus, onde nele sim está o nosso tesouro, está toda a nossa riqueza, a nossa alegria. Por isso, nós queremos deixar essa palavra aqui, para que você possa também fazer esse exercício na sua vida. Você olhar para o Senhor e poder dizer: Senhor, tudo que eu tenho, pode parecer até muito simples, mas é de grande valia para nós. Senhor, tudo eu quero que esteja ligado ao Senhor nessa hora, nessa aliança gloriosa que nos dá a alegria de um coração que sabe e conhece que o nosso tesouro não está nesse mundo. O mundo não vai tirar, porque nós estamos guardados nas mãos deste Deus maravilhoso, porque é nele que está o nosso coração. Amém? Deixamos aqui essa palavra, agradecemos a todos que têm nos assistido e nos despedimos com a paz do Senhor Jesus.

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1: A mensagem que nós vamos meditar aqui neste momento, ela se encontra no Evangelho de Lucas, capítulo 19, os versos 9 e 10, que diz assim: E disse-lhe Jesus: Hoje veio a salvação a esta casa, pois também este é filho de Abraão, porque o Filho do Homem veio buscar e salvar o que se havia perdido. Louvado seja o nome do Senhor. A palavra de Deus aqui em Lucas nos fala de um encontro de um homem chamado Zaqueu, um encontro com Deus. A Bíblia nos registra que esse homem, Zaqueu, ele era um cobrador, ele era chefe dos cobradores de impostos, era um funcionário público a serviço de Roma. E, meus queridos, humanamente, Zaqueu era um homem de salvação improvável, como todos nós. Porque os cobradores de impostos, eles tinham uma fama de corrupção e de tantos outros atos que ninguém os via com bons olhos. Então, humanamente, um homem de salvação improvável, como todos nós. Religiosamente, podemos dizer que a casa de Zaqueu seria o último lugar onde um sacerdote, onde um religioso entraria, exatamente por causa da fama dele. Socialmente, quem era Zaqueu? Um homem rico, muito rico, inclusive ele era chefe dos publicanos, eu já disse.

os servidores públicos a serviço de Roma. Então, socialmente, um homem rico, mas sem afinidade com as pessoas à sua volta, porque ninguém queria contato, por causa dos atos que os republicanos tinham, tanto que os judeus tinham os republicanos como pecadores, inclusive reclamaram, como é que Jesus entra na casa de um pecador? Então, também, socialmente, um homem que não tinha-se muito afeto por ele. Mas, meus irmãos, ao mesmo tempo que humanamente, religiosamente e socialmente nada abonava Zaqueu, profeticamente, ele era alvo do amor de Deus. Assim como eu e você, em nós nada temos que agrade a Deus, nada temos que possa chamar a atenção. Temos as nossas mazelas, mas profeticamente Zaqueu era alvo do amor de Deus. Porque como Jesus disse, o Filho do Homem, o Salvador, ele veio buscar aquele que estava perdido. A profecia, ela veio para encontrar, assim como me encontrou, assim como encontrou você que serve a Deus. A profecia, a palavra da salvação, o Espírito de Deus, Jesus, ele quer encontrar todos aqueles que estão perdidos. Será que eu estou pregando para alguém que está perdido, está me ouvindo nesse instante? Pois eu te digo, você é alvo do amor de Deus, como foi Zaqueu. Então, humanamente e religiosamente, ele não teria salvação, mas a graça lhe alcançou. Jesus, ele deu crédito para aquele pecador e entrou na sua casa, porque Jesus, ele não faz como o homem faz. Jesus, ele vai buscar aquele que está doente espiritualmente. Ele é como o médico da alma e veio salvar aquele cuja alma está enferma. Por isso se chama graça. Zaqueu não podia pagar, Zaqueu não podia comprar com os seus bens, mas Zaqueu ele tinha que receber. E para receber, o que ele precisava fazer? Ele precisava ir ao encontro de Jesus. E Jesus, quando o viu, Jesus foi ao encontro dele e entrou na casa dele. Louvado seja o nome do Senhor. Meus irmãos, percebam aqui comigo, já finalizando. Jesus não pediu absolutamente nada a Zaqueu. Não ofereceu nada a Zaqueu. Não ofereceu benefício, não ofereceu a ele um lugar especial junto aos seus discípulos. Não ofereceu nada. Mas naquela conversa de Jesus com Zaqueu, a primeira coisa que Zaqueu falou foi o seguinte: eu dou metade do que eu tenho, da minha riqueza, eu dou aos pobres. Porque o encontro com Jesus foi tão forte, foi tão impactante na vida de Mateus, que a única coisa que ele queria é ser igual aos que estavam com Jesus, ter tudo em comum, comunhão. Aquele encontro foi tão forte que ele disse: eu restituo quadruplicadamente a quem eu defraudei. O encontro foi tão maravilhoso que Zaqueu, ele sabia que ele não podia ter consigo as manchas do velho homem. Defraudou alguém? Eu restituo, eu cumpro a lei, 4 vezes mais eu devolvo. Ele não podia ter manchas. O novo nascimento gera isso, gera um desejo de fazer parte do corpo. O novo nascimento gera um desejo de ter, assim, a alma limpa, purificada pelo sangue de Jesus. E é isso que nós vemos, meus irmãos. Depois de tudo isso, concluindo a mensagem, Jesus disse: hoje veio salvação a esta casa. Zaqueu, ele foi resgatado. Aquele homem que antes tinha uma identidade completamente diferente, era judeu, mas tinha uma identidade com romanos. Talvez você nasceu, você sabe que nasceu como todos nós, para termos a imagem e semelhança de Deus. Mas talvez como Zaqueu, a nossa identidade hoje, ela esteja assemelhada às coisas deste mundo. Mas o encontro com Jesus resgata. Porque Jesus disse: esse também é filho de Abraão. Ele voltou a ter identidade com a fé, com o povo de Deus. Ele voltou a ter uma identidade com aquele que se entrega a Deus e deixa a fé dirigir os seus passos todos os dias. Louvado seja o nome do Senhor. Este que estava perdido foi encontrado. Deus quer encontrar todo aquele que está perdido. Se você é um destes,

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Nós queremos saudar e desejar a todos que nos assistem nesta hora a paz do Senhor Jesus. Nós vamos, numa breve meditação, lembrar aqui de um grande ensino do Senhor Jesus no momento em que ficou registrado como chamado sermão, onde os ensinos do Senhor foram colocados de uma forma muito importante como base de uma vida em comunhão com Deus. E nós vamos, numa parte deste assunto, nós vamos nos referir aqui àquilo que a palavra do Senhor tem registrado aqui no Evangelho.

Mateus, no capítulo 6, nós vamos ler do versículo 19 ao versículo 21. A palavra do Senhor nos diz desta forma: Não ajunteis tesouros na terra, onde a traça e a ferrugem tudo consomem, e os ladrões, onde os ladrões minam e roubam. Mas ajuntai tesouros no céu, onde nem a traça nem a ferrugem consomem, e onde os ladrões não minam nem roubam. Porque onde estiver o vosso tesouro, aí estará também o vosso coração. Na verdade, é a palavra de Deus, quando se refere aqui a tesouros, são valores, são coisas que o homem ele deseja e alcança, que é importante, né? Que é precioso para a sua vida, para o seu dia a dia. E, de certa forma, que a orientação, o alerta que vem nas palavras de Jesus, nos faz entender que tudo isso está ligado a algo muito mais importante do que o homem natural consegue imaginar. A vida, no dia a dia, as coisas, o que vai sendo acrescentado, o homem, ele vive tudo isso, mas no seu coração, o grande segredo é que o coração do homem, ele precisa estar cheio, estar na certeza de que tudo isso faz um grande bem para a sua vida. E quando a palavra nos fala aqui sobre se ajuntar, nós queremos, há várias colocações que podem ser feitas acerca disso, mas nós queremos nos ater a essa palavra com o sentido dela de unir, de ligar. E quando Jesus ele recomenda, não ajunteis tesouros na terra, porque na verdade é comum o homem, ele as coisas que ele que vão sendo acrescentadas na sua vida, no seu viver, no seu desenvolvimento, seja naquilo que diz respeito ao seu preparo cultural, ele cresce, ele estuda, ele se forma, né? Ele constitui uma família, né? São valores, são preciosidades que vão sendo acrescentadas a cada dia. Mas o grande detalhe aqui, essa referência maravilhosa, é que muitas vezes o homem ele trata isso voltado simplesmente para essa vida, para a terra. A ligação, esse ajuntar, é porque o homem ele pensa que tudo isso que está acontecendo, ele muitas vezes ele coloca isso, ele reputa como sendo, né, da sua condição, muitas vezes sua capacidade intelectual, né, das ajudas que muitas vezes são até bem-vindas, mas ele se refere, né, as pessoas se referem a aquilo que está ao seu redor e fica limitado a isso, ao que é desse plano terreno, né, dos seus esforços naturais. E isso tem limite, tudo isso tem limite. Por isso que o Senhor ele fala aqui do limite que existe nisso. O limite que existe para tudo que está ligado a este mundo é como homem, ele é passageiro, ele vai passar. E com as coisas que ele está ajuntando nessa terra, está ligando aos valores dessa terra, vão ser um dia, né, como a palavra aqui de Jesus, olha, a ferrugem, o efeito do tempo ele vem. E muitas vezes aquela alegria de uma conquista de algo que foi, ela passa, se torna passageira, se torna sem valor, vai se deteriorando, perdendo a graça até mesmo, né? E isso é comum até mesmo naquilo que se refere
Há muitos que

plano muito maior que Deus tem para o homem. Ligar ao céu é poder reconhecer que, acima de todas as coisas, aquilo que temos podido desfrutar no dia a dia, né, seja nesse aspecto, né, de uma formação, e a prática disso, o ligar isso, é o momento em que você glorifica a Deus por aquilo que você está alcançando. Você ora ao Senhor, até mesmo na hora da sua necessidade, você valoriza seu casamento, você ora ao Senhor pela sua família, pela sua casa, você glorifica, você ora também pelo seu trabalho, por aquilo que Deus te deu, né, na hora das suas necessidades, que todos nós temos algo valioso, algo que para nós é de muita valia. E quando nós fazemos isso, nós vamos entendendo que o nosso coração, ele tem um tesouro que ele nunca vai ser perdido, porque ele está ligado à eternidade, ele está somando tudo isso, soma, na verdade, aquilo que Deus tem, a grande riqueza que ele tem para nós. Então, nós podemos dizer nessa hora, deixar aqui, porque o Senhor, ele tem nos ensinado a viver essa aliança com Ele a cada dia. É uma aliança que nós fazemos com Deus, onde na verdade, tudo aquilo que antes nós achávamos que era simplesmente fazia parte da nossa condição natural, do dia a dia, nós passamos a entender de uma forma diferente, porque a palavra de Jesus entrou no nosso coração. E agora nós dizemos todos os dias: Senhor, tudo aquilo que nós temos podido alcançar, nós rendemos ao Senhor. Nós queremos que isso esteja ligado, né? Porque no final a palavra de Jesus foi justamente essa: onde estiver o seu tesouro, estará o seu coração. Por isso que na vida daqueles que estão vivendo essa aliança, essa união, né? Essa ligação que a igreja, que Jesus até ensinou sobre isso, é quando falar da igreja, ó, o que ligardes aqui e o que desligardes aqui, por isso nós estamos na igreja, nós estamos nessa comunhão, rendendo, né, trazendo diante do Senhor, colocando diante do Senhor aquilo que são as coisas de valor para nós, o tesouro. E o que o nosso coração tem sentido nessa hora é que nós não vamos perder nada. Nada será perdido, porque o nosso coração está ligado a uma eternidade, a uma vida eterna com Deus, onde nele sim está o nosso tesouro, está toda a nossa riqueza, a nossa alegria. Por isso, nós queremos deixar essa palavra aqui, para que você possa também fazer esse exercício na sua vida. Você olhar para o Senhor e poder dizer: Senhor, tudo que eu tenho pode parecer até muito simples, mas é de grande valia para nós. Senhor, tudo eu quero que esteja ligado ao Senhor nessa hora, nessa aliança gloriosa que nos dá a alegria de um coração que sabe e conhece que o nosso tesouro não está nesse mundo. O mundo não vai tirar, porque nós estamos guardados nas mãos deste Deus maravilhoso, porque é nele que está o nosso coração. Amém? Deixamos aqui essa palavra, agradecemos a todos que têm nos assistido e nos despedimos com a paz do Senhor Jesus.

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1: A conta de água vai ficar mais cara para moradores de 52 cidades do estado do Espírito Santo a partir deste mês de setembro. O reajuste de 6,99% vale para todos os municípios que têm os sistemas de água e esgoto ligados à Companhia Espírito Santense de Saneamento, a CESAN. O percentual foi aprovado pela Agência de Regulação de Serviços Públicos do Espírito Santo por meio da resolução número 107 de 30 de julho deste ano. A resolução traz o resultado da segunda revisão tarifária periódica da CESAN. Esse valor é referente apenas ao primeiro ano do ciclo. Segundo a resolução, a tarifa passa de 5,84 por metro cúbico para 6,25 por metro cúbico e há uma trajetória de diferimento prevista para os dois anos subsequentes, ou seja, novos aumentos devem ocorrer em 2027 e 2028. A nova resolução também muda as regras da chamada taxa de disponibilidade. Ela é cobrada de imóveis que não estão ligados à rede da CESAN, mas que ficam em ruas onde a rede de esgoto já está disponível para a ligação. Pelo novo texto, mesmo que o imóvel tenha fossa, a cobrança passa a valer quando a ligação for considerada factível, com viabilidade técnica e econômica. A resolução estabelece ainda que o pagamento da taxa não elimina a obrigação legal de conectar o imóvel à rede pública. Nos casos em que for comprovada inviabilidade técnica ou econômica da ligação, a cobrança não será devida.
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1: Piscar os olhos repetidamente, fazer movimentos involuntários com a cabeça ou emitir sons como pigarros e tosses são alguns dos sintomas da síndrome de Tourette. A condição neurológica é caracterizada principalmente por tiques motores e vocais que acontecem de forma súbita, rápida e repetitiva. Em alguns casos, os sintomas podem se intensificar em situações de estresse, ansiedade ou cansaço. Agora, um projeto de lei pode mudar a forma como os direitos dessas pessoas são reconhecidos no Brasil. O projeto de lei 1376/25, que cria a Política Nacional de Proteção dos Direitos da Pessoa com Síndrome de Tourette, prevê que pessoas com a condição possam ser equiparadas a pessoas com deficiência. Mas o diagnóstico por si só não será suficiente para garantir automaticamente esses direitos. O projeto aguarda a sanção presidencial.

0: Na prática, será necessário comprovar de que maneira a síndrome afeta a vida da pessoa e quais barreiras ela enfrenta no dia a dia. A avaliação pode considerar aspectos como comunicação, interação social, estudos, trabalho e necessidade de adaptações. Os especialistas orientam que o primeiro passo para quem pretende buscar algum direito é reunir documentos que comprovem não apenas o diagnóstico, mas também os impactos provocados pela condição. Laudos, relatórios, exames, registros de tratamentos e acompanhamentos podem ajudar nesse processo.
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1: A Agência Reguladora dos Estados Unidos aprovou uma pílula para o câncer de pâncreas metastático. A pílula é indicada para adultos diagnosticados com adenocarcinoma, após pelo menos um tratamento sistêmico ou quando o paciente não pode usar combinações desses remédios. Segundo a Agência Reguladora americana, a decisão foi tomada há cerca de 6 meses e meio antes da data prevista para a conclusão da análise regulatória. A agência afirmou que a autorização cria uma nova opção para pacientes com uma doença de tratamento historicamente limitado. A aprovação de hoje oferece uma nova opção fundamental para pacientes diante de um câncer extraordinariamente difícil e historicamente complicado de tratar. O estudo foi apresentado em um congresso de oncologia. Os resultados do medicamento foram apresentados em junho durante uma sessão plenária da American Society of Clinical Oncology. O tratamento praticamente dobrou a sobrevida mediana em comparação com a quimioterapia. A sobrevida mediana indica o tempo em que metade dos pacientes apresentou progressão da doença sem representar uma média aritmética. De acordo com os oncologistas, a terapia-alvo atua sobre mutações do gene RAS, presentes em cerca de 90% dos casos de câncer de pâncreas, tanto em tumores iniciais quanto em doença avançada. Esta é a primeira terapia-alvo a demonstrar ganho de sobrevida global no cenário de câncer de pâncreas metastático, que não tem possibilidade de cura.
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Saúde a todos com a paz do Senhor Jesus. São 6 horas em ponto, horário de Brasília, desta quarta-feira, hoje dia 14 de outubro de 2026. Muito bom dia a todos. A paz do Senhor Jesus, sejam todos muito bem-vindos para mais um culto de madrugada pela Rádio e TV Manaim, também pelo YouTube e também pela frequência 100.3 FM em todo o Vale do Aço, Zona da Mata Mineira. Conosco nessa manhã, os pastores Paulo Cosmo, Ricardo Diniz, Fernando Almeida e Diogo Cosme. O texto que será trazido nessa manhã está em Salmo 127, verso 1. Salmo 127, versículo 1. Eu já quero convidar a você, nossa irmã, aos irmãos que estão no Brasil e também você.

0: nosso querido irmão que está no exterior, para que possamos, a partir de agora, estarmos em plena comunhão, através do Espírito Santo de Deus, nesse culto de madrugada, aos pés do Deus Todo-Poderoso, o Deus que tudo pode, tudo sabe e tudo vê. Ele é o motivo principal, único, de estarmos aqui todas as manhãs aos seus pés. Para darmos início a esse culto de madrugada, eu quero convidar o pastor Ricardo Diniz para que possa clamar ao Senhor. Pastor, bom dia, seja bem-vindo, a paz do Senhor.
1: Amém, bom dia, a paz do Senhor a todos. Vamos dar início ao culto dessa madrugada, clamando pelo poder que é no sangue do Senhor Jesus. Oremos. Ó Pai, clamamos pelo poder e pela virtude que é no sangue do Senhor Jesus, a suplicar, Senhor, a bênção do perdão, a libertação, a comunhão, para que possamos, Senhor, ter acesso à Tua eternidade, ao Santo dos Santos. Nós clamamos assim pelo sangue de Jesus, em nome de Jesus. Amém.
2: Amém. Amém, Senhor.

0: Senhor Deus, nós glorificamos ao teu nome. Bendizemos a ti por estarmos diante do teu altar nesta manhã. Como é bom, Senhor, te adorar, te bendizer, já por esta comunhão, pela nossa salvação, por tudo que o Senhor irá fazer neste dia. Nós te louvamos em nome de Jesus. Amém.
1: Nós passaremos agora às orações, às intercessões. Um pastor após o outro estará intercedendo o Senhor. Vou pedir mais uma vez ao pastor Ricardo Diniz para dar início agora às intercessões.
2: Amém. Vamos orar. Ó Pai, suplicamos a ti uma bênção. Em favor, Senhor, da compreensão deste mês, da oferta, da dedicação, que possamos, Senhor, apresentar diante de ti o melhor, a obediência, o servir, o aperfeiçoamento, Senhor, da tua obra em nossas vidas. Nós suplicamos assim, em nome de Jesus. Amém.
3: Amém. Senhor nosso Deus e Pai, nós oramos a ti, favor dos nossos lares, Senhor, nossas famílias, nesta hora, pedindo o teu Espírito Santo continue operando em nosso meio, que os lares possam viver experiências com o Senhor, que a tua mão esteja estendida para operar, para conduzir, ó Deus, ó Pai, para suprir todas as necessidades, sejam elas físicas, materiais, mas acima de tudo as espirituais, ó Deus, que possamos amar mais ao Senhor, que possamos amar mais a tua palavra, que possamos ter mais intimidade com o Senhor a cada dia, comunhão com o teu Espírito Santo. Ó Deus, opera esta bênção nos lares e nos guarda, nos livra, nos esconda, Senhor, de tudo que não vem do Senhor. Abençoe os casais, abençoe os filhos, Senhor, que haja união, comunhão com o Senhor, através da operação do teu Espírito Santo. Abençoe os nossos lares, livra-nos de todo mal, ó Deus, nós oramos te pedindo em nome de Jesus. Amém,
0: Senhor. Amém. Oramos, Senhor,

0: pela vida profissional de cada irmão, os empregos, aqueles, Senhor, que estão desempregados. Senhor, abençoe para que o Senhor possa estar sustentando, livrando aqueles que dependem, Senhor, de metas, resultados, aqueles que têm seus negócios próprios.
1: Verdade.
0: Senhor, dê o sustento. Sabemos, ó Deus, aqueles que estudam para concurso, muitos passam por momentos de aflições no seu local de trabalho, mas que o Senhor possa estar suprindo, possa estar abrindo as portas.
1: Amém,
0: Senhor,
1: Deus.
0: Honra o teu povo.
1: Amém.
0: E que possamos a cada dia colher os frutos da operação gloriosa do Senhor. Pedimos esse sustento aos nossos empregos, que o Senhor possa provendo todas as coisas.
1: Amém.
0: Nós oramos em nome de Jesus.
1: Amém, ó Deus. Senhor, também nós intercedemos pela nossa pátria. Pedimos, ó Deus, todo o livramento para nossas autoridades constituídas e também por esse período eleitoral agora. Pedimos, ó Deus, conceda discernimento ao povo na hora, Senhor, de escolher os seus candidatos. Senhor, opera uma bênção de paz em todo o nosso país. Que não falte, Senhor, a nós a liberdade de pregar o Evangelho, de termos, Senhor, todas as condições de glorificar a Deus. Que não permita, Senhor, nenhuma lei contrária, mas que o nome do Senhor seja glorificado na nossa nação e que o Senhor tome a direção da nossa pátria. Oramos clamando em nome de Jesus. Amém.
2: Agora, você que está em casa, você vai poder colocar diante do Senhor a sua necessidade pessoal neste momento de oração.

nós saudamos a todos os ouvintes com a paz do Senhor e nós convidamos a todos a lermos o primeiro verso do Salmo 127, que diz o seguinte: se o Senhor não edificar a casa, em vão trabalham os que edificam. Se o Senhor não guardar a cidade, em vão vigia a sentinela. Meus irmãos, o texto que nós acabamos de ler, ele fala a respeito do nosso comportamento e da nossa atitude diante de Deus. Observe que o salmista, quando escreve o salmo, ele não diz que a casa não deveria ser construída, ser edificada, mas que sem o Senhor, nesta construção, o trabalho dos edificadores seria em vão. Então, a condição que o Senhor nos dá aqui nesta manhã é que em tudo que nós fizermos na nossa vida, que possamos convidar o Senhor para estar junto à nossa edificação. Observe que o salmista, ele colocou duas palavras: a casa e o trabalho. A casa, ela está, pode estar se referindo à nossa casa mesmo, nossa casa construção civil. Ela pode estar se referindo à nossa casa como moral, como família, como relacionamentos. Ela pode estar se referindo à nossa vida espiritual, o nosso comportamento também diante dos nossos amigos. Então, o salmista, a sabedoria do Senhor na vida dele é que em todo momento da nossa carreira, da nossa caminhada, que o Senhor esteja presente nas nossas ações. E busquemos, irmãos, a sabedoria e o discernimento do Espírito Santo para que a nossa casa seja bem alicerçada, porque uma casa bem alicerçada, nada pode abalar a sua estrutura. A gente lembra que quando Mateus escreve o seu livro, ele fala sobre os dois fundamentos, uma casa na rocha e uma casa na areia. Aquela que estava edificada

da rocha, vieram as tempestades, os rios, os ventos, e aquela casa permaneceu firme. E a outra, quando aconteceu as intempéries, ela foi destruída. Então, irmãos, a gente entende aqui nos Salmos, o Senhor quer que nós entendamos nesta manhã, que na nossa vida espiritual, nós precisamos colocar em primeiro lugar Deus na nossa vida. Se a gente assim conduzir, tudo será bem alicerçado. E a outra coisa importante na nossa vida é o trabalho, a nossa vida profissional. Todo bem que o Senhor tem nos dado, ou todo sucesso que o Senhor tem dado ao seu povo, é porque o Senhor está nessa edificação. E a palavra faz um contraste aqui. Se o Senhor não vigiar a cidade, em vão vigiam o sentinela. Então tudo será inútil, né? Levantar cedo, comer pão de dores será inútil. E o Senhor nos aconselha nesta manhã para que o nosso coração esteja no Senhor. É até um texto da palavra que fala assim: onde está o seu tesouro, aí está o seu coração. Então, Senhor, nesta manhã, a palavra do Senhor para nós aqui nesta manhã é esta: se o Senhor não edificar a casa, em vão trabalham os que edificam. E a gente conhece, né, ao nosso redor pessoas que não têm discernimento, e a gente vê logo depois a fatalidade lá na frente. E aqueles que servem ao Senhor, ainda que humildes, a gente vê pessoas estruturadas, família estruturada, filhos na orientação do Senhor, pai e mãe na obediência, né, conservando aquilo que Deus tem determinado para o nosso crescimento espiritual. E o mais importante de tudo aqui é que nós estamos edificando uma casa espiritual. E essa casa que nós estamos edificando, a palavra fala que nem traça, nem ferrugem pode entrar e a destruir, porque ela está edificada na pessoa bendita do Senhor Jesus, o maior fundamento espiritual da igreja. E se o Senhor Jesus está dentro do nosso coração, descansemos nele, porque tudo ele fará, o Senhor estará conosco todos os dias da nossa vida. Que Deus assim possa nos abençoar nesta manhã, nos nossos lares, na nossa vida. Nós estamos nesse mês de dedicação, de entrega pessoal. Que entreguemos, irmãos, a nossa casa espiritual, a nossa família, nossos filhos, sob a direção do Senhor. Que possamos servir ao Senhor com o coração mais inteiro, mais disposto, amando mais a Jesus e sabendo que o nosso destino, o nosso futuro, ele está posto nas mãos do Senhor. Seja lá o que vier em relação à nossa casa, mas nunca será abalada, nem roubada, porque o Senhor é o guarda de Israel. O Senhor é aquele que está à nossa direita, é o Senhor aquele que está em todos os momentos da nossa vida. E como o Salmo 121 também nos fala, o Senhor é quem te guarda. O Senhor é a sua sombra, a sua direita. O sol não amolecerá de dia, nem a lua de noite, porque o Senhor tem guardado a nossa casa espiritual. Não esqueçamos disso. Vamos orar, vamos glorificar o Senhor. Senhor, nós te bendizemos, nós te adoramos nesta manhã, pela sua palavra, pelo conselho do Senhor, e rogamos para que o Senhor esteja na edificação da nossa vida espiritual, na nossa casa, nossos filhos, quando vão para as escolas, para as faculdades, para o trabalho, que o nome do Senhor seja glorificado e que ninguém se perca da nossa vida. Recebe a nossa oração, nosso clamor e também a nossa glorificação a Deus. E nós dizemos que a graça do Senhor Jesus, o amor de Deus, a comunhão com o Espírito Santo, seja com todos até a volta do Senhor Jesus. Amém.

Iniciando o Evangelho Eterno, 6:20, 6:20, horário de Brasília, dessa quarta-feira, hoje já dia 14 de outubro, estamos no meio do mês já, passou rapidinho, né? Praticamente, estamos na metade do mês de outubro. Queridos, nessa manhã, quero mandar um abraço a todos que estão acompanhando a nossa programação, os irmãos que estão enviando mensagens, pedidos de oração. Aliás, hoje quem está aniversariando é a nossa irmã Ivanilda Cosmo, isso mesmo, sobrenome, lembra alguém? Isso, pastor Paulo Cosmo, o esposo da irmã Ivanilda. A irmã Ivanilda recebendo hoje aqui os nossos abraços, as nossas felicitações.

0: felicitações pelo seu aniversário, louvado seja o nome do Senhor. Um abraço para o pastor Paulo Costa, por favor, faça as honras da casa, por gentileza.
1: É, hoje está fazendo, né, aniversário.
0: Idade, não,
1: hoje está fazendo 30, mais ou menos 33 anos que eu a conheço.
0: Ah, isso aí pode.
1: Tá bom?
0: É isso aí.
1: Um pouquinho mais, mas desejo a você toda felicidade, alegria, saúde, que você continue essa pessoa que o Senhor colocou na minha vida, os nossos filhos. E você tem um dia assim, abençoado, feliz, e hoje na casa do Senhor você possa falar o seu coração e responder as suas ansiedades. Muitas felicidades, muitos anos de vida, e obrigado por tê-la ao meu lado.
0: Amém. E o pastor Paulo Corre, pela sua humildade, não quis falar em hebraico, mas ele falou comigo aqui em off a frase que ele disse que era Ilojutsu Leabudok. Tudo certo. Ele não quis falar, mas eu falo por ele. 6:22. Aqui na Rádio Manaim, queridos, eu tenho aqui alguns pedidos de oração. Vamos estar orando pela irmã Marinice Jucá. Ela mandou mensagem aqui, está passando momentos difíceis na vida, né? A irmã Marinice, e vamos estar orando pela vida dela. Muitos problemas, muitas batalhas. Também vamos estar orando pelo diácono Rafael Baltar. Ele é de Montanha, norte do Espírito Santo, está com problema na coluna. Ah, aliás, também problema na coluna, o pastor Fabiano Mendes. Nosso querido pastor Fabiano Mendes também já tem 3 dias que está com problemas na coluna, está sofrendo bastante, né? Vamos estar orando pelo nosso pastor Fabiano Mendes, ele é aqui do bairro Jabur, aqui em Vitória. Também vamos estar orando pelo irmão Ladislau Garcês, é um idoso, ele está na UTI, ele é lá da Igreja Cristã Maranata, Santa Maria do Norte, no Distrito Federal, em Brasília. Ele está na UTI com problema na vesícula. Também pedimos oração pela irmã Helena dos Santos Lucchini. A Helena é uma intermediária, é aqui de Alto Caratueira, aqui em Vitória. Ela está com, ou estava, a cirurgia foi ontem, né? Estava marcada para ontem. Ela ia fazer uma cirurgia de alto porte, uma amputação da perna. E foi ontem. Eu até peço ao pastor Manuel Bento, se tiver alguma informação, por favor, nos passe por gentileza. Mas vamos estar orando pela Helena por essa cirurgia que ela passou por ontem, ou irá passar hoje, né? Estava tudo certo para ontem. Mas orar pela vida dela, pela família dela e por esse momento adverso que ela está passando. Também vamos estar orando pela Emily, a irmã Emily Ferreira, ela e o seu esposo, né? A irmã Emily. A irmã Emily Ferreira, a filha do pastor Jefferson Ferreira, ela sofreu um acidente, ela foi atropelada por um motoqueiro, que é a diferença de motociclista e motoqueiro. Ela estava atravessando a faixa de pedestre, não é isso, pastor?
2: Isso.
0: O sinal estava vermelho para os veículos, ela estava na faixa de pedestre, e para variar, isso nunca acontece, raramente acontece, né? Um motoqueiro.
2: Raro, mas acontece.
0: É verdade, furar o semáforo vermelho e atropelou a nossa irmã em cima da faixa de pedestre. Então vamos estar orando pela vida da nossa irmã Emily Ferreira, para dar uma bênção na vida dela, está no Hospital São Lucas, aqui em Vitória. Vamos estar orando também pela irmã Inei, que é lá de Portugal, ela vai fazer um exame hoje, né? Ela já venceu um câncer, é agressivo, e hoje tem um exame a ser feito, esses exames periódicos que quem tem câncer tem que ser feito durante alguns anos. Vamos estar orando por ela. Vamos estar orando também pela irmã Mariana Ferreira, ela de Campos, Goitacazes, Rio de Janeiro. O seu esposo está fazendo tratamento contra um câncer, precisa fazer uma cirurgia, está prestes a fazer uma cirurgia, e ontem ela caiu, quebrou o tornozelo, e agora ela que está no hospital nesse momento, está lá ouvindo a gente, e vai passar por uma cirurgia também no tornozelo. Irmã Mariana, confia no Senhor, tá bom? Deus está no controle. Vamos estar orando pela cirurgia da irmã e também pelo seu esposo, tá bom? 6:25 aqui na Rádio Manaim. Vou pedir ao pastor Paulo Henrique agora, nosso querido PH, para colocar na tela, por favor, o texto dessa manhã. Está em Salmo 127, verso 1, ou verso 1, que o pastor Paulo Cosmo trouxe para a gente nessa manhã. E eu vou aproveitar os pastores que aqui estão, o pastor Paulo Cosmo, o pastor Ricardo, o pastor Fernando e Diogo Cosmo, para a gente exercitar esse texto. Ah, isso, obrigado, está aí na sua tela. E o texto diz assim: se, que é uma condicional, tá? Se o Senhor não edificar a casa, em vão trabalham

0: os que edificam. Se o Senhor não guardar a cidade, em vão vigia a sentinela. Louvado seja o nome do nosso Deus. Meus queridos, esse salmo, ele nos ensina que sem Deus, todo esforço humano é inútil. E que Deus cuida e sustenta os seus amados. Este salmo, ele traz importantes lições para nós nessa manhã. Uma delas é que os nossos projetos, os nossos esforços, não têm valor se Deus não estiver à frente. O princípio aqui é que todos os esforços humanos são inúteis, a menos que possam contar com a direção do Senhor, com a bênção de Deus. E ele fala que construir uma casa, o pastor Paulo até citou, né? A casa pode ser a nossa casa física, onde moramos, pode ser a nossa vida na igreja, nossa vida espiritual com Deus, pode falar do templo também. Sim, mas ele fala sobre construir uma casa, ele fala sobre a segurança, guardar a cidade, ele fala de a pessoa trabalhar longas horas, longos anos, fala de ter uma família. Tudo isso é em vão, inútil, se Deus não estiver à frente. Se o Senhor não edificar, significa que sem Deus, nada será bem sucedido. Pastor Paulo Cosa, paz, Senhor.
1: Amém. Paz do Senhor, Kleber, pastores, nossos ouvintes, com a paz do Senhor. Então, esse texto, assim, ele é muito importante porque ele é um norte para cada um de nós, para a nossa vida, né? E quem escreveu esse salmo foi o rei Salomão.
0: Salomão.
1: E a gente sabe que Salomão foi um grande edificador de muitas obras. Inclusive, ele que edificou o templo, essa maravilha do templo em Jerusalém. E também dos alicerces daquela cidade. Com certeza, ele construiu, reconstruiu Jerusalém, fortificou Jerusalém. Os muros estavam bem estabelecido, mas o Espírito Santo, quando ele escreve o Salmo, ele observa muito bem que apesar de todas as construções, de todo o empenho humano naquelas construções, naquelas maravilhas, mas Deus deu a ele sabedoria e discernimento para que ele colocasse registrado nesse Salmo a importância e o valor de Deus na nossa edificação espiritual. E todos os textos da palavra, sempre quando fala sobre edificação espiritual, ele nos aconselha isso. Tem um texto da palavra que fala assim, Paulo, como é que é o texto da palavra? Paulo implantou, Paulo regou, mas Deus deu o crescimento. Então, cada um de nós temos o nosso valor, vamos dizer assim, entre aspas, na obra de Deus. Mas o maior valor é a presença de Deus, sim, na nossa edificação. E o texto também de Coríntios fala assim, que o nosso trabalho não é vão no Senhor. Então, a gente pode fazer uma pergunta. Será que então agora, já que o Senhor está edificando tudo, vão parar de construir? Não. O Senhor não está dizendo isso. O Senhor está dizendo que nós devemos construir e continuar essa edificação com vigilância, com prudência, com dedicação, mas sabendo que em tudo Deus deve continuar sendo o governo da nossa estrutura, seja ela material, seja ela no campo profissional, no campo da família, como no campo espiritual. Que o Senhor, assim, complete a sua obra em cada um de nós, todos os de nossa vida. E é difícil? Não é difícil. Quando a gente pede o Senhor a direção do Senhor, o Senhor começa a abrir as portas. Quando a gente tem dúvida, a gente busca na palavra a direção, a gente consulta o Senhor e o Senhor nos desvia, né, dos focos, das falhas. Uhum. Então, quando a gente tem o Senhor, isso que é importante. Quando o Senhor ele está na edificação, muitas falhas são evitadas porque o Senhor começa a esclarecer os caminhos, começa a clarear o caminho para cada um de nós. Então, o salmista, o Salomão, que representa o Espírito Santo, ele nos aconselha que o Senhor deve estar

0: restaurante ao nosso irmão Álvaro Maia Júnior, lá de São Mateus, lá do bairro Boa Vista, que Deus abençoe. Pastor Ricardo Diniz, a palavra que no original que aparece repetidamente nesse salmo para descrever o trabalho humano sem Deus é vão, inútil, são palavras que vão aparecendo aqui no salmo, né? Ele diz assim, em vão trabalhos que edificam, se são cada... em vão vigia o sentinela. Então, ele cita muito aqui, em vão ou inútil. E a palavra aqui no original para em vão ou inútil significa algo vazio, oco, inútil, sem substância, fraco. Ou seja, a palavra usada aqui no original é gastar energia para produzir vento. Nada. Esforço humano sem Deus vira fumaça, pastor Ricardo. A paz, Senhor.
1: Paz do Senhor, leve a paz aos seus companheiros aqui da bancada e você, nosso querido, amado irmão, né, que tem acompanhado as madrugadas e o pós-madrugadas. Exatamente, Kleber. O esforço humano sem a presença de Deus é simplesmente para engrandecer o homem. E a alegria do servo e daquele que caminha na presença do Senhor é que tudo aquilo que nós fazemos há uma bênção de Deus. E o Salmo 127, ele está dentro do contexto do Cântico de Degraus, né? Como o pastor Paulo falou, o Salmo de Salomão, dentro de uma questão em que quanto mais se aproximava de Jerusalém, os salmos iam sendo entoados e vai se falando da segurança de quem confia em Deus. Deus é louvado por retirar o seu povo do cativeiro. Então, Deus, ele tem a capacidade de tirar o homem da prisão, deste mundo, do pecado, do vício, de tudo. E agora vai edificar. E o homem pode querer edificar uma caminhada, uma vida espiritual, segundo o seu conceito e segundo a sua razão. E vou dizer que vai receber até um título, né, de bom cristão. Mas tudo isso é em vão, porque... O que que a palavra vai falar, né? Vi que tudo debaixo do sol é o quê? Vaidade. Então, parafraseando aqui o pastor Paulo Cosmo, quando ele citou o texto, né? Lucas, que está em Lucas 12, 34, fala, porque onde estiver o vosso tesouro, ali estará também o vosso coração. Então, onde está o teu tesouro? O meu tesouro está com o Senhor. O meu tesouro está na eternidade. Então, o meu coração está na eternidade com Deus. Se não for para isso a caminhada, a fé, se não for para isso que eu subo à casa do Senhor, se não for para isso que eu leio a palavra, se não for para isso que eu oro, em vão tudo isso é. Porque se torna apenas o quê? Vaidade. Então, o próprio Senhor Jesus, ele veio... se fez homem, se humilhou, se foi à morte da cruz. Então, para ser o quê? Exaltado pelo Pai. Para ser exaltado pela igreja. Então, nada na vida do servo pode ser inútil, vão. Mas que tudo aquilo que nós fazemos na presença do Senhor há um valor. E esse valor é para a eternidade.
0: Aleluia. Deixa eu mandar um abraço para a irmã Clara, está ouvindo a gente. Ela, a irmã Clara é daqui de Vila Velha, mas está no sul do país estudando. É filha da irmã Claudete. Um grande abraço, né? E também aos irmãos surdos que estão acompanhando a nossa programação aqui, madrugada após madrugada. E aos irmãos que fazem esse trabalho maravilhoso da interpretação de Libras e para que eles possam ter acesso a todas as revelações. Pastor Fernando Almeida, o texto diz assim, se o Senhor não edificar a casa, em vão trabalhos que edificam, se o Senhor não guardar a cidade, em vão vigia a sentinela. Levantar de madrugada, dormir tarde, aqui fala de uma vida de esforço desordenado, uma correria frenética, trabalhando sem parar. A pessoa trabalha o dia inteiro, a noite inteira, a semana inteira, o mês inteiro para pagar a dívida, vive uma compulsão, mas a Bíblia, ela nos ensina, e nossa maior

0: Necessidade é buscar a Deus em primeiro lugar. O texto lá em Mateus 6:33 diz assim: buscai em primeiro lugar, ou buscai primeiro o reino de Deus. E depois ele diz: de todas essas coisas, que coisas? Tudo aquilo que falou anteriormente, que a necessidade humana, comer, beber, vestir, vos serão acrescentadas, ou seja, refere às nossas necessidades básicas. O Senhor Jesus orienta que os discípulos não ficassem ansiosos quanto à própria vida. Aqueles que não conhecem a Deus é que vivem ansiosos, pastor. Paz do Senhor.
1: Paz do Senhor, Kleber, pastores, paz do Senhor, os nossos irmãos, amigos que estão participando conosco. Ali no texto de Mateus, a palavra nos diz que o Senhor sabe de tudo que nós precisamos, né?
0: Verdade.
1: O Senhor sabe de todas as coisas. Então, quando a gente fica ansioso, é como se a gente estivesse tirando esse poder dele de conhecer, de saber tudo e de querer nos abençoar em tudo que nós necessitamos. Então, daí vem a ansiedade. Nós estamos vivendo esse tempo,
0: verdade.
1: Esse tempo de correria, de preocupação, de agitação.
0: Dias difíceis, trabalhosos.
1: Parece que as horas são insuficientes para você fazer tudo que tem que fazer. São características, né, do tempo que nós estamos vivendo. Mas a palavra tem a solução, né? A palavra sempre tem o recurso, sempre tem a solução para as nossas necessidades. E este salmo aqui que o Paulo trouxe, ele nos mostra que o Senhor quer edificar. Ele quer ser o edificador, né? Se o Senhor não edificar, em vão. É como se ele estivesse dizendo assim: olha, deixa eu edificar sua casa. Deixa eu ser o edificador da sua casa. E Paulo citou Mateus, Sermão do Monte, né? Mateus 7, quando Jesus fala dos dois alicerces, dos dois fundamentos.
0: Uhum.
1: E o fundamento ali é a palavra, né, Cleber?
0: É verdade.
1: O fundamento é a palavra. Quando nós edificamos a nossa vida, a nossa casa, seja a nossa vida secular, o trabalho, a família e a nossa vida espiritual, principalmente, é sobre a palavra. É o Senhor que está edificando. Porque a palavra é o próprio Senhor Jesus, é o verbo vivo. É o verbo de Deus, é o verbo vivo. O verbo que se fez carne, que habitou, que está aqui conosco. Então, quando nós edificamos a nossa vida sobre a palavra, tendo a palavra como o alicerce, o Senhor tem um compromisso. O Senhor tem um compromisso, porque a Bíblia diz que Ele vela sobre a sua palavra para que ela se cumpra. Então, ele quer que essa palavra se cumpra na nossa vida. E quando nós colocamos a palavra como sendo o nosso fundamento, o nosso alicerce, o Senhor tem compromisso com a nossa casa, com a nossa vida, com a nossa família. Não quer dizer que não tenhamos momentos difíceis. Não quer dizer. Jesus disse assim: ó, a casa vai ser combatida. Vai descer a chuva, vai correr o rio, vai soprar o vento e vai combater. Ele disse assim: ó, pode ser que a casa... Não, ela vai. Mas se ela estiver sobre a rocha, ela vai permanecer de pé.
0: Vai suportar.
1: Ela vai permanecer de pé. Então, não importa. Jesus não está falando da casa. A casa é grande, a casa é pequena, a casa tem dois andares, tem quintal, não tem, tem quantos cômodos. Jesus não está falando da casa. Cada um... O Senhor tem um projeto para cada um de nós, né? Cada um, o Senhor tem um projeto para a nossa vida, mas o Senhor está falando do fundamento. O fundamento. E quando o fundamento é a palavra, é o Senhor edificando a nossa casa, sustentando a nossa casa, e o nome dele vai ser glorificado na nossa vida.
0: Excelente colocação. Porque é a palavra que nos limpa, nos purifica, nos fortalece, né? A palavra do Senhor. E eu gostei da colocação da irmã Célia Mendes. Ela disse: Kleber, João 15, 5 diz assim:

0: Eu sou a videira verdadeira, vós os ramos. Quem permanece em mim e eu nele, esse dá muito fruto, porque sem mim nada podeis fazer. Gostei dessa colocação. Pastor Ricardo, ia falar alguma coisa?
1: Não.
0: Gostei dessa colocação da irmã. Pastor Diogo Cosme, o texto cita o sentinela. O sentinela era um vigia que ficava acordado, vigiando os muros da cidade, as portas, contra ladrões, salteadores e inimigos que porventura poderiam invadir ali e pegar todo mundo de surpresa. Mas mesmo que o ser humano tome todos os cuidados, faça planos, se esforce para proteger, a verdadeira segurança vem de Deus. É isso que está falando. Não adianta. Uma hora você vai cochilar, mas a Bíblia diz que o guarda de Israel não cochila nunca. Paz do Senhor, Pastor Diogo.
2: Paz do Senhor, Kleber. Paz do Senhor, os pastores presentes aqui e os irmãos que estão nos acompanhando pela Rádio Manaim. Primeiramente, o texto já é uma grande bênção para nós, né? E interessante que antes de entrar na sua pergunta,
0: amém,
2: quanto tempo Salomão ficou edificando o templo, né? São 7 anos de edificação.
0: Uhum.
2: E uma obra longa, né? E quem já mexeu com obra e quem mexe, não é fácil. As preocupações, o tempo, você gasta, exatamente, o pastor Paulo está falando aqui, que é um recurso ali, sou o recurso. Você se decepciona com algumas situações que no decorrer desta obra não fica de acordo. Mas lembrando aqui que Salomão não estava fazendo a obra para ele próprio. Estava fazendo a obra para o quê? O templo do Senhor. O pai dele, Davi, havia preparado todas as coisas, todo o material, tudo. E Salomão, ele começa a edificar. O trabalho, 7 anos, é longo o cansaço. E isso remete para nós, a nossa vida é uma jornada que nós estamos nessa edificação, seja do âmbito familiar, do âmbito profissional, do âmbito estudantil, é uma jornada, não é isso? Mas a pergunta para cada um de nós. Aí vem a colocação que o salmista fala: se o Senhor não tiver nesse nosso projeto, em tudo que fizermos, vai adiantar alguma coisa? Então, na sua vida, o pastor Paulo bem colocou, se na sua vida o Senhor não estiver à frente, então o maior objetivo, Salomão sabia que à frente daquela grande obra havia o Deus Todo-Poderoso, o Deus de Israel, o nosso Deus está à frente. E nas nossas vidas, na vida desta igreja, há um Deus que tem cuidado de nós. Mesmo que as frustrações, as incertezas desta vida possam nos decepcionar, mas lembre de uma coisa, meu irmão, minha irmã, o Senhor é o Deus que tem pelejado por nós. E agora vamos à
0: pergunta.
2: A pergunta. O sentinela, é importante que para ficar, tem que ficar acordado, né? O cansaço vem, as preocupações vêm, mas com os Deus que você bem colocou, é um Deus que não dorme, né? Está acordado. Mesmo que o cansaço dessa vida pode bater sobre nós, mas nesta hora, a igreja do Senhor, nós estamos acordados espiritualmente, né? Acordado no momento que estamos vivendo, a diversidade desta vida, e nós precisamos entender que nós temos uma responsabilidade como igreja. Uhum. E neste mundo, se aqui em vão o vigia não vigiar, mas nós sabemos que nosso Deus tem estado acordado, vigiando, atento para as nossas vidas. Você pode até cansar, você vai até enfraquecer, mas o nosso Deus, ele não desistiu, ele está atento, ele está pelejando por nós. Se o Senhor

0: Senhor não guardar, se o Senhor não estiver conosco, mas Ele está conosco.
1: Graças.
0: Ele está conosco. Ele não dorme. Ele não desistiu das nossas vidas. Então, a nossa família, o nosso emprego, a nossa sua saúde, o sentinela tinha uma função indispensável. Não é isso, Kleber?
1: Todos ali confiavam a sua vida ao sentinela. Estavam vulneráveis.
0: Permanecia, né? Sobre os muros, né? Observando qualquer movimento contrário que tinha, avisava a cidade diante do perigo que havia. E a palavra nos ensina que devemos vigiar.
1: Amém.
0: A peleja toma... Temos peleja, os cuidados necessários dessa peleja, dessa vida, né? Fala, Paulo, você quer falar?
2: Não, nós temos, assim, o que você falou da sentinela e da vigilância e do trabalho. Eu lembrei aqui da palavra de Neemias, quando Neemias ele volta para reconstruir os muros de Jerusalém.
0: Isso.
2: Eles tiveram muitas dificuldades e levantaram contra essa construção 5 opositores: os arábios, Tobias, Sambalate, os amonitas. Né, se levantaram, mas a palavra do Senhor para os construtores foi o seguinte: que eles não abandonassem a obra, mas que quando ouvisse o som da trombeta, da buzina, todos se ajuntassem num mesmo lugar. E ali, o que eles falam assim: no lugar em que ouvides o som da buzina, ali vos ajuntarei conosco, o nosso Deus pelejará conosco. A mesma relação do Salmo 117. Se o Senhor não vigiar a cidade, em vão vigia o sentinela. Assim trabalhavam na obra, e metade deles tinham as lanças, desde a subida da alva até ao sair das estrelas. Também naquele tempo, diz o povo, cada um com o seu moço fica em Jerusalém, para que de noite nos sirvam de guarda, aquilo que você acabou de falar. E de dia, na obra. Então, mão na obra, mas vigilância. É o equilíbrio. E nem eu, nem meus irmãos, nem meus moços, nem os homens de guarda que me seguiam largavam os nossos vestidos. Cada um ia com as suas armas às águas.
0: Veja bem, outra colocação. O sentinela tinha uma visão limitada. Ele enxergava até um certo ponto. Enxergava. Ele via até um certo alcance da nossa visão humana, mas é um Deus que enxerga muito além.
2: Meu Deus, amém.
0: Por isso, o sentinela pode até a nossa limitação, nós enxergamos, né, um ponto, mas o nosso Deus enxerga o futuro, enxerga aquilo que ele, a vitória que ele ia conceder à sua vida, a porta que irá abrir, a direção que irá dar para você. Isso é muito importante. Você colocou que na questão do Neemias, pessoa bem ali, havia um equilíbrio, diz: nós oramos ao nosso Deus e pusemos guarda contra eles de dia e de noite, não foi isso? Eles oraram, mas também vigiaram.
2: Claro.
0: A oração não anula a responsabilidade de também de vigiarmos e na dependência do Senhor. Além de fazer a nossa, nós temos que confiar no Senhor. Essa é o grande detalhe.
1: E a irmã Cristina Patrício, que é de Minas Gerais, ela colocou algo muito interessante. Ela disse assim: Kleber, o sentinela aqui, o vigilante, o vigia, tinha a responsabilidade de vigiar, observar os perigos e alertar os moradores da cidade. Porém, mesmo permanecendo acordado durante toda a noite, aquele sentinela, ele não podia garantir a segurança por sua própria força, porque a proteção definitiva dependia do Senhor. E isso nos ensina que a vigilância humana, diz aqui a irmã, é necessária, mas não substitui a dependência de Deus. Gostei disso. Obrigado, irmã.
0: Vigiava os muros ali e tudo, mas e o além?
1: Isso.
0: Nós precisamos confiar no Senhor.
2: E, Kleber, uma outra coisa que eu achei muito importante, dentro desse contexto, é quando Jesus falou para Pedro sobre a edificação da igreja. E que ele fala assim: sobre esta pedra edificarei a minha igreja e as portas do inferno não prevalecerão contra ela. O Senhor não está falando que não vai ocorrer lutas. Ó, não prevalecerão. Então, vai ocorrer batalha.
1: Sim. Sim.
2: Mas as portas do inferno não vão prevalecer com aqueles que estão com o coração na obra. com...
1: Firmados no Senhor.
2: Firmados no Senhor.

0: sabendo que o Senhor está na frente, conduzindo todas as coisas. O governo é dele, então vão trabalhar, mas o Senhor está na frente. Então, se houver alguma dificuldade, fique tranquilo. A tempestade vai passar, os rios vão correr, mas você vai permanecer firme.
1: O que, corroborando com o que o pastor Fernando disse anteriormente, a chuva, a tempestade, o vento, ela vai vir sobre todas as casas, né? Agora, a sua casa está edificada na areia ou na rocha? E aí, e faz toda a diferença.
2: Interessante que se pegarmos um momento de tempestade, de chuva, é coisa repentina, né? Igual assim, a gente pega desprevenido. Uhum, e se você não tiver a sua casa toda estabelecida, não, você tem que ser algo bem programado, você tem que se... A construção é algo que você... A fundação, você prepara todas as coisas. A sua vida, não deixa para amanhã não, irmão. Busca o Senhor hoje, se reconcilia, se ajusta aquilo que é necessário, madruga, jejua, busque ao Senhor, porque no momento que vinha a temperança, os problemas desta vida, você está firmado no Senhor, né?
0: E ninguém é forte o suficiente para aguentar as intempéries e as dificuldades. A nossa força está no Senhor. Então, o Salmo de Davi fala assim: 1.000 cairão ao teu lado, 10.000 ao teu direito, mas tu não será atingido. Por quê? Porque a força vem do Senhor. A nossa força é do Senhor. É na dependência. Nós somos homens frágeis, mas se o Senhor estiver conosco, a surpresa não vai nos surpreender. Pelo contrário, vai nos edificar e vai nos honrar, e dali vai nos fortalecer mais e mais, e o testemunho do Senhor e a glorificação a Deus.
3: Há de se observar também o seguinte, né? Não confundir o porteiro com o sentinela. O porteiro está ali para abrir, fechar, vigiar quem está entrando e saindo. Que você tinha as características das cidades no passado, que as portas fechavam à noite e pronto, o porteiro fechava. Mas o sentinela, quem vinha de longe, via normalmente as torres de vigia do sentinela. Mas o que adianta uma bela torre se o sentinela estiver dormindo?
1: Nada, está vulnerável.
3: A palavra fala depois no Novo Testamento, que diz assim: se o pai de família souber a hora que o ladrão virá, ele estaria naquele horário acordar. Então, o Senhor não dormirá aquele que te guarda, né? Então, nosso papel de vigiar e orar e a todo instante, ele é contínuo. Mas nós sabemos que nós dependemos do Senhor. O salmista fala: eu sou pobre e necessitado, mas o Senhor cuida de mim, né? Então, esse cuidar de mim é edificar continuamente. Eu ainda vou permitir aqui citar até um dito comum, que às vezes as pessoas falam até errado, equivocado, né? Que a gente fala assim: Deus ajuda quem cedo madruga, né?
1: Essa coisa. Isso não está na Bíblia, não.
3: Isso não, tu vai, é dito popular. Mas o dito é até nisso é equivocado. Porque é mais Deus ajuda do que quem cedo madruga. Porque ele está baseado aqui, ó, no sentido que adianta acordar de madrugada. Porque o texto fala: inútil será levantar de madrugada, repousar, comer, se o Senhor não edificar.
1: É em vão.
3: Não que sejamos preguiçosos, mas entender o seguinte: tudo que nós fazemos, e aí vou citar novamente o que o pastor Diogo falou, né? Acho que foi ele mesmo que falou. O jejum, a madrugada, a busca, a leitura, a oração, ela não é importante, não. Ela é vital na vida do servo do Senhor. Mas o Senhor precisa estar presente.
1: Aleluia.
3: Não é pela minha força. Vou fazer agora um jejum de 72 horas porque eu vou. Não. Se Deus estiver nesse negócio, se Deus estiver naquilo que você está fazendo, certamente a vitória lhe será concedida.
1: Na minha vida, algumas frases que eu trago no meu coração, na minha mente, meu pai falava algumas frases interessantes. Uma delas é: Deus abre portas.

0: Então já não tem parede. Eu gostei muito, eu sempre falo isso. E é uma outra frase que ele falava que eu gosto muito, é: tudo que não é eterno é eternamente inútil. Então, busca o Senhor. Ele é o eterno, ele sabe de tudo. Ele vê tudo e ele pode tudo. Agora, trabalhar, claro que nós temos que trabalhar, nós temos que buscar o pão de cada dia, obviamente, é o mandamento do Senhor, né?
1: Trabalhar pelo pão. E dependente do emprego da pessoa, a pessoa tem que acordar, não é cedo, né? Muito cedo.
0: Mas aqui está falando de você, a sua base, a sua vida ser direcionada pelo Deus eterno, né? Você colocar a sua vida nas mãos do Senhor, confiar nele, confia nele, ele tudo, entrega o teu caminho, confia nele e ele tudo fará. Não é verdade? Não é na nossa força, não é no nosso intelecto. Não, isso é passageiro, efêmero, fugaz.
2: Cleber, só um detalhezinho. Você olha assim, se o Senhor não edificar, em vão. Parece simples, né? Mas, quando diz assim, se o Senhor não edificar, quando ele está edificando, vai ser do jeito que ele quer.
0: Sim.
2: E isso que é o difícil, que às vezes a gente quer fazer da forma que a gente quer fazer.
0: É verdade.
2: Entendeu? Então, Salomão edificou o templo, mas estava tudo pronto.
0: Tinha uma planta, né? Tinha um projeto.
2: Tem que fazer desse jeito aqui. Uhum. Ah, mas se eu der um puxadinho aqui, se eu fizer um outro cômodo aqui, não.
0: Não funciona.
2: Está aqui. Então, vamos dizer assim, se o Senhor não edificar, é ser do jeito que Ele quer para a nossa vida.
0: Aleluia.
2: E isso é você renunciar a si mesmo e deixar o Senhor conduzir, o Senhor guiar, o Senhor fazer, porque ele tem o melhor e sabe o que é o melhor para nós.
0: Ele sabe o que é o melhor.
2: E qual foi o resultado? Resultado, o tempo,
3: a glória do
2: Senhor.
1: E que eu ia dizer assim, até mesmo o tabernáculo, que se movimentava, ele tinha todo a planta, o projeto de Deus, aonde parava, ali o tabernáculo era estabelecido.
2: Aí preparou tudo, né?
0: Eu vou pedir o pastor, tem um minutinho para orar, vou pedir o pastor Fernando para orar.
2: Você citou a irmã de Portugal, como é que é o nome dela?
0: Eneike, a irmã Eneike.
2: Eneike.
0: Eneike.
2: Eneike.
0: Isso, vou pedir o pastor para orar por todos, tá bom?
2: Amém, vamos orar.
0: É o nosso tempo aqui, urge, temos horário eleitoral gratuito. Vamos orar? Feche seus olhos se você puder. Os demais pastores passem por oração, por gentileza. É momento de oração.
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2: Nosso Deus, nós colocamos diante de ti nesta hora,
0: amém, Senhor,
2: todos esses pedidos que já foram feitos, as necessidades, muitas delas de saúde, de cirurgias, de tratamento. Mas há poder no sangue de Jesus, a vida no sangue de Jesus, e que esta vida seja sobre os teus filhos nesta hora, operando ali, Senhor, o milagre, abrindo a porta, curando, Senhor Deus, suprindo todas as necessidades. Abençoa todos os nossos irmãos, todos aqueles que colocaram esses pedidos nesta hora. Envie o socorro, envie o recurso para a glória do teu nome, Senhor. Nós oramos suplicando esta bênção, manifesta o teu poder na vida do teu povo, oramos te louvando na certeza da vitória, pois oramos em nome de Jesus. Amém.
0: Amém. Amém.

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1: Você sabia que é possível treinar o cérebro para funcionar melhor? Sim, mas existem limites. Nosso cérebro possui uma capacidade chamada de neuroplasticidade que permite que ele se modifique, reorganize em resposta às experiências, à aprendizagem e aos estímulos que recebe ao longo da vida. É graças a ela que conseguimos aprender a ler, dirigir e criar estratégias para lidar melhor com algumas dificuldades. Quando uma criança está aprendendo a ler, por exemplo, aquilo que inicialmente exige enorme esforço vai se tornando mais automático com a prática. O cérebro fortalece determinadas conexões e passa a realizar aquela tarefa de maneira mais eficiente. O mesmo acontece quando aprendemos um novo idioma ou treinamos uma habilidade repetidamente. Isso mostra algo muito interessante. O cérebro não é uma estrutura pronta e imutável. Ele está em constante interação com aquilo que vivemos. Mas existe uma diferença importante entre dizer o que o cérebro pode mudar e dizer que podemos transformar qualquer característica apenas com esforço ou força de vontade. Uma pessoa com TDAH, por exemplo, pode aprender estratégias para organizar melhor a sua rotina, manejar distrações, planejar tarefas e controlar impulsos. Isso, porém, não significa

0: Significa que ela deixou de ter TDAH porque treinou o cérebro ou se esforçou o suficiente. Da mesma forma, uma criança com uma dificuldade específica de aprendizagem pode avançar muito quando recebe intervenção adequada.
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1: A mensagem que nós vamos meditar aqui neste momento, ela se encontra no Evangelho de Lucas, capítulo 19, os versos 9 e 10, que diz assim: E disse-lhe Jesus: Hoje veio a salvação a esta casa, pois também este é filho de Abraão, porque o Filho do Homem veio buscar e salvar o que se havia perdido. Louvado seja o nome do Senhor. A palavra de Deus aqui em Lucas nos fala de um encontro de um homem chamado Zaqueu, um encontro com Deus. A Bíblia nos registra que esse homem, Zaqueu, ele era um cobrador, ele era chefe dos cobradores de impostos, era um funcionário público a serviço de Roma. E, meus queridos, humanamente, Zaqueu era um homem de salvação improvável, como todos nós. Porque os cobradores de impostos, eles tinham uma fama de corrupção e de tantos outros atos que ninguém os via com bons olhos. Então, humanamente, um homem de salvação improvável, como todos nós. Religiosamente, podemos dizer que a casa de Zaqueu seria o último lugar onde um sacerdote, onde um religioso entraria, exatamente por causa da fama dele. Socialmente, quem era Zaqueu? Um homem rico, muito rico, inclusive ele era chefe dos publicanos, eu já disse, os servidores públicos a serviço de Roma. Então, socialmente, um homem rico, mas sem afinidade com as pessoas à sua volta, porque ninguém queria contato por causa dos atos que os republicanos tinham, tanto que os judeus tinham os republicanos como pecadores, inclusive reclamaram, como é que Jesus entra na casa de um pecador? Então, também, socialmente, um homem que não tinha-se muito afeto por ele. Mas, meus irmãos, ao mesmo tempo que humanamente, religiosamente e socialmente nada abonava Zaqueu, profeticamente, ele era alvo do amor de Deus. Assim como eu e você, em nós nada temos que agrade a Deus, nada temos que possa chamar a atenção. Temos as nossas mazelas, mas profeticamente Zaqueu era alvo do amor de Deus. Porque como Jesus disse, o Filho do Homem, o Salvador, ele veio buscar aquele que estava perdido. A profecia, ela veio para encontrar, assim como me encontrou, assim como encontrou você que serve a Deus. A profecia, a palavra da salvação, o Espírito de Deus, Jesus, ele quer encontrar todos aqueles que estão perdidos. Será que eu estou pregando para alguém que está perdido, está me ouvindo nesse instante? Pois eu te digo, você é alvo do amor de Deus, como foi Zaqueu. Então, humanamente e religiosamente, ele não teria salvação, mas a graça lhe alcançou. Jesus

0: lhe deu crédito para aquele pecador e entrou na sua casa. Porque Jesus, ele não faz como o homem faz. Jesus, ele vai buscar aquele que está doente espiritualmente. Ele é como o médico da alma e veio salvar aquele cuja alma está enferma. Por isso se chama graça. Zaqueu não podia pagar, Zaqueu não podia comprar com os seus bens, mas Zaqueu ele tinha que receber. E para receber, o que, que ele precisava fazer? Ele precisava ir ao encontro de Jesus. E Jesus, quando o viu, Jesus foi ao encontro dele e entrou na casa dele. Louvado seja o nome do Senhor. Meus irmãos, percebam aqui comigo, já finalizando. Jesus não pediu absolutamente nada a Zaqueu. Não ofereceu nada a Zaqueu. Não ofereceu benefício, não ofereceu a ele um lugar especial junto aos seus discípulos. Não ofereceu nada. Mas naquela conversa de Jesus com Zaqueu, a primeira coisa que Zaqueu falou foi o seguinte: eu dou metade do que eu tenho, da minha riqueza, eu dou aos pobres. Porque o encontro com Jesus foi tão forte, foi tão impactante na vida de Mateus, que a única coisa que ele queria é ser igual aos que estavam com Jesus, ter tudo em comum, comunhão. Aquele encontro foi tão forte que ele disse: eu restituo quadruplicadamente ao quem eu defraudei. O encontro foi tão maravilhoso que Zaqueu, ele sabia que ele não podia ter consigo as manchas do velho homem. Defraudou alguém? Eu restituo, eu cumpro a lei, 4 vezes mais eu devolvo. Ele não podia ter manchas. O novo nascimento gera isso. Gera um desejo de fazer parte do corpo. O novo nascimento gera um desejo de ter, assim, a alma limpa, purificada pelo sangue de Jesus. E é isso que nós vemos, meus irmãos. Depois de tudo isso, concluindo a mensagem, Jesus disse: hoje veio salvação a esta casa. Zaqueu, ele foi resgatado. Aquele homem que antes tinha uma identidade completamente diferente, era judeu, mas tinha uma identidade com romanos. Talvez você nasceu, você sabe que nasceu como todos nós, para termos a imagem e semelhança de Deus. Mas talvez como Zaqueu, a nossa identidade hoje, ela esteja assemelhada às coisas deste mundo. Mas o encontro com Jesus resgata. Porque Jesus disse: esse também é filho de Abraão. Ele voltou a ter identidade com a fé, com o povo de Deus. Ele voltou a ter uma identidade com aquele que se entrega a Deus e deixa a fé dirigir os seus passos todos os dias. Louvado seja o nome do Senhor. Este que estava perdido foi encontrado. Deus quer encontrar todo aquele que está perdido. Se você é um destes, receba Jesus agora como seu Salvador e você receberá o resgate para a vida eterna. Você e a sua casa, a sua família. Deus tem uma bênção para você através de Jesus. Que Deus nos abençoe.
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1: A Vigilância em Saúde de Fernando de Noronha investiga um surto de intoxicação após o consumo de peixe. O Hospital São Lucas atendeu 8 pessoas, entre moradores e turistas, com sintomas de ciguatera. Todos os pacientes receberam atendimento e tiveram alta. Segundo a Vigilância em Saúde de Fernando de Noronha, os pacientes apresentaram vômitos, dores musculares, redução dos batimentos cardíacos e queda da pressão arterial. A administração de Fernando de Noronha informou que recebeu a notificação de 9 casos suspeitos de doenças transmitidas por água ou alimentos. Desses, 8 são suspeitos de ciguatera, uma intoxicação causada pelo consumo de peixes contaminados por toxinas produzidas por microalgas marinhas. 7 casos estão relacionados a um surto em um restaurante, 6 turistas e um morador da ilha de Fernando de Noronha. Outro caso é de um morador e está relacionado a outro estabelecimento. Os pacientes relataram ter consumido peixe e foram atendidos no Hospital São Lucas. Eles apresentavam sintomas gastrointestinais, além de dormência ou formigamento na pele, queda da pressão arterial, dores musculares e redução dos batimentos cardíacos. Todos apresentaram melhora e receberam alta hospitalar. O estado de saúde dos pacientes é considerado estável. A Secretaria Estadual de Saúde de Pernambuco informou que cerca de 190 casos suspeitos de ciguatera foram registrados na ilha entre 2022 e 2025. Os casos envolvem moradores e também turistas.
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2: Olá, ouvintes da Rádio Manaim. Eu sou Andréia Talmo e vamos conversar com o médico, educador financeiro, autor do livro Tempo é Dinheiro, o doutor Daniel Salomão. O tema de hoje é como organizar sua vida financeira.
3: Olá, Andréia. Paz do Senhor Jesus. Olá, ouvintes da Rádio Manaim. Esse tema é muito importante nas nossas vidas. A organização da vida financeira, ela parte de um princípio muito simples. Nós precisamos saber exatamente quanto custa o nosso padrão de vida, ou seja, qual é o nosso gasto periódico, e temos que ter esse gasto ajustado em relação à nossa renda, ao nosso salário, quanto nós ganhamos. Então, o grande segredo para começar tudo é gastar menos do que se ganha. A partir daí, nós geramos uma sobra que deverá ser guardada para uso futuro.
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1: Uma banca diferente montada no centro de Montanha, uma cidade no norte do Espírito Santo, tem chamado a atenção de quem passa pela praça da cidade. O motivo? Não há vendedor, não há caixa ou qualquer pessoa fiscalizando as vendas. Conhecida como a banquinha da confiança, o negócio funciona sobre uma regra simples: pegar, pagar e confiar. O funcionamento é totalmente focado no autoatendimento. O próprio cliente chega, escolhe o produto que deseja levar, como pães, bolos, biscoitos, faz o pagamento, embala a mercadoria na sacola e o acerto financeiro pode ser feito de duas formas: realizando um Pix através de um QR Code impresso na banca ou depositando dinheiro em espécie diretamente em uma caixinha que fica na loja. A ideia do empreendimento partiu de Telmo Miranda, um motorista profissional que passou mais de 30 anos viajando pelas rodovias do Brasil. Durante as suas viagens, ele costumava observar bancas semelhantes que funcionavam de maneira autônoma nas margens das estradas. Após mudar de emprego, ele decidiu testar o modelo em sua cidade, em Montanha, como uma forma de complementar a renda. A inauguração do espaço ocorreu no mês de agosto e rapidamente repercutiu na internet, gerando uma enxurrada de comentários positivos nas redes sociais. Apesar do receio de que o modelo sem atendente pudesse gerar perdas financeiras, Telmo revelou que até agora não teve qualquer prejuízo.
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0: Luciana do Evangelho Eterno, 8:09, 8:09, horário de Brasília. E que bom que você está aqui conosco nessa manhã. Até as 10 horas eu te faço companhia aqui na Rádio Manaim.
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2: Um abraço aos nossos irmãos que acompanham a nossa programação dioturnamente, todo dia, o dia todo, aqui pela Rádio Manaim. Manda um abraço ao nosso irmão Diácono Daniel, lá de Campina Grande, na Paraíba. Diz: Kleber, estou aqui em João Pessoa. Em João Pessoa, na Paraíba, estou a trabalho. Manda um abraço para os irmãos aqui da Igreja Cristã Maranata Bessa, em João Pessoa. Claro, meu irmão Daniel, Deus abençoe você, vida, te proteja, te guarde aí. E um abraço aos irmãos aí da Igreja Cristã Maranata de Bessa, em João Pessoa, na Paraíba, participando conosco aqui nessa manhã. Muito obrigado pelo carinho dos irmãos, né? A irmã Ana Flávia, DDD 32 em Minas Gerais, né, Ana? Qual cidade você mora aí? Ela diz: Kleber, tudo bem? Ah, senhor, gostaria de visitar a Rádio Manaim, como é que funciona? Minha irmã, não tem problema, é só vir, é só irmã, são quatro pessoas, né? É só visitar a gente aqui, é só chegar, tá bom? E aí vai conversar ali com a nossa irmã Raquel e vai dar tudo certo, vai conhecer a rádio, a TV Manaim, tá bom? E vai ser uma alegria para nós, é sempre uma alegria para nós receber aqui os irmãos aqui visitando a Rádio Manaim, tá bom? Então estamos aguardando aí o contato dos irmãos. Aqui todos os dias temos pessoas, irmãos de todas as partes do Brasil e do mundo visitando a Rádio Manaim, conhecendo o nosso complexo de comunicação, tá bom? E para nós é sempre um prazer, um privilégio receber os irmãos aqui de braços abertos, aqui na nossa querida Rádio Manaim. Deixa eu mandar um abraço ao nosso irmão Geraldo Carvalho, lá de São Paulo, participando conosco, né? Também a Alda Duarte, ela diz: Kleber, sou aqui de Contagem, Minas Gerais, Igreja Maranata do bairro Industrial. Eu peço oração pela vida da minha mãe, o nome dela é Maria Helena. Ela tem enfrentado algumas batalhas, tá bom? Tá bom, vamos estar orando pela nossa querida irmã Maria Helena. Isso, irmã da nossa irmã Alda. A Sueli é daqui do Espírito Santo, né? Ela diz: Kleber, eu sou aqui da cidade continental, aqui na Serra. Peço oração para o Senhor nos dar a vitória, tá bom? É uma luta, é um problema que nós temos. Estamos orando para que Deus possa nos ajudar a resolvê-lo. Tem mais aqui, deixa eu ver aqui. Um pedido de oração. A Lourdes, de onde é a Lourdes, né? Ela não diz aqui, DDD 61, ela pede oração pela sua família. Também o Cristiano Batista da Silva, ele disse assim: Kleber, a palavra do Senhor, o Cristiano é lá de da Igreja Cristã Maranata Ana Rosa, em Cambé, no Paraná. Ele diz: Kleber, a paz do Senhor Jesus, se o Senhor não edificar a casa, em vão trabalho que edifica, não é verdade? E o Filipenses 1:6 diz: aquele que começou a boa obra em nós há de completá-la até o dia de Cristo. É verdade, nós temos que entender isso, né? Se o Senhor não edificar a obra, a nossa casa, a nossa vida, o nosso lar, o nosso trabalho, em vão nós vamos trabalhar. É só cansaço e fadiga. Por isso nós temos que depositar a nossa vida nas mãos do Senhor, né? Em tudo que iremos fazer. É isso, tá bom? 8 horas 22 minutos, um grande abraço a cada um dos irmãos que participam conosco aqui, os irmãos que estão enviando mensagens pelo nosso WhatsApp. Ah, você não tem o nosso WhatsApp? Anota aí, por favor. DDD 27, telefone 981710048. DDD 27 981710048 é o nosso WhatsApp, para você enviar sua mensagem de texto, tá bom? Mandar abraço para quem você quiser, pedidos de oração, para conversar conosco aqui também, que é sempre um privilégio para nós conversar com os nossos irmãos.

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1: A cidade de Vitória, capital do Espírito Santo, assumiu pela primeira vez o topo do ranking de competitividade dos municípios do Centro de Liderança Pública. A seleção avaliou 423 municípios com mais de 80 mil habitantes e mostrou quais cidades estão mais preparadas para oferecer boas condições de vida, serviços públicos eficientes e um ambiente favorável para moradores e empresas. Neste ano, Vitória desbancou a sequência de 3 anos de Florianópolis, Santa Catarina, no primeiro lugar. A cidade capixaba também alcançou o topo da seleção entre as capitais. No ano passado, a cidade ultrapassou São Paulo e se tornou a segunda cidade mais competitiva do Brasil. Já no ano anterior, Vitória ocupava a terceira posição do ranking. Outras cidades capixabas que se destacaram no ano passado tiveram resultados diferentes nesse ano. Serra e Vila Velha, na Grande Vitória, havia ocupado a quarta e quinta posições, respectivamente, na dimensão instituições. Neste ano, Vila Velha subiu para a quarta posição, enquanto Serra caiu para a 26ª posição. No levantamento deste ano, Vitória somou as notas 81,01 em instituições, 65,72 em sociedade e 54,13 em economia, alcançando o primeiro lugar geral no Brasil. Em 2026, a cidade se destacou especialmente em funcionamento da máquina pública, em que subiu 4 posições e alcançou o topo nacional. Capital humano, em terceiro lugar do Brasil, e acesso à saúde, na 5ª posição do país.
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0: Dicas de concurso com o professor Júlio Cardoso.
1: Comece pelo básico e evite retrabalho. Um erro muito comum de quem começa a estudar para concursos públicos é querer avançar rápido demais, pulando etapas importantes. Muitas pessoas querem ir direto para os conteúdos mais difíceis, até mesmo aqueles que são os mais cobrados, mas sem dominar o básico anteriormente. Isso gera confusão, insegurança e frustração. O básico é o alicerce de uma preparação. Se ele estiver fraco, tudo que você construir em cima fica instável. Por isso, comece pelos fundamentos da área que você deseja prestar concurso público. Não queime etapas. Quem constrói uma base sólida vai aprender mais rápido e melhor, e com isso conseguir a aprovação.
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2: Manaim anunciando o Evangelho Eterno, 8 horas 49 minutos, 8h49 desta quarta-feira, né? Hoje, quarta-feira, dia 14 de outubro de 2026. Deixa eu mandar um abraço aqui, nossa irmã Celina. Ei, irmã Celina, tudo bem? Paz do Senhor, aí na Bahia. Ela está mandando um abraço para o George, seu filho, que está em Minas a trabalho. Também está mandando um abraço para sua filha Elizabeth, para o seu pastor João Evangelista. E claro, para todos os irmãos aí da Igreja Cristã Maranata na Bahia. E claro também, nós estamos aqui mandando um abraço para a irmã Celina, para toda a sua família, que Deus abençoe a vocês aí, tá? Um abraço também à irmã Shirley. Ei, irmã Shirley. Tudo na paz do Senhor, meu irmão. Obrigado por participar conosco aqui, a irmã Sheila aqui do Estado do Espírito Santo. Também mandar um abraço ao Cristiano Batista da Silva, lá de... aonde? Bairro Ana Rosa, lá em Cambé, no Paraná, participando conosco aqui nesta manhã, ouvindo a Rádio Manaim, trabalhando, né? Que bom, que benção, né? Isso é muito bom. Os irmãos sempre participando conosco, ouvindo a Rádio Manaim. A Maria Gomes, irmã Maria Gomes, lá de Tamaraju, na Bahia, também, que Deus abençoe. Ela pede oração pelo seu esposo, ele machucou a coluna, né? E tá fazendo tratamento. Olha, coluna não é fácil, né? Ultimamente nós temos alguns irmãos que estão passando por essa batalha aí com dor na coluna, dor lombar, ciático. Não é fácil, né? Vamos estar orando aqui pelo esposo da irmã Maria Gomes, aí de Tamaraju, na Bahia. Uma alegria para nós poder falar com vocês, tá? Um grande abraço e que Deus abençoe abundantemente. Há um pedido de oração aqui da irmã Cristina Lopes. Ela fez oração pelo ungido Richard. Ele já saiu da UTI, graças a Deus, está no apartamento, né? Está no quarto e está em processo de recuperação, né? Então, vamos estar orando pelo ungido Richard. E isso dá uma benção à vida do nosso irmão. 8h51 na Rádio Manaim.

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2: Rádio Manaim anunciando o Evangelho Eterno, 9 horas 22 minutos, 9h22, horário de Brasília. Tá tudo bem com você? Como é que está sendo a sua quarta-feira? Lembrando que hoje, quarta-feira, é culto das servas, culto das nossas irmãs, em todas as nossas igrejas que estão reunidas a partir das 7h30 da noite. E você é o nosso convidado, você é o nosso convidado a estar juntamente com as irmãs nesse culto em todas as nossas igrejas. Queridos, a irmã Nazarene, é Nazarene, né? Ela quer mandar um abraço, então ela está mandando um abraço para sua amiga Helena e os pais da Helena, o Theo e a Aricleia, da Igreja de Magistrado. E também a Nazarene, ela manda um abraço para sua mãe, para suas irmãs lá de Ipatinga, no Vale do Aço, também para Ivanês, para o Lucas do Rio de Janeiro e para todos que estão ouvindo a Rádio Manaim. Obrigado, Nazarene Ferreira Brandão, mandando esse abraço aqui para os seus amigos, tá? Obrigado pelo carinho, tá bom? É, a irmã Consuela, isso? Consuela Barcelos, ela diz: Kleber, tô fazendo 61 anos hoje. Ô, minha irmã, que Deus te abençoe, viu? Um feliz aniversário, irmã Consuela Barcelos Dias. Ela é da onde? Ela não diz. Ela é aqui do Espírito Santo, né? DDD 27, e ela tá completando hoje 61 anos. Que Deus te abençoe abundantemente, muitíssimo, tá, minha irmã? Com muita saúde física,

Música com muita saúde espiritual também pra você, tá bom? Manda um abraço aqui pro Fábio. Ei, Fábio, como é que você tá, meu irmão? Tudo bem? O Fábio, ele está na Inglaterra, lá em Bristol, na Inglaterra, ouvindo a Rádio Manaim. Faz Kleber, que saudade dos seminários aí do Manaim, que saudade do clima do Manaim aí em Domingos Martins, do cheiro das árvores aí em Domingos Martins, e nós seguimos louvando a Deus aqui na Inglaterra. Ô, Fábio, Deus te abençoe, tá, querido? Quando puder, tá bom? Dê um pulinho aqui no Brasil, vem aqui na Rádio Manaim, tá bom, meu querido? Assim que você estiver aqui no Brasil, se você puder, obviamente, dê um pulinho aqui na Rádio Manaim, dê um pulinho no Manaim do Domingos Martins, pra matar saudade, que é sempre muito bom, não é verdade? Eu amo estar ali no Manaim do Domingos Martins, meu Deus do céu. Quando eu vou chegando, eu não sei se acontece isso com você ou com algum dos nossos irmãos. Quando eu tô chegando ali no Manaim, que eu saio da BR, da pista, da 262, e você tem aqui aquela estradinha que leva da BR até o Manaim, até a entrada do Manaim, meu Deus, que bom, né? Que saudade do Manaim, né? E olha que a gente vai sempre, né? Imagine você que tá na Inglaterra. Um abraço, viu, Fábio? Deus te abençoe muitíssimo, meu irmão. Dá um abraço aí nos irmãos que estão na Inglaterra aí, tá? Também quero mandar um abraço aqui para o Adeci Vanderlei. Ei, Adeci, tudo bem, querido? Ele é da Igreja de Nova Friburgo, no Rio de Janeiro. Ele manda um abraço aqui para sua esposa, a Jaqueline, e para sua filha, a Fernanda. Ele disse: Kleber, minha esposa e minha filha estão sempre ligadas aqui na Rádio Manaim. Tá bom, Adeci Vanderlei? Obrigado, carinho. Obrigado, querido, pelo carinho. Deus te abençoe, tá? Um ótimo dia pra você. Também quero mandar um abraço aqui para a irmã Márcia Antunes da Silva. Ela diz: Kleber, paz do Senhor. Um abraço aos irmãos aí da Rádio Manaim. Obrigado, irmã. Que Deus te abençoe também. 9h25. Até as 10 horas da manhã, eu tô por aqui e te faço companhia na Rádio Manaim. E que bom, que bênção que você tá aqui conosco, juntamente com a gente, né? Para louvarmos ao Senhor.

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1: Longe das vinícolas italianas e dos vinhedos gaúchos, uma propriedade no norte do Espírito Santo surpreende com parreirais cheios de cachos de uva, crescendo em meio às lavouras de café e desafiando o clima quente típico da região. Entre os cafezais de Conilon e as altas temperaturas acima dos 30 graus, um produtor acreditou nesse cultivo pouco comum em sua propriedade, que fica no interior de Jaguaré, norte do estado do Espírito Santo. A diversificação vai além do cultivo, as frutas se transformam em sucos e até biscoitos. Essa experiência começou em 2018 e hoje já são mais de 400 árvores distribuídas em uma área de quase meio hectare. O desafio surgiu depois que o dono da fazenda conheceu uma propriedade que já trabalhava com a cultura da uva por meio de uma iniciativa de incentivo à produção rural. Ele gostou, achou bonito e decidiu plantar. E tem dado certo. No início, a falta de informações sobre o cultivo e a incerteza sobre o retorno financeiro que a produção daria foram os principais obstáculos. Em vez de depender de apenas de uma única colheita, o produtor trabalha com duas podas anuais, geralmente nos meses de fevereiro e agosto. A quantidade de uva produzida varia conforme as condições climáticas de cada ano, mas o retorno é significativo. A cada safra, o produtor consegue colher de 2 mil a 5 mil quilos de uvas por planta.
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0: 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Em toda a palavra, lemos relatos de experiências vividas pelos servos de Deus que caminham com Cristo. No Novo Testamento, a operação de curas, libertações e salvação no ministério de Jesus são maravilhosas e profundas. Mas o que sempre lemos nesses relatos é que, após a operação, um louvor era dado em forma de testemunho. Este hino foi dado a um irmão que tem muitos hinos e corinhos escritos. O autor em questão é coronel do Exército Brasileiro. Nasceu no ano de 1931 e muitos de seus hinos foram dados enquanto trabalhava na diretoria do Serviço Militar de Brasília, Distrito Federal. Seus hinos também constam em um cancioneiro evangélico conhecido em todo o Brasil. Com simplicidade e alegria, ele expressa neste hino que o Senhor Jesus salva, cura e nos dá paz.

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1: Anunciando o Evangelho Eterno, 9 horas 49 minutos, faltando 11 minutos para as 10 horas da manhã. A partir das 10 horas, nosso irmão Jorge Pessoa vai estar por aqui com o programa Viva o Rei até o meio-dia. Deixa eu mandar um abraço à nossa irmã Raquel. Ei, Raquel, Raquel de Barcelona, aqui na Serra da Grande Vitória. Tudo bem, minha irmã Raquel? Um abraço aí a você, a toda a sua família, tá bom? E a irmã Raquel manda um abraço aqui para todos os irmãos que ouvem a Rádio Manaí, em especial aos irmãos de Barcelona, aqui na Serra, na Grande Vitória. Obrigado pelo carinho, tá? Um abraço aqui ao nosso irmão Vera Lúcia, ela pede oração. Cícero Kleber, peço aos irmãos que estejam orando por mim. O nome dela é Vera, tá? Vera Lúcia. É, preciso que Deus me liberte. Eu tenho toque, tá um transtorno, né? Então vamos orar pela nossa irmã, só dar uma libertação à nossa irmã, né? Para abençoar a vida dela, tá? Deixa eu mandar um abraço aqui à nossa irmã Luana Assunção, ela é arquiteta, hein? E ela deixa um feliz aniversário para a irmã Érica Areias. Érica Areias de Freitas Francisco, ela é da Igreja Cristã Maranata de São José dos Campos, São Paulo. A igreja aí que fica no centro de São José dos Campos, né? Um abraço então, irmã Érica, parabéns pelo seu aniversário. A irmã Luana Assunção tá mandando um abraço para você, tá? E nós também aqui mandando um abraço a você, pegando carona nesse abraço aqui para você, num dia tão especial para ti, que é o dia do seu aniversário. 9h51.

Pai, nós queremos glorificar, exaltar teu santo nome, Senhor, já por essa manhã libertadora, abençoadora, onde o teu Santo Espírito falou profundamente aos nossos corações no culto de madrugada, durante o pós-madrugada, durante toda essa manhã, aqui pela rádio e TV Manaim, onde os teus louvores, Senhor, aqueceram o nosso coração, alimentaram a nossa alma, porque a tua palavra cantada. Por isso, Senhor, nós somos graças a ti, porque o Senhor tem cuidado de nós. Por isso, nós te louvamos, te agradecemos, Senhor, de todo o nosso coração, em nome do Senhor Jesus. Vem aí o nosso irmão Jorge Pessoa, com o programa Vivo Rei, às 10 horas em ponto, aqui pela Rádio Manaim. A você um forte abraço, Deus te abençoe, uma excelente quarta-feira. Até.

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1: O Espírito Santo tem pelo menos 10 concursos e processos seletivos abertos para contratação imediata e formação de cadastro de reserva. São oportunidades para diversos cargos e níveis de escolaridade, com salário que chega a 4.400 mensais. Uma das seleções é a do Conselho Regional de Farmácia do Espírito Santo, que oferece 30 vagas para o cargo de advogado, sendo uma para preenchimento imediato e 29 para formação de cadastro de reserva. O salário é de R$3.000, além de outros benefícios. As inscrições podem ser feitas até o dia 5 de outubro. A Irmandade da Santa Casa de Misericórdia de Vitória anunciou um processo seletivo para a contratação de rádio operador com exigência de nível médio completo. O salário é de R$2.200, mais auxílio alimentação de R$30 por plantão. A carga horária é de 30 horas semanais em escala de plantão 12 por 60, ou seja, 12 horas de trabalho por 60 de descanso, em turno diurno ou noturno. Na Prefeitura de Marataízes, no sul do estado do Espírito Santo, as inscrições abertas são para o processo seletivo público que visa preencher 37 vagas de agente comunitário de saúde, cargo voltado a profissionais do ensino médio. O salário é de R$3.200. A Universidade do Estado de Santa Catarina abriu 941 vagas para cursos de graduação em 10 cidades do estado no vestibular de verão 2027. As inscrições vão até o dia 8 de outubro. Já a prova presencial será aplicada em 29 de novembro.
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0: Muito bom dia a você, quero te cumprimentar com a paz do Senhor Jesus. E a partir de agora estamos entrando no ar para mais uma edição do programa Viva o Rei. E a partir de agora você está aqui com seu irmão Jorge Pessoa, de 10 da manhã até meio-dia e 20. Conto com você, conto com a sua oração, com a sua audiência. E você também pode participar com a gente a partir de agora, enviando o seu bom dia, enviando o seu recado, a sua mensagem. Olha o nosso WhatsApp aí, eu quero falar com você. DDD 27 981 71 0048. Manda pra gente aí já o seu bom dia, manda aquele abraço pra sua família, pro pessoal do seu trabalho, da escola, da faculdade, aí do seu curso, da onde você estiver, no Brasil, aonde você estiver, tá no exterior, pode mandar. Da onde você estiver, aonde você estiver aí, meu amigo, minha amiga, participe aqui com a gente, com a nossa programação. A partir de agora, programa Viva o Rei, entrando no ar. Que bênção, que bênção é ter você aqui com a gente.
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queremos saudar e desejar a todos que nos assistem nesta hora a paz do Senhor Jesus. Nós vamos, numa breve meditação, lembrar aqui de um grande ensino do Senhor Jesus no momento em que ficou registrado como chamado sermão, onde os ensinos do Senhor foram colocados de uma forma muito importante como base de uma vida em comunhão com Deus. Nós vamos, numa parte desse assunto, nós vamos nos referir aqui àquilo que a palavra do Senhor tem registrado aqui no Evangelho de Mateus, no capítulo 6. Nós vamos ler do versículo 19 ao versículo 21. A palavra do Senhor nos diz desta forma: não ajunteis tesouros na terra, onde a traça e a ferrugem tudo consomem. Onde os ladrões minam e roubam. Mas ajuntai tesouros no céu, onde nem a traça nem a ferrugem consomem, e onde os ladrões não minam nem roubam. Porque onde estiver o vosso tesouro, aí estará também o vosso coração. Na verdade, é a palavra de Deus, quando se refere aqui a tesouros, são valores, são coisas que o homem ele deseja e alcança, que é importante, né, que é precioso para a sua vida, para o seu dia a dia. E, de certa forma, que a orientação, o alerta que vem nas palavras de Jesus, nos faz entender que tudo isso está ligado a algo muito mais importante do que o homem natural consegue imaginar. A vida, no dia a dia,

coisas, o que vai sendo acrescentado. O homem, ele vive tudo isso, mas no seu coração, o grande segredo é que o coração do homem, ele precisa estar cheio, estar na certeza de que tudo isso faz um grande bem para a sua vida. E quando a palavra nos fala aqui sobre se ajuntar, nós queremos, há várias colocações que podem ser feitas acerca disso, mas nós queremos nos ater a essa palavra com o sentido dela de unir, de ligar. E quando Jesus ele recomenda, não ajunteis tesouros na terra, porque na verdade é comum um homem, as coisas que vão sendo acrescentadas na sua vida, no seu viver, no seu desenvolvimento, seja naquilo que diz respeito ao seu preparo cultural, ele cresce, ele estuda, ele se forma, né? Ele constitui uma família, né? São valores, são preciosidades que vão sendo acrescentadas a cada dia. Mas o grande detalhe aqui, essa referência maravilhosa, é que muitas vezes o homem ele trata isso voltado simplesmente para essa vida, para a terra. A ligação, esse ajuntar, é porque o homem ele pensa que tudo isso que está acontecendo, ele muitas vezes ele coloca isso, ele reputa como sendo, né, da sua condição, muitas vezes da sua capacidade intelectual, né, das ajudas, que muitas vezes são até bem-vindas, mas ele se refere, né, as pessoas se referem àquilo que está ao seu redor e fica limitado a isso, ao que é desse plano terreno, né, dos seus esforços naturais. E isso tem limite, tudo isso tem limite. Por isso que o Senhor ele fala aqui do limite que existe nisso. O limite que existe para tudo que está ligado a este mundo é como o homem, ele é passageiro, ele vai passar. E com as coisas que ele está ajuntando nessa terra, está ligando aos valores dessa terra, vão ser um dia, né, como a palavra aqui de Jesus, olha, a ferrugem, o efeito do tempo, ele vem, e muitas vezes aquela alegria de uma conquista, de algo que foi, ela passa, se torna passageira, se torna sem valor, vai se deteriorando, perdendo a graça até mesmo, né? E isso é comum até mesmo naquilo que se refere a muitos que lutam e depois o coração continua vazio, porque aquilo ali unido à terra vai se desgastando, vai se perdendo, né? E na verdade o grande conselho de Jesus para nós é que tudo isso seja ligado ao céu. Ligar ao céu é saber que tudo isso que está sendo acrescentado, tudo isso que desde a nossa infância, crescimento, tudo que ele está ligado a um plano muito maior que Deus tem para o homem. Ligar ao céu é poder reconhecer que acima de todas as coisas, aquilo que temos podido desfrutar no dia a dia, né, seja nesse aspecto, né, de uma formação e a prática disso, o ligar isso, é o momento em que você glorifica a Deus por aquilo que você está alcançando. Você ora ao Senhor, até mesmo na hora da sua necessidade, você valoriza seu casamento, você ora ao Senhor pela sua família, pela sua casa, você glorifica, você ora também pelo seu trabalho, por aquilo que Deus te deu, né, na hora das suas necessidades, que todos nós temos algo valioso, algo que

0: para nós tem muita, de muita valia. E quando nós fazemos isso, nós vamos entendendo que o nosso coração, ele tem um tesouro que ele nunca vai ser perdido, porque ele está ligado à eternidade, ele está fazendo, ele está somando. Tudo isso soma, na verdade, aquilo que Deus tem, a grande riqueza que ele tem para nós. Então, nós podemos dizer nessa hora, deixar aqui, porque o Senhor, ele tem nos ensinado a viver essa aliança com ele a cada dia. É uma aliança que nós fazemos com Deus, onde na verdade tudo aquilo que antes nós achávamos que era simplesmente fazer parte da nossa condição natural, do dia a dia, nós passamos a entender de uma forma diferente, porque a palavra de Jesus entrou no nosso coração. E agora nós dizemos todos os dias: Senhor, tudo aquilo que nós temos podido alcançar, nós rendemos ao Senhor. Nós queremos que isso esteja ligado, né? Porque no final a palavra de Jesus foi justamente essa: onde tiver o seu tesouro, estará o seu coração. Por isso que na vida daqueles que estão vivendo essa aliança, essa união, né? Essa ligação que a igreja, Jesus até ensinou sobre isso, quando fala da igreja, ó, o que ligardes aqui e o que desligardes aqui. Por isso nós estamos na igreja, nós estamos nessa comunhão, rendendo, né, trazendo diante do Senhor, colocando diante do Senhor aquilo que são as coisas de valor para nós, o tesouro. E o que o nosso coração tem sentido nessa hora é que nós não vamos perder nada. Nada será perdido, porque o nosso coração está ligado a uma eternidade, a uma vida eterna com Deus, onde nele sim está o nosso tesouro, está toda a nossa riqueza, a nossa alegria. Por isso, nós queremos deixar essa palavra aqui, para que você possa também fazer esse exercício na sua vida. Você olhar para o Senhor e poder dizer: Senhor, tudo que eu tenho, pode parecer até muito simples, mas é de grande valia para nós. Senhor, tudo eu quero que esteja ligado ao Senhor nessa hora, nessa aliança gloriosa que nos dá a alegria de um coração que sabe e conhece que o nosso tesouro não está nesse mundo. O mundo não vai tirar, porque nós estamos guardados nas mãos deste Deus maravilhoso, porque é nele que está o nosso coração. Amém? Deixamos aqui essa palavra, agradecemos a todos que têm nos assistido e nos despedimos com a paz do Senhor Jesus.
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1: Pacientes em tratamento contra câncer de pulmão pelo Sistema Único de Saúde, o SUS, terão acesso a partir de outubro a 3 novos medicamentos: brigatinib, gefitinib e durvalumab. Segundo o Ministério da Saúde, os remédios serão incluídos na rede pública por meio de uma política federal de assistência farmacêutica oncológica. O Ministério estima que muitos pacientes sejam atendidos com os 3 medicamentos. Consideradas terapias de alta tecnologia, as medicações podem custar até R$ 643 mil por ano na rede privada. O brigatinib e o gefitinib são terapias alvo orais, ou seja, atuam diretamente em alterações específicas das células cancerígenas. Segundo o Ministério da Saúde, os medicamentos podem ser administrados na casa do paciente e apresentam menor incidência de eventos adversos em comparação aos esquemas convencionais de quimioterapia. Já o durvalumab estimula o sistema imunológico a combater os tumores cancerígenos. Medicamento é indicado para pacientes com câncer de pulmão em estágio 3, que não podem ser tratados com cirurgia. Os 3 remédios serão financiados integralmente pelo governo federal a partir da implementação da assistência farmacêutica oncológica, criada para ampliar a oferta de tratamentos pelo SUS. A estimativa é de que mais de 100 mil pessoas sejam contempladas pela assistência farmacêutica oncológica, com orçamento anual de R$ 2,1 bilhões.

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1: Estamos de volta aqui ao vivo. Vamos para as datas comemorativas. Pois é, hoje é quarta-feira. Quarta-feira, dia 14 de outubro de 2026. Vamos agora aqui para as datas comemorativas. Estamos aqui comemorando o quê? Hoje é o dia do meteorologista. Meteorologista. Hoje é o dia nacional da pecuária. Hoje é o dia mundial da normalização técnica. Olha só, então um abraço para você que trabalha nessas áreas, né? Na pecuária, meteorologista, também na normalização técnica. Um grande abraço para você e que Deus abençoe sua vida aí. E que você que trabalha nessas profissões, né? Estão sempre conectados aqui com a gente. Que Deus abençoe sua vida aqui no Brasil e no exterior. Ah, amanhã, dia 15 de outubro, tá? Vou falar mais aqui das datas comemorativas. Amanhã, dia 15 de outubro, amanhã vamos comemorar o Dia Nacional do Professor, hein? É, aqui no Brasil, amanhã, Dia do Nacional do Professor. Já quero deixar minha homenagem. Um abraço a todos os professores, pedagogos, todos que trabalham na área da educação, principalmente os professores, tá? Então já quero começar aqui as nossas homenagens pro dia de amanhã, Dia do Professor. Sensacional, né?
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1: 10h27, horário de Brasília. Daqui a pouquinho tem... já tô preparando aqui a sequência Perfeito Louvor, hein? Hinos para as crianças, intermediários e adolescentes. Chamem as crianças aí. Vamos louvar já.

O nome do hino, Jesus Tu És. Agora 10h35, aqui nesta manhã de quarta-feira. Me conta aí como é que tá a sua quarta-feira. Conta aí como é que tá a sua quarta. Trabalhando muito, muitas tarefas aí no seu trabalho. Tá mais tranquilo. Como diz o meu filho, né? O adolescente lá em casa, né? Os jovens lá em casa, tá de boa, né? Tá de boa por aí também? Como é que tá aí? Tá tudo bem por aí? Muito trabalho, pouco trabalho? Que Deus abençoe seu local de trabalho, hein? Você que tá em casa aí, ouvindo a Rádio Maranhão, você que está em trânsito também. Boa viagem para você, Deus te guarde na entrada, na saída. Deus te proteja. Você que está aí aguardando o seu ônibus, ou está dentro do ônibus, aguardando o seu metrô, aguardando o seu voo. Olha só, tem muita gente mandando mensagens pelo WhatsApp aqui. O WhatsApp da Rádio Maranhão, sempre deixando com muito carinho, com muita alegria, deixando mensagens aqui para você. Ó, quem está no WhatsApp aqui da Rádio Maranhão, bom dia para nossa ouvinte, a nossa irmã Fabiane. Tudo bem, Fabiane? É a Fabi. Irmão Jorge, a paz do Senhor Jesus, eu sou a Fabiane, sou daqui de Itabira, Minas Gerais. Sempre ligada nessa rádio, que é um canal de bênção para a nossa vida. Amém, Fabiane. Abraço ao nosso povo de Itabira, Minas Gerais. A Fabiane está aqui, ó, mandou a sua mensagem pelo WhatsApp da Rádio Maranhão. Quem tá comigo também é a Raquel, de Barcelona, na Serra. É a dona Raquel. Tudo bem, minha irmã Raquel? Jorge, manda um abraço ao pastor Renato do Guai. Um abraço aqui, inclusive foi ele, né, trazendo uma palavra de esperança. Isso mesmo. Quero deixar um abraço para o pastor Renato do Guai. Ele foi o nosso pastor aqui em Barcelona. Um abraço para nossa irmã Elaine, a sua esposa Elaine. Nós amamos a família. Amém. Está mandado aqui esse abração. Um abraço aí ao pastor Renato do Guai. Está sempre conectado aqui com a gente na Rádio Maranhão. Viviane, tudo bem, Viviane? Aqui no WhatsApp da Rádio Maranhão. Mandando ver, ó. Viviane de Jacareí, São Paulo, Vale do Paraíba. Jorge, a paz do Senhor. Ó, quero mandar um bom dia e peço oração pela minha saúde, para que eu possa receber uma bênção de saúde. E uma outra oração, preciso de uma porta de trabalho, uma porta de emprego para o meu marido. O nome do meu marido? Edson. Vamos orar pelo Edson, para que o Senhor possa abrir uma porta de trabalho para ele, né? Está desempregado, precisa trabalhar, precisa honrar aí a sua casa, os seus compromissos, que Deus possa sustentá-los, viu? E vamos orar pela saúde da nossa irmã Viviane aí, no Vale do Paraíba, em São Paulo. Bom dia também aqui, ó. A Mari diz assim, ó: Jorge, estou aqui glorificando, louvando a Deus e bendizendo o nome do Senhor por uma bênção alcançada aqui nesta manhã de quarta-feira. Estou glorificando a Deus a cura de uma enfermidade no ouvido. É isso mesmo. E essa cura aconteceu na vida da nossa irmã Ieda. A irmã Ieda, esposa do pastor Dário, da igreja de Guaramirim, Santa Catarina. A irmã foi curada. Graças a Deus. Louvado seja o nome do Senhor. Que bênção, né? Ó, comigo aqui no WhatsApp da Rádio Maranhão, a irmã Adriana Godoy. Oi, Adriana. Quanto tempo. Seja bem-vinda aí. Jorge, eu sou de Cartacho, Portugal. Um abraço ao nosso povo aí na Europa. Um abraço aos irmãos aí de Portugal. Hoje a minha irmã está completando mais um ano de vida, né? É a Maria Rosa. Maria Rosa, que mora em Lisboa, da Igreja Maranata de Lisboa, em Portugal. Está comemorando, está glorificando aí ao nome do Senhor. Amém. Parabéns para nossa irmã, para sua irmã Maria Rosa. Que Deus abençoe a vida dela aí também, tá? Um grande abraço para você. Um abraço também para Edilaine. Tudo bem, Edilaine? Como é que está o nosso povo aí de Formiga, Minas Gerais? Ela pergunta aqui sobre a jovem Emily, né? Que estamos orando. Vamos continuar orando por ela. Um abraço para você e para todos aí de Formiga, em Minas Gerais.

0: WhatsApp da Rádio Manainha, Marisa, tudo bem, Marisa? De Juiz de Fora. Jorge, tô aqui trabalhando e tô limpando aqui o vidro, tá? Tô limpando o vidro, dando aqui uma geral e peço oração, quero aproveitar e pedir oração pelo meu pai. Meu pai está se recuperando de um AVC. E peço também aos irmãos que estejam orando pela nossa evangelização domingo, às 5 horas da tarde, na igreja de São Mateus, em Juiz de Fora, Minas Gerais, pastor Alexandre, né? Amém. Estamos sim em oração, que Deus abençoe sua vida aí, em nome de Jesus. O WhatsApp da Rádio Maranhão é assim, você participando, você mandando a sua mensagem, mansor, você também pode gravar um áudio, grave o áudio. No áudio é o seguinte, são 40 segundos no máximo de... Ó, grave com 40 segundos no máximo, tá? O áudio. E no áudio, você vai falar o seu nome e o nome da cidade no início. Se identifique no áudio logo no início. Fale o seu nome, nome da sua cidade. E ali você manda o seu abraço. Manda o seu abração bem grandão pelo WhatsApp aí da Rádio Manaí. Combinado? Então tá combinado.
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1: A conta de água vai ficar mais cara para moradores de 52 cidades do estado do Espírito Santo a partir deste mês de setembro. O reajuste de 6,99% vale para todos os municípios que têm os sistemas de água e esgoto ligados à Companhia Espírito Santense de Saneamento, a SESAN. O percentual foi aprovado pela Agência de Regulação de Serviços Públicos do Espírito Santo por meio da Resolução número 107, de 30 de julho deste ano. A resolução traz o resultado da segunda revisão tarifária periódica da SESAN. Esse valor é referente apenas ao primeiro ano do ciclo. Segundo a resolução, a tarifa passa de 5,84 por metro cúbico para 6,25 por metro cúbico. E há uma trajetória de diferimento prevista para os dois anos subsequentes. Ou seja, novos aumentos devem ocorrer em 2027 e 2028. A nova resolução também muda as regras da chamada taxa de disponibilidade. Ela é cobrada de imóveis que não estão ligados à rede da SESAN, mas que ficam em ruas onde a rede de esgoto já está disponível para a ligação. Pelo novo texto, mesmo que o imóvel tenha fossa, a cobrança passa a valer quando a ligação for considerada factível, com viabilidade técnica e econômica. A resolução estabelece ainda que o pagamento da taxa não elimina a obrigação legal de conectar o imóvel à rede pública. Nos casos em que for comprovada inviabilidade técnica ou econômica da ligação, a cobrança não será devida.
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4: Olá, ouvintes da Rádio Manaim. Eu sou Andréia Talmo e vamos conversar com a mastologista, a doutora Jeane Pissarra. O tema de hoje é: quais sinais os pais devem observar nas mamas dos filhos?
5: Olá, ouvintes. As alterações nas mamas em crianças e adolescentes geram muita angústia e preocupação nos pais. Mas na maioria das vezes,

0: Meses são de evolução benigna. Mesmo assim, devem ser bem avaliadas e conduzidas para tratamento adequado. O exame clínico pode ser suficiente para o diagnóstico, mas uma ultrassonografia às vezes é necessária. É importante observar quando os sintomas iniciaram, se há histórico de traumas, se tem relação com o início de uso de um medicamento, se houve surgimento de massas, vermelhidão ou dor nas mamas. Os problemas principais em crianças e adolescentes são quadros inflamatórios, abscessos, mastites, que são causados por uma infecção. Normalmente respondem bem ao tratamento com antibióticos, mas podem até mesmo precisar de uma drenagem cirúrgica. Também podem se formar cistos nas mamas das crianças, que se manifestam como nódulos dolorosos, mas o seu conteúdo é líquido, que pode ser aspirado com uma seringa ou pode ser necessária uma cirurgia, caso seja um cisto mais complicado. Quando ocorrem traumatismos, podem se formar hematomas nas mamas, que são coleções de sangue causada por rompimento de vasos por baixo da pele. Geralmente, há uma coloração arroxeada no local. Pode ser necessário um tratamento cirúrgico do hematoma, então o médico sempre deve ser consultado. Um outro problema comum é a ginecomastia, que é o crescimento das mamas nos meninos. Pode ser transitória devido aos hormônios da infância e da adolescência, mas também pode ser permanente ou até ser secundária a uma doença hormonal. A ginecomastia, ela sempre deve ser investigada. O mastologista pedirá ultrassonografia e exames de dosagens hormonais para avaliação do diagnóstico e o melhor tratamento. Outros problemas que podem ocorrer são malformações das mamas. Pode acontecer de a mama não se desenvolver, o que é chamado de agenesia da mama. Pode ser unilateral ou bilateral. Existe também a politelia, que é a presença de mais de duas mamas ou de mais de dois mamilos. Acontece nas axilas ou abaixo das mamas na região abdominal. E também podem acontecer assimetrias de mamas que têm tamanhos diferentes. Isto tudo precisa ser avaliado pelo mastologista para que haja um diagnóstico e uma abordagem corretiva, que pode ser feita pelo mastologista mesmo ou pode até ser necessário um cirurgião plástico. E por fim, os nódulos verdadeiros de mama. Eles também podem acontecer na infância e adolescência? Podem acontecer. São raros e geralmente são benignos. O mais comum é o fibroadenoma juvenil. Ele cresce por estímulo dos hormônios femininos. Pode crescer lentamente, mas pode também ser uma lesão de crescimento rápido, tornando-se inclusive um fibroadenoma gigante, causando deformidade na mama. É importante que todo nódulo mamário seja avaliado e investigado pelo especialista. E os tumores malignos? Estes são muito raros em crianças, mas num exame de ultrassom que aponte suspeita, é imprescindível realizar uma biópsia. Então, o especialista deve sempre ser consultado na presença de um nódulo verdadeiro de mama, porque as alterações nas crianças, na maioria das vezes, são benignas, mas requerem sempre um diagnóstico precoce e o tratamento adequado.
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0: Sequência Perfeito Louvor, os hinos aí para as crianças intermediárias e os adolescentes. Nesta batalha não tereis que pelejar, Deus ama você. E hoje eu não quero pedir nada a ti. Essa foi a sequência. Quero te lembrar que durante todo esse mês, hein, de outubro, todo esse mês na festa da dedicação, você vai poder participar com a gente também da evangelização das crianças. E você é o nosso convidado, hein? Procure uma igreja cristã Maranata perto de você. Entra aí no nosso link, entra aí para saber se tem uma igreja Maranata perto da sua casa e participe do culto especial da evangelização das crianças, tá? igrejacristamaranata.org.br/cultos igrejacristamaranata.org.br/cultos Aí você vai clicar ali, coloca ali o nome do seu bairro, da sua rua aí, da sua avenida, do endereço, para saber mais detalhes. Se tiver uma igreja Maranata aí, você é o nosso convidado para participar ali da evangelização das crianças. Então, passa na igreja, pergunte ali os irmãos que eles vão te informar direitinho o horário da evangelização das crianças, porque cada região tem um horário diferente, né? Cada região aí com as suas particularidades, né? Por causa do horário. E eles estarão ali fazendo, agendando, né? Os dias e os horários certinho. Então, passe aí para saber, porque tem alguns lugares que a evangelização vai acontecer 3 horas da tarde, outros 5 horas da tarde, né? Então, serão horários aí diferentes. Horários diferenciados, cada um com a realidade aí da sua região. Combinado? Então passa aí na igreja e pergunte qual horário que será a evangelização das crianças. E leve seu filho, leve a sua filha, leve a família inteira. Será um momento muito especial.
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0: E é claro, passando aqui pelo WhatsApp da Rádio Manaim para ouvir você, eu quero conversar com você, quero saber como é que

0: você tá aí? Quero saber como é que você tá. Ó, já vou saber agora aqui pelo WhatsApp da Rádio Maranhão as mensagens, os áudios. Alô, bom dia.
1: Em nome do Senhor, irmão Jorge, aqui é Eva de São Sebastião do Sacramento, Minas Gerais.
0: E Eva?
1: Só para deixar um abraço para todos vocês. Eu
0: tô
1: ouvindo o programa todos os dias. À noite também eu gosto muito. Deus abençoe vocês.
0: Deus te abençoe.
1: Bom dia, paz do Senhor.
0: Paz do Senhor, minha irmã Eva. Deus abençoe. Um abraço ao nosso povo aí de Minas Gerais, tá, minha irmã? Tem mais aqui com a gente. Ó. Pai do Senhor,
2: quem bom dia, Jorge. A paz do Senhor.
0: Pai do Senhor.
2: Ó, você tá perguntando como é que tá o trabalho, né? Hoje eu tô em casa.
0: Tô perguntando. Tá em
2: tô
0: casa?
2: Em casa, limpando bagunça pós-temporal com chuva de granizo.
0: Chuva?
2: Aqui na região de Lagoa Santa, Minas Gerais.
0: Olha.
2: Sou da ICM de Lagoa Santa, Ministério do Pastor Robson.
0: Muita chuva aí.
2: Meu nome é Neisa.
0: Neisa.
2: Paz
0: do Senhor. Paz do Senhor. Muita chuva em Minas Gerais. Ó, Deus te proteja aí, Deus te guarde. Fica em casa quietinha aí, viu? Muita chuva mesmo. Deus abençoe os irmãos aí de Minas Gerais. Tem mais aqui, ó, no WhatsApp da Rádio Maranhão. Quem fala?
3: Domingos, paz do Senhor. Eu sou a Domingos aqui de Mosqueiro, de Belém do Pará.
0: Ei, Domingos.
3: Irmãos, quero agradecer porque todos os dias eu posso escutar a Rádio Maranhão, que é um alimento para a minha vida com essa palavra maravilhosa. Escuto todos os programas, escuto a rádio, escuto a madrugada, mas aqui não tem igreja e fico muito triste por isso. Mas eu creio que o Senhor esteja sempre me abençoando. Quero pedir muita saúde pela minha vida espiritual, quero pedir orações pela minha vida espiritual, pela minha saúde.
0: Vamos orar, sim.
3: Muita, muita mesmo. E quero uma igreja aqui próximo para nós.
0: Amém, minha irmã. Que Deus abençoe sua vida. A irmã está sempre ligada na Rádio Maranhão, alimentando a sua alma, como ela já mencionou aqui, a nossa irmã Domingas. Ó, comigo também os irmãos aí de Eunápolis, na Bahia. Um abraço aos irmãos da Igreja Maranata de Rosa Neto. Rosa Neto, pastor Ginaldo, é isso, Ginaldo? E hoje tem culto de senhoras, né? Culto das servas aí. Um abraço ao nosso povo de Eunápolis, na Bahia. Que Deus abençoe os nossos queridos irmãos. Comigo também aqui, ligadíssimo aqui na Rádio Maranhão, a Márcia de Juiz de Fora, Minas Gerais. Jorge, hoje tem reunião, tem culto de senhoras, é isso mesmo. Sou da Igreja Maranata da Avenida 7. Juiz de Fora, pastor? Pastor? Valderson. Valderson, ligado na Rádio Maranhão, hein? Jorge, estou aqui em Lajinha, Pancas, no interior do estado do Espírito Santo. Estou sempre ouvindo a Rádio Maranhão. Ademir, tudo bem, Ademir? Um abraço para você, meu companheiro. Um abraço também para os irmãos aí do Jardim do Vale. Que Deus abençoe. Analice, tudo bem, Analice? Um abraço para você, Deus abençoe. Aparecida de Jaguaré, norte do estado do Espírito Santo. Um abraço para você, Aparecida, aos irmãos aí de Jaguaré. O pessoal tá ligado sempre aqui na rádio. Ah, Jaguaré fica perto ali de Pinheiros, né? Perto de Pinheiros, montanha, por ali. Ah, sim. Um abraço ao nosso povo aí de Jaguaré, conectado aqui na Rádio Maranhão, no norte do estado do Espírito Santo. Deus abençoe. Ivone Gomes, da igreja de Paulo Afonso, na Bahia. Jorge, olha, dia 17 de outubro, sábado agora, haverá um culto de glorificação pelos 40 anos aqui, ó, da nossa cidade, amém. Culto de glorificação. Abraço aos irmãos da Igreja Maranata aí de Paulo Afonso, na Bahia. Um abraço também aqui para a Regina. Tudo bem, Regina? Aí de Teixeiras, que fica na Bahia, né? Interior, fica na Bahia. Tá ligada aqui na Rádio Maranhão também. Que Deus abençoe. Um abraço ao nosso povo aí de Teixeiras, tá? Seja sempre bem-vindo aí à nossa programação. Continua.
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0: Um minuto, hein?

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1: Piscar os olhos repetidamente, fazer movimentos involuntários com a cabeça ou emitir sons como pigarros e tosses são alguns dos sintomas da síndrome de Tourette. A condição neurológica é caracterizada principalmente por tiques motores e vocais que acontecem de forma súbita, rápida e repetitiva. Em alguns casos, os sintomas podem se intensificar em situações de estresse, ansiedade ou cansaço. Agora, um projeto de lei pode mudar a forma como os direitos dessas pessoas são reconhecidos no Brasil. O projeto de lei 1376/25, que cria a Política Nacional de Proteção dos Direitos da Pessoa com Síndrome de Tourette, prevê que pessoas com a condição possam ser equiparadas a pessoas com deficiência. Mas o diagnóstico por si só não será suficiente para garantir automaticamente esses direitos. O projeto aguarda a sanção presidencial. Na prática, será necessário comprovar de que maneira a síndrome afeta a vida da pessoa e quais barreiras ela enfrenta no dia a dia. A avaliação pode considerar aspectos como comunicação, interação social, estudos, trabalho e necessidade de adaptações. Os especialistas orientam que o primeiro passo para quem pretende buscar algum direito é reunir documentos que comprovem não apenas o diagnóstico, mas também os impactos provocados pela condição. Laudos, relatórios, exames, registros de tratamentos e acompanhamentos podem ajudar nesse processo.
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11:04, horário de Brasília. Ó, daqui a pouquinho mais participações pelo WhatsApp, você mandando o seu bom dia, digitando, escrevendo aí, mandando também o seu áudio, né, caprichando.

0: Andando com a maior alegria e a gente fica muito feliz. Daqui a pouquinho a gente passa aqui mais áudios, né? Mais mensagens, os irmãos mandando ver, participando aqui com a gente. Daqui a pouco também, ó, logo mais tem culto ao meio-dia. Tá liberado o nosso link para você participar do culto ao meio-dia pela Rádio Manaí, pela nossa TV Manaí. E você pode compartilhar o link do culto ao meio-dia. Já tá liberado no YouTube, hein? No YouTube é só você digitar. Digita aí no YouTube, Culto ao Meio-Dia, ICM, Culto ao Meio-Dia, Rádio Manaí, com a data de hoje, 14 do 10, 14 de outubro. Pronto, você vai ver que já tem um link liberado. Está escrito assim, em breve o Culto ao Meio-Dia. Está escrito dessa forma aí, você compartilha aí para a família, para o amigo, para a amiga, para aquela pessoa que você está evangelizando, tá orando por ela. Então faz esse trabalho aí evangelístico, isso é muito importante. Vamos cumprir aí a nossa missão, vamos evangelizar.
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0: vamos.
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0: Que bênção, que bênção é ter você aqui. Você tá aqui na Rádio Manaí, então você tá em paz com o Senhor Jesus. Vamos louvar, vamos glorificar.

0: Rocha Eterna aqui, ó, no programa Viva o Rei. Olha só, você conectado aqui com a gente, ligado aqui na Rádio Manaim, e você mandando o seu bom dia, mandando o seu abração aqui pelo WhatsApp da Rádio Manaim. E a gente fica tão feliz, né, pessoal participando aqui com a gente, ó. A gente recebe aqui mais de 200 mensagens. Agora pela manhã, mais de 200 mensagens. Tem mensagem que não tem nem como ler, né? Não tem nem como transmitir aqui os áudios. Mas, ó, persista aí, persista aí. De repente, ó, logo mais tem um programa. Tem um Boa Tarde, Manaim, com a Lucélia. Tem também o Vencendo Vem Jesus com Elias Faé. Então você vai tentando aí nos horários para estar mandando aí o seu recado, mandando a sua mensagem aqui. A gente não transmitir agora no programa Vivo Rei, tem os outros horários também. E nós recebemos aqui, olha, ultrapassa aí mais de 200 mensagens com os nossos ouvintes participando. A gente fica tão feliz com essa audiência maravilhosa, né? Então vamos lá, tem mais mensagens aqui, ó. Diretamente de Timon, Maranhão. Alô, Maranhão, alô, Timon.
1: Pai do Senhor, irmãos.
0: Pai do Senhor, quem é?
1: Aqui é a irmã Nonata, da Igreja Central de Timon.
0: Ei, Nonata!
1: Venho aqui dizer que é com muita alegria que pela primeira vez eu falo com a Rádio Manaim.
0: O quê?
1: Já fui aí muitas vezes, mas nunca falei pelo WhatsApp.
0: Amém.
1: E eu quero também pedir oração a uma irmã da nossa igreja, a irmã Elisângela, que se encontra com uma enfermidade, está fazendo o exame.
0: Sim.
1: Vai passar por um processo de cirurgia e que os irmãos estejam orando por ela.
0: Amém.
1: Que Deus abençoe.
0: Deus abençoe
1: a todos, a paz do Senhor.
0: A paz do Senhor Jesus. Deus abençoe sua vida também, tá?
1: Deus,
0: um abraço. Paz do Senhor.
1: Sou da igreja de Pontas de Pedra, Pernambuco, Goiânia. Pastor Iranildo, estamos muito felizes porque esse final de semana será a nossa evangelização de crianças, confiando na bênção do Senhor em alcançar vidas e muitas ser resgatadas para a nossa obra.
0: Amém.
1: Que Deus lhe abençoe, amo muito essa rádio, esse povo, obra maravilhosa, onde um dia o Senhor me chamou e apresentou.
0: Amém.
1: Hoje sou senhora de frente. Estou muito grata ao Senhor pelas bênçãos concedidas.
0: Amém. Deus abençoe, Valdirene. Um abraço para você, minha irmã. Que Deus abençoe sua vida. Glória a Deus aí por estar dando esse testemunho aqui pra gente também, participando aqui da nossa programação. Que Deus abençoe. Tem mais irmãos, hein?
2: Paz do Senhor. Jorge, paz do Senhor Jesus.
0: Paz
2: é Márcia, aqui do Rio de Janeiro, da de Campo Grande. A sua amiga, deficiente visual.
0: Ei, Márcia.
2: Que bênção, né? A gente está aí firmado desde cedo. Agora culta meio-dia daqui a pouco.
0: Verdade.
2: Deus abençoe logo mais à noite aqui no Rio para não chover.
0: Uhum.
2: E a gente poder estar lá reunidas, né? Nos nossos 5 minutinhos, que a gente agradece muito ao Senhor.
0: É isso
2: por
0: mesmo,
2: esse presente que o Senhor nos deu, né?
0: É,
2: Jorge,
0: verdade.
2: Manda um abraço aqui pro meu pastor, que ele é teu xará.
0: Quem?
2: Pastor Jorge Luiz. E o meu ungido Wallace, tá?
0: Amém.
2: Um abraço pra vocês, que Deus abençoe, tá?
0: Deus
2: com Jesus,
0: abençoe.
2: Pai do Senhor, Jorge.
0: Pai do Senhor, irmã Márcia, o nome do seu pastor é o nome mais bonito que ele tem, viu? Mais bonito do mundo, Jorge. Dá um abraço aí no nosso povo, aos queridos irmãos aí do Rio de Janeiro, a nossa irmã Márcia, né? Deficiente aí visual, como ela já mencionou, a nossa irmã é

0: Tega, faz parte da equipe de acessibilidade, trabalha muito ajudando aí o próximo, ajudando os irmãos que necessitam, né? Do nosso apoio e também das nossas orações. Um abraço para você, minha irmã Márcia, um abraço esse povo aí do Rio de Janeiro que tá sempre em oração com a gente, sempre participando aí da nossa programação. A gente fica muito feliz, os irmãos conectados aí, e que Deus abençoe. No WhatsApp da Rádio Maranhão, Gorete Matos, mandando bom dia aí de Januária. Olha, irmão Jorge, eu peço oração pela saúde, né? Pela minha saúde. Vamos orar por você também, minha irmã. Que Deus abençoe. Uma irmã que não quer se identificar. Olha, eu peço oração aqui pelo WhatsApp da Rádio Maranhão. Peço oração pelo meu filho. Ele está se preparando para casar. Peço oração pelo outro filho. Peço oração pela saúde dele. Ele tem TDAH. Peço aos irmãos que estejam orando por ele. O nome dele é Felipe. Os irmãos estejam clamando, orando por ele. É um pedido aqui de oração por uma mãe. Mora aqui no estado do Espírito Santo. E está deixando aqui o seu recado pelo nosso WhatsApp.
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0: 11:16.

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1: A Agência Reguladora dos Estados Unidos aprovou uma pílula para o câncer de pâncreas metastático. A pílula é indicada para adultos diagnosticados com adenocarcinoma, após pelo menos um tratamento sistêmico ou quando o paciente não pode usar combinações desses remédios. Segundo a Agência Reguladora americana, a decisão foi tomada há cerca de 6 meses e meio antes da data prevista para a conclusão da análise regulatória. A agência afirmou que a autorização cria uma nova opção para pacientes com uma doença de

0: Tratamento historicamente limitado. A aprovação de hoje oferece uma nova opção fundamental para pacientes diante de um câncer extraordinariamente difícil e historicamente complicado de tratar. O estudo foi apresentado em um congresso de oncologia. Os resultados do medicamento foram apresentados em junho durante uma sessão plenária da American Society Clinical Oncology. O tratamento praticamente dobrou a sobrevida mediana em comparação com a quimioterapia. A sobrevida mediana indica o tempo em que metade dos pacientes apresentou progressão da doença sem representar uma média aritmética. De acordo com os oncologistas, a terapia-alvo atua sobre mutações do gene RAS, presentes em cerca de 90% dos casos de câncer de pâncreas, tanto em tumores iniciais quanto em doença avançada. Esta é a primeira terapia-alvo a demonstrar ganho de sobrevida global no cenário de câncer de pâncreas metastático, que não tem possibilidade de cura.
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1: A mensagem que nós vamos meditar aqui neste momento, ela se encontra no Evangelho de Lucas, capítulo 19, os versos 9 e 10, que diz assim: E disse-lhe Jesus: Hoje veio a salvação a esta casa, pois também este é filho de Abraão, porque o Filho do Homem veio buscar e salvar o que se havia perdido. Louvado seja o nome do Senhor. A palavra de Deus aqui em Lucas nos fala de um encontro de um homem chamado Zaqueu, um encontro com Deus. A Bíblia nos registra que esse homem, Zaqueu, ele era um cobrador, ele era chefe dos cobradores de impostos, era um funcionário público a serviço de Roma. E, meus queridos, humanamente, Zaqueu era um homem de salvação improvável, como todos nós. Porque os cobradores de impostos, eles tinham uma fama de corrupção e de tantos outros atos que ninguém os via com bons olhos. Então, humanamente, um homem de salvação improvável, como todos nós. Religiosamente, podemos dizer que a casa de Zaqueu seria o último lugar onde um sacerdote, onde um religioso entraria, exatamente por causa da fama dele. Socialmente, quem era Zaqueu? Um homem rico, muito rico, inclusive ele era chefe dos publicanos, eu já disse, os servidores públicos a serviço de Roma. Então, socialmente, um homem rico, mas sem afinidade com as pessoas à sua volta, porque ninguém queria contato, por causa dos atos que os republicanos tinham, tanto que os judeus tinham os republicanos como pecadores, inclusive reclamaram, como é que Jesus entra na casa de um pecador? Então, também, socialmente, um homem que não tinha-se muito afeto por ele. Mas, meus irmãos, ao mesmo tempo que humanamente, religiosamente e socialmente nada abonava Zaqueu, profeticamente, ele era alvo do amor de Deus. Assim como eu e você, em nós nada temos que agrade a Deus, nada temos que possa chamar a atenção, temos as nossas mazelas, mas profeticamente Zaqueu era alvo do amor de Deus. Porque como Jesus disse, o Filho do Homem, o Salvador, ele veio buscar aquele que estava perdido. A profecia, ela veio para encontrar, assim como me encontrou, assim como encontrou você que serve a Deus. A profecia, a palavra da salvação, o Espírito de Deus, Jesus, ele quer encontrar todos aqueles que estão perdidos. Será que eu estou pregando para alguém que está perdido, está me ouvindo nesse instante? Pois eu te digo, você é alvo

0: do amor de Deus como foi Zaqueu. Então, humanamente e religiosamente, ele não teria salvação, mas a graça lhe alcançou. Jesus, ele deu crédito para aquele pecador e entrou na sua casa, porque Jesus, ele não faz como o homem faz. Jesus, ele vai buscar aquele que está doente espiritualmente. Ele é como o médico da alma e veio salvar aquele cuja alma está enferma. Por isso se chama graça. Zaqueu não podia pagar, Zaqueu não podia comprar com os seus bens, mas Zaqueu ele tinha que receber. E para receber, o que ele precisava fazer? Ele precisava ir ao encontro de Jesus. E Jesus, quando o viu, Jesus foi ao encontro dele e entrou na casa dele. Louvado seja o nome do Senhor. Meus irmãos, percebam aqui comigo, já finalizando. Jesus não pediu absolutamente nada a Zaqueu. Não ofereceu nada a Zaqueu. Não ofereceu benefício, não ofereceu a ele um lugar especial junto aos seus discípulos. Não ofereceu nada. Mas naquela conversa de Jesus com Zaqueu, a primeira coisa que Zaqueu falou foi o seguinte: eu dou metade do que eu tenho, da minha riqueza, eu dou aos pobres. Porque o encontro com Jesus foi tão forte, foi tão impactante na vida de Mateus, que a única coisa que ele queria é ser igual aos que estavam com Jesus, ter tudo em comum, comunhão. Aquele encontro foi tão forte que ele disse: eu restituo quadruplicadamente a quem eu defraudei. O encontro foi tão maravilhoso que Zaqueu, ele sabia que ele não podia ter consigo as manchas do velho homem. Defraudou alguém? Eu restituo, eu cumpro a lei, 4 vezes mais eu devolvo. Ele não podia ter manchas. O novo nascimento gera isso. Gera um desejo de fazer parte do corpo. O novo nascimento gera um desejo de ter, assim, a alma limpa, purificada pelo sangue de Jesus. E é isso que nós vemos, meus irmãos. Depois de tudo isso, concluindo a mensagem, Jesus disse: hoje veio salvação a esta casa. Zaqueu, ele foi resgatado. Aquele homem que antes tinha uma identidade completamente diferente, era judeu, mas tinha uma identidade com romanos. Talvez você nasceu, você sabe que nasceu como todos nós, para termos a imagem e semelhança de Deus. Mas talvez como Zaqueu, a nossa identidade hoje, ela esteja assemelhada às coisas deste mundo. Mas o encontro com Jesus resgata. Porque Jesus disse: esse também é filho de Abraão. Ele voltou a ter identidade com a fé, com o povo de Deus. Ele voltou a ter uma identidade com aquele que se entrega a Deus e deixa a fé dirigir os seus passos todos os dias. Louvado seja o nome do Senhor. Este que estava perdido foi encontrado. Deus quer encontrar todo aquele que está perdido. Se você é um destes, receba Jesus agora como seu Salvador e você receberá o resgate para a vida eterna. Você e a sua casa, a sua família. Deus tem uma bênção para você através de Jesus. Que Deus nos abençoe.
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0: Quarta-feira, daqui a pouco tem culto ao meio-dia. Quero te fazer esse convite, tá? Participe com a gente do culto ao meio-dia. Você que passa a semana inteira aí naquela correria, trabalhando, estudando, às vezes não pode ir à igreja, não é mesmo? Às vezes não pode ir à igreja ao longo da semana. Participe aqui com a gente do culto ao meio-dia. Você que tá visitando, né? Tá ouvindo a rádio pela primeira vez, tá ouvindo a rádio nesses últimos dias, tá gostando aqui da gente? Tá gostando aí da programação? Pois é, seja bem-vindo aí. Se você não sabe, nós temos culto de segunda a sábado, culto a meio-dia de segunda a sábado. É, aqui nós oramos, louvamos ao Senhor e ouvimos uma palavra de Deus. O culto começa meio-dia e vai até meio-dia e 15, tá, gente? 15 minutinhos, tá? De meio-dia a meio-dia e 15, rapidinho. Vamos alimentar a nossa alma. Jesus é o pão da vida, né? Vamos alimentar a nossa alma. Então, daqui a pouco, você vai participar aqui com a gente. Ah, o link tá liberado, hein, no YouTube. Se você quiser compartilhar o nosso link no YouTube, você vai ajudar na evangelização. Deus quer te usar. Deus quer te usar aí na evangelização. Então, se você já é inscrito no YouTube, você já está recebendo as notificações aí no YouTube, claro. Agora, se você não é ainda inscrito no YouTube, isso, faça a sua inscrição na TV Manaim, faça a sua inscrição no YouTube, clique em curtir e depois compartilhe o link, ou digita aí no YouTube, tá? Digita aí. Culto ao meio-dia ICM, Culto ao meio-dia Rádio Manaim, coloca a data de hoje, 14/10, né? 14 de outubro, e já compartilha. Aí você vai ver o link liberado ali, dizendo assim, em breve. Então, você já compartilha o link, já faz um trabalho maravilhoso de evangelização. Ó, então já, quero contar com você aqui no culto ao meio-dia.
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0: Alerta

0: permite que ele se modifique, reorganize em resposta às experiências, à aprendizagem e aos estímulos que recebe ao longo da vida. É graças a ela que conseguimos aprender a ler, dirigir e criar estratégias para lidar melhor com algumas dificuldades. Quando uma criança está aprendendo a ler, por exemplo, aquilo que inicialmente exige enorme esforço vai se tornando mais automático com a prática. O cérebro fortalece determinadas conexões e passa a realizar aquela tarefa de maneira mais eficiente. O mesmo acontece quando aprendemos um novo idioma ou treinamos uma habilidade repetidamente. Isso mostra algo muito interessante. O cérebro não é uma estrutura pronta e imutável. Ele está em constante interação com aquilo que vivemos. Mas existe uma diferença importante entre dizer o que o cérebro pode mudar e dizer que podemos transformar qualquer característica apenas com esforço ou força de vontade. Uma pessoa com TDAH, por exemplo, pode aprender estratégias para organizar melhor a sua rotina, manejar distrações, planejar tarefas e controlar impulsos. Isso, porém, não significa que ela deixou de ter TDAH porque treinou o cérebro ou se esforçou o suficiente. Da mesma forma, uma criança com uma dificuldade específica de aprendizagem pode avançar muito quando recebe intervenção adequada.
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4: Comece pelo básico e evite retrabalho. Um erro muito comum de quem começa a estudar para concursos públicos é querer avançar rápido demais, pulando etapas importantes. Muitas pessoas querem ir direto para os conteúdos mais difíceis, até mesmo aqueles que são os mais cobrados, mas sem dominar o básico anteriormente. Isso gera confusão, insegurança e frustração. O básico é o alicerce de uma preparação. Se ele estiver fraco, tudo que você construir em cima fica instável. Por isso, comece pelos fundamentos da área que você deseja prestar concurso público. Não queime etapas. Quem constrói uma base sólida vai aprender mais rápido e melhor, e com isso conseguir a aprovação.

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1: Você sabia que é possível treinar o cérebro para funcionar melhor?
2: Sim,
1: mas existem limites. Nosso cérebro possui uma capacidade chamada de neuroplasticidade que permite

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Daqui a pouquinho tem o nosso culto ao meio-dia ao vivo. 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
2: A Vigilância em Saúde de Fernando de Noronha investiga um surto de intoxicação após o consumo de peixe. O Hospital São Lucas atendeu 8 pessoas, entre moradores e turistas, com sintomas de ciguatera. Todos os pacientes receberam atendimento e tiveram alta. Segundo a Vigilância em Saúde de Fernando de Noronha, os pacientes apresentaram vômitos, dores musculares, redução dos batimentos cardíacos e queda da pressão arterial. A administração de Fernando de Noronha informou que recebeu a notificação de 9 casos suspeitos de doenças transmitidas por água ou alimentos. Desses, 8 são suspeitos de ciguatera, uma intoxicação causada pelo consumo de peixes contaminados por toxinas produzidas por microalgas marinhas. 7 casos estão relacionados a um surto em um restaurante, 6 turistas e um morador da ilha de Fernando de Noronha. Outro caso é de um morador e está relacionado a outro estabelecimento. Os pacientes relataram ter consumido peixe e foram atendidos no Hospital São Lucas. Eles apresentavam sintomas gastrointestinais, além de dormência ou formigamento na pele, queda da pressão arterial, dores musculares e redução dos batimentos cardíacos. Todos apresentaram melhora e receberam alta hospitalar. O estado de saúde dos pacientes é considerado estável. A Secretaria Estadual de Saúde de Pernambuco informou que cerca de 190 casos suspeitos de ciguatera foram registrados na ilha entre 2022 e 2025. Os casos envolvem moradores e também turistas.
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Muito bem, faltando 3 minutos. Faltam 3 minutos para o nosso culto ao meio-dia. Já já estaremos juntos aqui com os nossos amados irmãos, buscando ao Senhor. E você vai poder participar aqui com a gente. Compartilhe o culto, é claro, compartilhe o link do nosso culto, para que muitas pessoas sejam alcançadas pela palavra de Deus. Receba ali também um alimento para a alma e você possa clamar junto conosco. Então já já, o nosso culto ao meio-dia. Esteja em oração, entrando em comunhão conosco.

Graças a Deus, meio-dia e ponto aqui no horário de Brasília, meio-dia e ponto. Deus abençoe você, onde você estiver agora, pela Rádio Manaim. Estamos em rede também, pelas nossas multiplataformas, você que está nos

0: assistindo pela nossa TV Manaim, e que Deus abençoe você, sua família, no Brasil, no exterior. Vamos alimentar a nossa alma. E hoje aqui no Culto ao Meio-Dia, hoje é quarta-feira, dia 14 de outubro de 2026, estamos aqui com os nossos queridos irmãos, em nossos estúdios, os pastores Marcel Bossato, pastor Marcel, ali de José de Anchieta, na Serra, pastor Jorge Carneiro, ali da Igreja Cristã Maranata, da Mata da Serra. Um abraço aos queridos irmãos, toda a região ali de Mata da Serra, José de Anchieta, e o diácono Milton Pereira, ali do bairro República. Queridos, sejam bem-vindos e nós vamos clamar, vamos orar ao Senhor, convidar aqui o nosso companheiro Milton, nosso diácono, para estar fazendo aí o clamor, dando início ao nosso culto ao meio-dia. Paz do Senhor Jesus mais uma vez.
1: Nós saudamos a todos com a paz do Senhor Jesus. Amém. Vamos iniciar fazendo o clamor pelo sangue de Jesus. Senhor, nós clamamos nesta hora pelo sangue de Jesus, pedindo, Senhor amado, o perdão de todo pecado, restaurando em nossos corações a plena comunhão com Teu Espírito Santo. Dá-nos a Tua bênção, nós oramos em nome de Jesus.

0: Glorificamos ao teu nome, Senhor, bendizemos a ti por esse sangue remidor, restaurador, pelo resgate da nossa alma. Te exaltamos e te bendizemos pelo bem que o Senhor tem feito a cada um de nós. Te glorificamos, ó Pai, no nome santo de Jesus. Amém, Senhor.
1: Amém. E agora, nesse momento, vamos orar. Temos aqui algumas intercessões e você pode acompanhar as nossas orações também. Vamos clamar ao nosso Deus.
2: Nesse instante, nós fazemos uma intercessão para que o Senhor possa renovar em nossas vidas, em nosso coração, o desejo de entregarmos diante do Senhor a nossa vida, com dedicação, para aquilo que o Senhor tem desejado, Senhor Deus, de cada um de nós, nos trabalhos, nas mensagens, nas pregações, Senhor Deus, nos trabalhos de evangelização. Possamos nos colocar à disposição do Teu Espírito Santo, que haja uma grande bênção neste mês de dedicação. Oramos em nome de Jesus.
3: Amém. Oramos também, Senhor, pelo entendimento de obra, para que o Senhor possa estar nos dando uma bênção, para que possamos a cada dia entendermos aquilo que é a obra do Senhor em nossas vidas, obra como forma de vida, para que possamos ter em nós o aperfeiçoamento de vivermos a Tua obra, sabendo que a obra é do Teu Espírito Santo. Esta obra gloriosa que o Espírito Santo tem realizado em nossas vidas. Aperfeiçoe nós, para que possamos a cada dia amar ainda mais a obra do Teu Espírito. Oramos no nome de Jesus.
0: Oramos, Senhor, nesta hora, em favor da nossa pátria.
3: Meu Deus.
0: Nós suplicamos a Tua bênção nesse momento tão especial em que nós estamos vivendo, em que as eleições serão realizadas para o governante do nosso Brasil e do nosso Estado. Suplicamos a direção do Teu Espírito Santo na condução de todas as coisas, nas nossas escolhas, Senhor, que não falta a direção

0: teu Espírito Santo, a tua graça, para aqueles que forem escolhidos possam estar de acordo com a tua vontade, Senhor. E que em tudo o teu nome venha ser glorificado. Abençoa o teu povo nesse momento. Dê sabedoria, dê graça, dê entendimento, Senhor, daquilo que é a tua vontade. Nós oramos, Pai, no nome de Jesus. Amém, Senhor.
1: Amém, glória a Deus. Meu irmão, minha irmã, você também pode clamar, você também pode orar pelo seu assunto pessoal. Coloque as suas demandas diante do altar do Senhor. E já já estaremos aqui trazendo uma palavra de esperança que se encontra em Marcos capítulo 4, verso 39. Marcos 4, 39, já deixa aí a Bíblia aberta e vai orando. É momento de oração.

Amados irmãos, a palavra do Senhor nessa tarde para as nossas vidas se encontra no livro de Marcos, Evangelho de Marcos, capítulo 4, verso 39, e assim nos diz a palavra do Senhor. E ele, despertando, repreendeu o vento e disse ao mar: cala-te, aquieta-te. E o vento se aquietou, e houve grande bonança. Louvado seja o nome do Senhor. Meus irmãos, os discípulos estavam ali, atravessando o mar da Galileia, por uma orientação do Senhor, quando o Senhor orienta-os a passar o mar da Galileia para esperar do outro lado. O Senhor havia estado ali com os discípulos, evangelizando, levando a palavra, mas chegou o momento de passar para o outro lado. Eles estavam debaixo de uma orientação do nosso Deus. Nós, como servos do Senhor, também estamos aguardando esse momento de passarmos para o outro lado, para aquilo que nos espera, para aquilo que tanto aguardamos, que é a Canaã Celestial, a Jerusalém Celestial. Mas enquanto esse momento não chega, esse momento glorioso do arrebatamento da igreja, nós estamos aqui vivendo aqui neste mundo, porque o barco representa a nossa vida, a vida da igreja, e o mar da Galileia representa justamente o mundo, as suas aflições, as suas angústias, os questionamentos, as provas que muitas vezes nós passamos, a dificuldade que muitas vezes vem para a vida do servo, para tentar fazer com que ele possa desanimar, enfraquecer na fé. Mas nós lembramos que quem estava no barco era o Senhor Jesus. E entendemos que enquanto o Senhor Jesus estiver no barco da nossa vida, a direção será segura. Não haverá tempestade, não haverá situação de dificuldade alguma que poderá abalar a nossa fé na nossa caminhada. O Senhor é aquele que dá toda a direção. O Senhor é aquele que restaura a alma. O Senhor é aquele que nos momentos de aflição, de angústia, que muitas vezes nós vivemos, de tempestade que vem sobre a vida do servo, muitas vezes, é aquele que traz a palavra de consolo, de encorajamento, que traz o refrigério para a nossa alma. Se você está passando por uma situação dessa, difícil dentro do seu lar, na sua vida espiritual, ore ao Senhor, busque a direção do Senhor, porque se Ele estiver no barco da sua vida, todas as coisas serão estabelecidas, porque esta é a vontade do Senhor. Tudo foi resolvido com a palavra do Senhor, pelo poder da sua palavra. Acalma-te, aquieta-te, e todas as coisas foram estabelecidas. Houve bonança naquele momento. Os discípulos estavam preocupados. A água estava entrando dentro do barco. Mas aquele que tem o poder de fazer todas as coisas, de cuidar de todas as coisas, que tem um domínio sobre tudo e todos, estava presente ali. Assim é a nossa vida. Quando o Senhor está presente no nosso coração, e nós colocamos diante

dele toda a nossa ansiedade. Lançamos o nosso pão sobre as águas. No tempo do Senhor, as coisas serão estabelecidas, a resposta vem, a tempestade vai passar e o nome do Senhor é de ser glorificado. Toma posse dessa palavra, meu irmão, minha irmã, e que o Senhor possa te abençoar grandemente. Louvado seja o nome do Senhor. Vamos orar neste momento, encerrando esse período de oração de culto ao meio-dia, na presença do nosso Deus. Nosso Deus e Pai, nós glorificamos ao Teu nome, nós bendizemos a Ti, Senhor, pelo bem que o Senhor tem feito à nossa alma. Nos momentos de tribulação que muitas vezes podemos passar e até passamos, de angústia, de aflições, ó Deus, que são comuns nesse tempo presente, muitas vezes de hesitações, que o Senhor possa tomar a direção da vida de cada um de nós e nos dar a certeza que na Tua presença nós alcançaremos a vitória e chegaremos do outro lado, na presença do Senhor, na Sua eternidade, que é o que almeja o Teu povo e toda a Tua igreja. Recebe esse período diante do Senhor, continua conosco, ó Deus, e nos dê uma tarde de paz e de livramentos. Nós oramos gratos, Pai, no nome de Jesus. E em Teu nome dizemos que a graça maravilhosa do nosso Senhor e Salvador Jesus Cristo, o amor de Deus, nosso eterno Pai, as doces e eternas consolações do Espírito Santo de Deus, repousem sobre todos vós, amados irmãos, Igreja do Senhor, agora e até a volta gloriosa do Senhor Jesus. Amém.

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Boa tarde. Tudo bom com você? Paz do Senhor, minha irmã, meu irmão. Que dia abençoado o Senhor tem nos dado. Como foi a sua manhã? Como foi o começo desse dia para você? Madrugada, não é? Iniciamos um dia glorificando ao nosso Deus. Estamos aqui agora para exaltar, para engrandecer esse Deus que é vivo e poderoso. Eu sou Lucélia Loureiro. Prazer. Vamos estar juntos até as 16 horas e eu conto com a sua participação. Envie sua mensagem, comente aqui no nosso Facebook, no nosso Instagram, no nosso site, agora também no nosso WhatsApp. Envie seu áudio, participe com a gente e venha, venha glorificar o nome do Senhor juntos nessa tarde abençoada. E é claro, para começarmos, para iniciarmos o Boa Tarde Manaim, uma palavra de esperança para o nosso coração. E assim, o Senhor há de visitar as nossas vidas. Música.

Nós queremos saudar e desejar a todos que nos assistem nesta hora a paz do Senhor Jesus. Nós vamos, numa breve meditação, lembrar aqui de um grande ensino do Senhor Jesus, no momento em que ficou registrado como chamado sermão, onde os ensinos do Senhor foram colocados de uma forma muito importante como base de uma vida em comunhão com Deus. E nós vamos, uma parte deste assunto, nós vamos nos referir aqui àquilo que a palavra do Senhor tem registrado aqui no Evangelho de Mateus, no capítulo 6. Nós vamos ler do versículo 19 ao versículo 21. A palavra do Senhor nos diz desta forma: não ajunteis tesouros na terra, onde a traça e a ferrugem tudo consomem. Onde os ladrões minam e roubam. Mas ajuntai tesouros no céu, onde nem a traça nem a ferrugem consomem, e onde os ladrões não minam nem roubam. Porque onde estiver o vosso tesouro, aí estará também o vosso coração. Na verdade, é a palavra de Deus, quando se refere aqui a tesouros, são valores, são coisas que o homem ele deseja e alcança, que é importante, né, que é precioso para a sua vida, para o seu dia a dia. E, de certa forma, que a orientação, o alerta que vem nas palavras de Jesus, nos faz entender que tudo isso está ligado a algo muito mais importante do que o homem natural consegue imaginar. A vida, no dia a dia, as coisas, o que vai sendo acrescentado, o homem, ele vive tudo isso, mas no seu coração, o grande segredo é que o coração do homem, ele precisa estar cheio, estar na certeza de que tudo isso faz um grande bem para a sua vida. E quando a palavra nos fala aqui sobre se ajuntar, nós queremos, há várias colocações que podem ser feitas acerca disso, mas nós queremos nos ater a essa palavra com o sentido dela de unir, de ligar. E quando Jesus ele recomenda: não ajunteis tesouros na terra, porque na verdade é comum o homem, as coisas que vão sendo acrescentadas na sua vida, no seu viver, no seu desenvolvimento, seja naquilo que diz respeito ao seu preparo cultural, ele cresce, ele estuda, ele se forma, né? Ele constitui uma família, né? São valores, são preciosidades que vão sendo acrescentadas a cada dia. Mas o grande detalhe aqui, essa referência maravilhosa, é que muitas vezes o homem ele trata isso voltado simplesmente para essa vida, para a terra. A ligação, esse ajuntar, é porque o homem ele pensa que tudo isso que está acontecendo, ele muitas vezes ele coloca isso, ele reputa como sendo, né, da sua condição, muitas vezes da sua capacidade intelectual, né, das ajudas, que muitas vezes são até bem-vindas, mas ele se refere, né, as pessoas se referem àquilo que está ao seu redor e fica limitado a isso, ao que é desse plano terreno, né, dos seus esforços naturais. E isso tem limite.

limite. Tudo isso tem limite. Por isso que o Senhor, ele fala aqui do limite que existe nisso. O limite que existe para tudo que está ligado a este mundo é como homem. Ele é passageiro, ele vai passar. E com as coisas que ele está ajuntando nessa terra, está ligando aos valores dessa terra, vão ser um dia, né, como a palavra aqui de Jesus, olha, a ferrugem, o efeito do tempo, ele vem, e muitas vezes aquela alegria de uma conquista de algo que foi, ela passa, se torna passageira, se torna sem valor, vai se deteriorando, perdendo a graça até mesmo, né? E isso é comum até mesmo naquilo que se refere a muitos que lutam, e depois o coração continua vazio, porque aquilo ali, unido à terra, vai se desgastando, vai se perdendo. E na verdade, o grande conselho de Jesus para nós é que tudo isso seja ligado ao céu. Ligar ao céu é saber que tudo isso que está sendo acrescentado, tudo isso que desde a nossa infância, crescimento, tudo que ele está ligado a um plano muito maior que Deus tem para o homem. Ligar ao céu é poder reconhecer que acima de todas as coisas, aquilo que temos podido desfrutar no dia a dia, né, seja nesse aspecto, né, de uma formação, e a prática disso, o ligar isso, é o momento em que você glorifica a Deus por aquilo que você está alcançando. Você ora ao Senhor, até mesmo na hora da sua necessidade, você valoriza seu casamento, você ora ao Senhor pela sua família, pela sua casa, você glorifica, você ora também pelo seu trabalho, por aquilo que Deus te deu, né, na hora das suas necessidades, que todos nós temos algo valioso, algo que para nós é de muita valia. E quando nós fazemos isso, nós vamos entendendo que o nosso coração, ele tem um tesouro que ele nunca vai ser perdido, porque ele está ligado à eternidade, ele está somando tudo isso, soma, na verdade, aquilo que Deus tem, a grande riqueza que ele tem para nós. Então, nós podemos dizer nessa hora, deixar aqui, porque o Senhor, ele tem nos ensinado a viver essa aliança com ele a cada dia. É uma aliança que nós fazemos com Deus, onde, na verdade, tudo aquilo que antes nós achávamos que era simplesmente fazer parte da nossa condição natural, do dia a dia, nós passamos a entender de uma forma diferente, porque a palavra de Jesus entrou no nosso coração. E agora nós dizemos todos os dias: Senhor, tudo aquilo que nós temos podido alcançar, nós rendemos ao Senhor. Nós queremos que isso esteja ligado, né? Porque no final, a palavra de Jesus foi justamente essa: onde tiver o seu tesouro, estará o seu coração. Por isso que na vida daqueles que estão vivendo essa aliança, essa união, né, essa ligação, que a igreja, que Jesus até ensinou sobre isso, quando fala da igreja, ó, o que ligardes aqui e o que desligardes aqui, por isso nós estamos na igreja, nós estamos nessa comunhão, rendendo, né, trazendo diante do Senhor, colocando diante do Senhor aquilo que são as coisas de valor para nós, o tesouro. E o que o nosso coração tem sentido nessa hora é que nós não vamos perder nada. Nada será perdido, porque o nosso coração está ligado a uma eternidade, a uma vida eterna com Deus, onde nele sim está o nosso tesouro, está toda a nossa riqueza, a nossa alegria. Por isso, nós queremos deixar essa palavra aqui, para que você possa também fazer esse exercício na sua vida. Você olhar para o Senhor e poder dizer: Senhor, tudo que eu tenho, pode parecer até muito simples, mas é de grande valia para nós. Senhor,

tudo eu quero que esteja ligado ao Senhor nessa hora, nessa aliança gloriosa que nos dá a alegria de um coração que sabe e conhece que o nosso tesouro não está nesse mundo. O mundo não vai tirar, porque nós estamos guardados nas mãos deste Deus maravilhoso, porque é nele que está o nosso coração. Amém? Deixamos aqui essa palavra, agradecemos a todos que têm nos assistido e nos despedimos com a paz do Senhor Jesus.

0: Essa é nossa certeza de um dia encontrar com o nosso Salvador. Uma hora, 20 minutos, o Boa Tarde Manaim está no ar, ao vivo. E você que está ouvindo a Rádio Manaim, fique aqui conosco. O Senhor tem uma bênção para o seu coração.
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0: Eu quero fazer uma pergunta para você que está em casa, você que está aí no trabalho, você que está na rua. Como é que está o seu coraçãozinho hoje, hein? Como estão as coisas por aí? Passando por muitas provas? Passando por muitas conquistas? Ah, nessa hora nós glorificamos ao nome do nosso Deus por tudo que Ele tem feito por nós, pelo amor dEle que é infinito nas nossas vidas.

A palavra do Senhor lá em Salmos 23, versículo 1, diz assim: o Senhor é o meu pastor, nada me faltará. E é isso que nós guardamos nas nossas vidas. Sentir a presença do Senhor nos faz tão bem. Ah, como nos faz bem! E aí na sua casa, permita que o Espírito Santo visite o seu lar em meio aos louvores, à palavra do Senhor, o sustento do nosso Deus com as nossas vidas. Glorifique ao nome do nosso Deus, cantaremos louvores juntos, glorificaremos ao nome do nosso Deus e passaremos juntos uma tarde agradável na presença do Senhor. Alguns irmãos já deixando mensagens aqui no nosso WhatsApp, também no nosso Facebook. E aqui, ó, a nossa querida irmã Eirlena Márcia. Tudo bem, minha querida? Curitiba, Paraná. Ela diz aqui, ó, boa tarde, amadinha, paz do Senhor. Tudo bem por aí? Tudo bem, Lena. E você, hein? Eirlena sempre mandando mensagem, perguntando como é que estão as coisas. Todo carinho, todo amor. Um abraço pra você, Eirlena. Ela tá dizendo aqui, ó, aqui tá ótimo. Desejo uma tarde abençoada a todos os ouvintes dessa rádio maravilhosa. Estamos juntos. O Vindiamim também. Amém, glória a Deus. Ela já está informando aqui, ó. Hoje tem Vindiamim, hein? É, você que está ouvindo? Hoje tem Vindiamim. Ah, Lu, mas eu não sou muito de oração, não. Eu sou mais de ouvir louvor. Gosto da rádio porque gosto de ouvir louvor. Então você vai viver com o nosso Deus nessa tarde uma experiência. Uma experiência de oração. Você vai colocar sua vida diante do Senhor, a sua necessidade. Ah, não tem necessidade? Glória a Deus. Glória a Deus. Não está passando por nenhuma prova nesse momento? Glória a Jesus. Peça ao Senhor força para que você possa continuar seguindo, servindo a Deus. Mas, se você não tem, e tem algum amigo que precisa de oração, lembrou de alguém que precisa de oração? Pronto. Vem e participe do Vindiamim. Vai ser uma bênção. Vai ser com muita alegria que nós passaremos esse momento juntos em oração. Aqui também tem mensagem da nossa querida irmã Andréia. Andréia da cidade BH. Tudo bom, Andréia? Como é que você tá, minha querida? Paz do Senhor. Ela é da ICM do bairro Cenáculo. Isso mesmo? Acho que é. Queria pedir oração. Amém, minha querida. Aqui já é um pedido de oração. Ela tá pedindo oração pela vida do esposo e do filho. Então eu vou deixar marcadinho aqui para que possamos orar por você no Vindiamim. Tá bom? Um abraço pra você, minha querida. Aqui já tem mensagem aqui da Rosélia. Rosélia, eu ainda não ouvi seu áudio, mas eu vou ouvir daqui a pouquinho, tá? Ela tá dizendo, sou irmã Rosélia de Santos Dumont, Minas Gerais. Daqui a pouco eu ouço seu rádio, ou eu ouço seu áudio e transmito aqui pros irmãos, tá bom? Agora, uma hora e 34 minutos. Vamos louvar ao Senhor, tu és fiel, Senhor. Ah, como tu és fiel.

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0: Deus, essa rádio é uma bênção para as nossas vidas. Não é verdade?
1: É sim, é verdade.
0: Essa rádio é uma bênção. Alegra as nossas vidas, traz o bálsamo do Espírito Santo, o óleo do Espírito sobre as nossas vidas. Nos sentimos tão felizes, não é? Em ouvir o louvor, em participar, ouvir a participação dos irmãos. Alguns irmãos já estão compartilhando seus pedidos de oração. É, temos o Vinde a Mim hoje. E os nossos irmãos já sabem, né, do nosso horário, do momento que nós passamos orando ao Senhor. E já estão compartilhando. Você também já pode compartilhar o seu pedido de oração pelo nosso WhatsApp. Lembrando que você precisa informar, tá? Se você quer ser identificado. Envie ali o seu pedido de oração. Envie texto para você que quer pedir para o Vinde a Mim, envie texto. Porque no Vinde a Mim a gente não consegue acompanhar os áudios pela quantidade de mensagens que chegam, tá bom? Mas se você quer conversar aqui comigo, vem aqui, envie seu áudio. Conta pra mim como é que você está, como é que tá seu coraçãozinho, como é que tá sua vida. E aí no trabalho, hein? Tá agitado? Tá calmo demais? Tá dando vontade de dormir? Então aumenta um pouquinho o som do rádio. Aumenta um pouquinho o som aí do seu celular pra você ouvir aí. E pronto, vai despertar com os louvores, com a participação dos irmãos, que os irmãos estão aqui empenhados, enviando mensagens. Isso é muito bom, louvado seja Deus. Alguns queridos aqui compartilhando, aniversariantes, pedidos de oração. E ó, a irmã, a nossa querida irmã, a Sueli. Sueli compartilhou aqui uma mensagem que eu vou compartilhar com você, sabe por quê? Porque a gente está falando de renovo e justamente na hora que estava passando louvor, ela falou a respeito disso, do sustento que o nosso Deus, ele nos dá. Nós vamos ouvir agora a mensagem dela, tá bom? E daqui a pouco eu volto, a gente tá pro intervalo, daqui a pouco eu volto. Ó, olha que gracinha a mensagem dela. Passei, ó, Sueli.
2: Ei, irmã Lucélia, querida, paz do Senhor Jesus, tudo bem? Que é a irmã Sueli do Residencial Santos Dumont, Santa Maria Norte, Distrito Federal. Passando para desejar uma ótima tarde de quarta-feira. Por aqui um pouquinho quente, mas parece que vai chover. Estamos aí nas provas, muita verdade. Prova, mas também o Senhor nos dá vitória,
0: glória,
2: né?
0: Glória a Deus.
2: Porque o Senhor prova aqueles que eu amo.
0: Amém.
2: E Ele nos dá vitória, só não podemos fraquejar, não é mesmo? E hoje, às 20 horas, na ICM de Santa Maria Norte, Distrito Federal, temos culto com as senhoras. O Senhor tem uma bênção para as nossas vidas. Um abraço, a paz do Senhor.
0: Pai Senhor Sueli, obrigada pelo carinho, já avisando já do culto, né, que teremos culto das servas, das irmãs, servas do Senhor, e você é o nosso convidado. Lá em Brasília, às 20 horas. Demais cidades, 7h30, estados, você confere direitinho aí dentro do seu estado, se você tem fuso horário, o nosso horário começa às 7h30, tá bom? Um abraço para você que está ouvindo a Rádio Manaí espalhado por todo este mundo. Eu volto já já, fica aí, não sai daí não.
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1: Uma banca diferente montada no centro de Montanha, uma cidade no norte do Espírito Santo, tem chamado a atenção de quem passa pela praça da cidade. O motivo? Não há vendedor, não há caixa ou qualquer pessoa fiscalizando as vendas. Conhecida como a banquinha da confiança, o negócio funciona sobre uma regra simples: pegar, pagar e confiar. O funcionamento é totalmente focado no autoatendimento. O próprio cliente chega, escolhe o produto que deseja levar, como pães, bolos, biscoitos, faz o pagamento, embala a mercadoria na sacola e o acerto financeiro pode ser feito de duas

0: formas, realizando um Pix através de um QR Code impresso na banca ou depositando dinheiro em espécie diretamente em uma caixinha que fica na loja. A ideia do empreendimento partiu de Telmo Miranda, um motorista profissional que passou mais de 30 anos viajando pelas rodovias do Brasil. Durante as suas viagens, ele costumava observar bancas semelhantes que funcionavam de maneira autônoma nas margens das estradas. Após mudar de emprego, ele decidiu testar o modelo em sua cidade, em montanha, como uma forma de complementar a renda. A inauguração do espaço ocorreu no mês de agosto e rapidamente repercutiu na internet, gerando uma enxurrada de comentários positivos nas redes sociais. Apesar do receio de que o modelo sem atendente pudesse gerar perdas financeiras, Telmo revelou que até agora não teve qualquer prejuízo.
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Este quadro apresentará experiências de hinos que marcaram a história da Igreja Cristã Maranata ao longo de seus 50 anos de existência. Você ouvirá agora a experiência do louvor Eu Quero Cantar. Em toda a palavra, lemos relatos de experiências vividas pelos servos de Deus que caminham com Cristo. No Novo Testamento, a operação de curas, libertações e salvação no ministério de Jesus são maravilhosas e profundas. Mas o que sempre lemos nesses relatos é que, após a operação, um louvor era dado em forma de testemunho. Esse hino foi dado a um irmão que tem muitos hinos e corinhos escritos. O autor em questão é coronel do Exército Brasileiro. Nasceu no ano de 1931 e muitos de seus hinos foram dados enquanto trabalhava na diretoria do Serviço Militar de Brasília, Distrito Federal. Seus hinos também constam em um cancioneiro evangélico conhecido em todo o Brasil. Com simplicidade e alegria, ele expressa neste hino que o Senhor Jesus salva, cura e nos dá paz.

Boa tarde! Boa tarde pra você que chegou agora. Chegou agora, é? Tava onde? Tava fazendo o quê? Senhorita, tava fazendo o quê? E você, meu irmão, chegou agora por quê? Hã? Bom, se chegou agora, seja bem-vindo. Sinta-se em casa. Venha participar com a gente aqui no nosso WhatsApp. Envie seu áudio, envie sua mensagem. Diz pra mim onde é que você tava. Hã? Por que chegou agora? Onde você estava? Onde a senhora estava? Vem aqui, por favor. Vem aqui, comente. Manda mensagem no nosso WhatsApp. Alguns irmãos já estão compartilhando pedidos de oração, aniversariantes e tantas outras mensagens, mensagens de agradecimento, mensagens comentando a bênção que o Senhor deu, compartilhando experiências. É uma bênção, não é? Glória a Jesus. Anota o número. Eu vou esperar você pegar a caneta, tá bom? Enquanto você vai buscar a caneta, quero deixar um recado pra você, minha irmã, minha querida. Hoje é quarta-feira, e nós temos em nossas igrejas culto das servas, das irmãs, das servas valentes do Senhor. Hoje, culto 7h30, procure uma de nossas igrejas e você vai participar conosco desse culto, que é uma bênção. As irmãs ficam à frente, responsáveis da palavra, do louvor, mas o culto é aberto para todo aquele que quiser estar na igreja, visitar a casa do Senhor, receber uma bênção, porque o culto, ele é para o Senhor, o culto é do Senhor e você é nosso convidado. 7h30, procure aí, ó, digite aí no WhatsApp, pergunta a inteligência artificial, onde fica uma igreja Maranata mais próxima aqui da minha localização? Pronto. Aí você vai saber o horário, vai saber o horário do culto, dependendo de onde você estiver, né? Às vezes o horário é diferente, você vai receber a sua bênção da parte do Senhor, tá bom? Ó, 7h30 começa o nosso culto, procure-me de nossas igrejas Cristã Maranata e participe desta bênção. É, né? Temos muitas bênçãos para glorificar ao nome do nosso Deus por tudo que Ele tem feito por nós. Louvado seja Deus! E aqui no nosso Facebook, a nossa querida irmã Celeste Borel. Tudo bom, Celeste? Você tá bem, minha querida? Um abraço pra você. E ela diz aqui, ó, juntos até Jesus voltar, e ela está em oração pelo culto das servas. Ela lembra aqui, hein? Esse momento é muito especial, é os 5 minutos de oração silenciosa. No culto de hoje, nós passaremos 5 minutos de oração silenciosa, você e o Senhor. Você conversando com o Senhor no seu coração, falando com Ele, as suas necessidades, as suas alegrias, né, os desejos do seu coração. Ah, Senhor, opera, Senhor. Vai desejar, ou melhor, vai ofertar ao Senhor o seu coração, porque estamos no mês de dedicação. Esse mês de outubro é um mês todo voltado a entregarmos o nosso coração para a realização daquilo que é a vontade do nosso Deus. Glorificar ao Senhor por tantas bênçãos que Ele tem feito em nossas vidas, não é? E é por isso que eu convido você a participar do culto desta noite, 7h30, hein? Celeste Borel, um abraço pra você, fica com Deus.

0: Laras Titas, tudo bom? Paz seja Jesus, Laras Titas. Fica com Deus, Doroteia Miller, compartilhando aqui o texto que acompanha o banner do Boa Tarde, Manaim. Doroteia, um abraço, tá? Irlena Márcia também presente aí, minha querida. Irlena tá presente aqui no Facebook e também presente no nosso WhatsApp. É, ouvinte assíduo aqui da Rádio Manaim. Um abraço pra você, obrigada, tá, minha querida, pela sua audiência, pela sua participação. Fica com Deus. Tem mais mensagem aqui? Tem sim, Márcio Cláudio Gomes de Souza. Maranata, o Senhor Jesus vem. Amém. Glória a Deus, Suzana Soares. E minha amiga, tudo bem com você? A paz do Senhor, um abraço bem apertadinho pra você. Luiz Antônio, tudo bom? Tudo certinho por aí? Ele tá dizendo aqui, ó. Amo ao Senhor porque ele inclinou os seus ouvidos e assim me atendeu. O Senhor que é justo e piedoso, posso nele confiar. Certamente me guiará. Amém! Louvado seja o nome do nosso Deus. Aqui também no nosso WhatsApp, tem alguns pedidos aqui. Deixa eu abrir aqui certinho. Pronto, abri a mensagem. Sim! Tem aniversariante, já falei, não é? Mas aqui, ó, nossa querida irmã, Dalila. Ei, Dalila. Boa tarde, minha querida. Ela diz aqui, ó, paz do Senhor Jesus, querida. E amada Lucélia, sou a Dalila, da ICM de Mário Campos, Minas Gerais. Estou aqui com minhas filhas, Eduarda e Elisa. Ei, Eduarda. Ei, Elisa. Quantos anos tem essas princesas, hein? Um abraço pra vocês duas. E ela diz aqui, ó, aproveitando o recesso escolar. Sentimos muito a sua falta. Ah, que bom. Se sentiu falta, é porque há um carinho no coração. Isso é muito bom. Um abraço pra você, minha querida. Ela tá dizendo, ó, senti sua falta nesses últimos dias, viu? Esteve ausente. O Espírito Santo alegra as nossas vidas. Ela tá dizendo aqui, ó, até o café tem gostinho diferente. Daqui a pouco a gente vai ter o nosso momento do café, tá bom? Tá, Dalila? Daqui a pouquinho, você já sabe a hora, né? 2h25, mais ou menos. Fica aí, não sai daí. Daqui a pouco a gente vai participar do café. Tem os aniversariantes também, sim, tem os aniversariantes. Tem muita coisa pra acontecer. E você fica aí. Não sai daí, não. Daqui a pouco eu volto. A gente vai conversar bastante. A Dalila tá respondendo aqui, ó. Dalila, fala o nome dessas princesas. O nome você já falou, a idade dessas princesas, tá bom? Quero mandar um abraço apertadinho pra elas. Fica aí, sai daí não. 2 horas agora. Ó, ela mandou, ó. Eduarda tem 17 anos, Elisa tem 9 anos. Eduarda, vou te dar um abraço, aquele abraço bem apertado. Aquele que a gente chega e fica assim, é assim. E Elisa, vou mandar um abraço pra você bem apertadinho, tá bom? Um abraço igual a Tia Lua dá abraço, tá bom? Sabe como que é? Um abraço bem apertadinho pra você. Um abraço. Daqui a pouco eu volto. Você fica aí, hein? Sai daí, não.
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2: A cidade de Vitória, capital do Espírito Santo, assumiu pela primeira vez o topo do ranking de competitividade dos municípios do Centro de Liderança Pública. A seleção avaliou 423 municípios com mais de 80 mil habitantes e mostrou quais cidades estão mais preparadas para oferecer boas condições de vida, serviços públicos eficientes e um ambiente favorável para moradores e empresas. Neste ano, Vitória desbancou a sequência de 3 anos de Florianópolis, Santa Catarina, no primeiro lugar. A cidade capixaba também alcançou o topo da seleção entre as capitais. No ano passado, a cidade ultrapassou São Paulo e se tornou a segunda cidade mais competitiva do Brasil. Já no ano anterior, Vitória ocupava a terceira posição do ranking. Outras cidades capixabas que se destacaram no ano passado tiveram resultados diferentes nesse ano. Serra e Vila Velha, na Grande Vitória, haviam ocupado a 4ª e 5ª posições, respectivamente, na dimensão instituições. Neste ano, Vila Velha subiu para a 4ª posição, enquanto Serra caiu para a 26ª posição. No levantamento deste ano, Vitória somou as notas 80.

0: 41,01 em instituições, 65,72 em sociedade e 54,13 em economia, alcançando o primeiro lugar geral no Brasil. Em 2026, a cidade se destacou especialmente em funcionamento da máquina pública, em que subiu 4 posições e alcançou o topo nacional. Capital humano, em terceiro lugar do Brasil, e acesso à saúde, na 5ª posição do país.
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1: A mensagem que nós vamos meditar aqui neste momento, ela se encontra no Evangelho de Lucas, capítulo 19, os versos 9 e 10, que diz assim: E disse-lhe Jesus: Hoje veio a salvação a esta casa, pois também este é filho de Abraão, porque o Filho do Homem veio buscar e salvar o que se havia perdido. Louvado seja o nome do Senhor. A palavra de Deus aqui em Lucas nos fala de um encontro de um homem chamado Zaqueu, um encontro com Deus. A Bíblia nos registra que esse homem, Zaqueu, ele era um cobrador, ele era chefe dos cobradores de impostos, era um funcionário público a serviço de Roma. E, meus queridos, humanamente, Zaqueu era um homem de salvação improvável, como todos nós. Porque os cobradores de impostos, eles tinham uma fama de corrupção e de tantos outros atos que ninguém os via com bons olhos. Então, humanamente, um homem de salvação improvável, como todos nós. Religiosamente, podemos dizer que a casa de Zaqueu seria o último lugar onde um sacerdote, onde um religioso entraria, exatamente por causa da fama dele. Socialmente, quem era Zaqueu? Um homem rico, muito rico, inclusive ele era chefe dos publicanos, eu já disse, os servidores públicos a serviço de Roma. Então, socialmente, um homem rico, mas sem afinidade com as pessoas à sua volta, porque ninguém queria contato por causa dos atos que os republicanos tinham, tanto que os judeus tinham os republicanos como pecadores, inclusive reclamaram, como é que Jesus entra na casa de um pecador? Então, também, socialmente, um homem que não tinha-se muito afeto por ele. Mas, meus irmãos, ao mesmo tempo que humanamente, religiosamente e socialmente nada abonava Zaqueu, profeticamente, ele era alvo do amor de Deus. Assim como eu e você, em nós nada temos que agrade a Deus, nada temos que possa chamar a atenção. Temos as nossas mazelas, mas profeticamente, Zaqueu era alvo do amor de Deus. Porque como Jesus disse, o Filho do Homem, o Salvador, ele veio buscar aquele que estava perdido. A profecia, ela veio para encontrar. Assim como me encontrou, assim como encontrou você que serve a Deus, a profecia, a palavra da salvação, o Espírito de Deus, Jesus, ele quer encontrar todos aqueles que estão perdidos. Será que eu estou pregando para alguém que está perdido, está me ouvindo nesse instante? Pois eu te digo, você é alvo do amor de Deus, como foi Zaqueu. Então, humanamente e religiosamente, ele não teria salvação, mas a graça lhe alcançou. Jesus, ele deu crédito para aquele pecador e entrou na sua casa.

0: Porque Jesus, ele não faz como o homem faz. Jesus, ele vai buscar aquele que está doente espiritualmente. Ele é como o médico da alma e veio salvar aquele cuja alma está enferma. Por isso se chama graça. Zaqueu não podia pagar, Zaqueu não podia comprar com os seus bens, mas Zaqueu ele tinha que receber. E para receber, o que, que ele precisava fazer? Ele precisava ir ao encontro de Jesus. E Jesus, quando o viu, Jesus foi ao encontro dele e entrou na casa dele. Louvado seja o nome do Senhor. Meus irmãos, percebam aqui comigo, já finalizando. Jesus não pediu absolutamente nada a Zaqueu. Não ofereceu nada a Zaqueu. Não ofereceu benefício, não ofereceu a ele um lugar especial junto aos seus discípulos. Não ofereceu nada. Mas naquela conversa de Jesus com Zaqueu, a primeira coisa que Zaqueu falou foi o seguinte: eu dou metade do que eu tenho, da minha riqueza, eu dou aos pobres. Porque o encontro com Jesus foi tão forte, foi tão impactante na vida de Mateus, que a única coisa que ele queria é ser igual aos que estavam com Jesus, ter tudo em comum, comunhão. Aquele encontro foi tão forte que ele disse: eu restituo quadruplicadamente ao quem eu defraudei. O encontro foi tão maravilhoso que Zaqueu, ele sabia que ele não podia ter consigo as manchas do velho homem. Defraudou alguém? Eu restituo, eu cumpro a lei, 4 vezes mais eu devolvo. Ele não podia ter manchas. O novo nascimento gera isso, gera um desejo de fazer parte do corpo. O novo nascimento gera um desejo de ter, assim, a alma limpa, purificada pelo sangue de Jesus. E é isso que nós vemos, meus irmãos. Depois de tudo isso, concluindo a mensagem, Jesus disse: hoje veio salvação a esta casa. Zaqueu, ele foi resgatado. Aquele homem que antes tinha uma identidade completamente diferente, era judeu, mas tinha uma identidade com romanos. Talvez você nasceu, você sabe que nasceu como todos nós, para termos a imagem e semelhança de Deus. Mas talvez como Zaqueu, a nossa identidade hoje, ela esteja assemelhada às coisas deste mundo. Mas o encontro com Jesus resgata. Porque Jesus disse: esse também é filho de Abraão. Ele voltou a ter identidade com a fé, com o povo de Deus. Ele voltou a ter uma identidade com aquele que se entrega a Deus e deixa a fé dirigir os seus passos todos os dias. Louvado seja o nome do Senhor. Este que estava perdido foi encontrado. Deus quer encontrar todo aquele que está perdido. Se você é um destes, receba Jesus agora como seu Salvador. E você receberá o resgate para a vida eterna. Você e a sua casa, a sua família. Deus tem uma bênção para você através de Jesus. Que Deus nos abençoe.
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0: Parabéns, minha irmã, meu irmão. Feliz aniversário. Parabéns. Que o Senhor possa sustentar a sua vida, tá bom? Ah, quantos planos, quantos projetos você colocou diante do Senhor este ano, hein? É, mais um ano, completando mais um ano na presença do Senhor. Isso é uma alegria, é uma festa, uma gratidão. Ah, Senhor, louvado seja, meu Deus, pela vida dos nossos queridos irmãos que completam mais um ano de vida. Parabéns! E aí, já escolheu o louvor? Como assim louvor? Bom, você que tá ouvindo a rádio, né, tá se acostumando ainda com a rádio, você que não conhece muito bem ainda, chegou aqui, tá ouvindo, gostou, deixa eu explicar pra você. No aniversário, cada ano, a gente, pelo menos eu acredito que a maioria, pensa num louvor de gratidão ao Senhor, para dedicar ao Senhor por todo o período que o Senhor nos guardou ao longo do ano, não é? E tem muitos irmãos que escolhem louvor, tem um louvor já especial, foi o louvor que às vezes falou o coração quando ele entrou na igreja, estava batido, ou foi um louvor que ao tocar ele sentiu grandemente a presença do Senhor, começou a glorificar, é assim. E aí, você já escolheu o seu louvor para oferecer ao Senhor? E como é que eu vou oferecer? Você vai chegar no culto, os irmãos vão orar com você após o culto, e você vai pedir um louvor, porque os pastores, né, os irmãos que estão à frente das igrejas, eles perguntam, tem um louvor especial, um louvor para dedicar ao Senhor? E aí, os irmãos escolhem. Sabe qual louvor que eu escolhi? É, adorarei. Eu amo esse louvor, amo. E você, já escolheu o seu louvor? Ah, Deus tem uma bênção para sua vida nessa noite. Ah, que bênção, o Senhor vai, vai operar no seu coração com grande poder. Então não esqueça, tá? Vai no culto, peça oração e oferte ao Senhor todo o seu amor, toda a sua gratidão. E os aniversariantes de hoje, temos aniversariantes hoje? Claro que temos. Temos tanto aniversariantes como irmãos aqui que estão desejando feliz aniversário para os irmãos. Sim, ó. O nosso querido irmão Antônio Eusébio, tudo bom, meu irmão? A paz do Senhor Jesus? Ele tá dizendo bem assim, ó. Ele é de Juiz de Fora, Minas Gerais. A paz do Senhor. E parabéns. Quero parabenizar todos os aniversariantes. Bênçãos eterna. Bênçãos do eterno. Do eterno Deus esteja sobre a vida dos irmãos. Em nossas vidas. E ele deixou aqui um versículo em Isaías 53. Ele diz aqui, ó, para a meditação dos aniversariantes. Amém. Bênçãos do Senhor. Obrigada, meu querido irmão. Lembrou dos aniversariantes. Veio aqui com todo carinho. Desejar feliz aniversário para você. Sim, para você que completa mais um aninho de vida. E aqui, ó, tem uma querida que deixou um áudio aqui para um aniversariante. A gente vai ouvir esse áudio da nossa querida irmã. Olá, querida, paz do Senhor Jesus, Rosélia.
1: Boa tarde, irmã Madre Célia, irmã do Brasil de
0: Calma, querida, calma, vamos corrigir aqui a sua voz.

0: que eu botei na velocidade rápida. Vamos lá.
1: Boa tarde, minha amada Lucélia, irmãos amados do Brasil e do exterior. A paz do Senhor Jesus para todos. Hoje eu vim parabenizar meu filho Mike, que mora na cidade de Tocantins, em Palmas. Serve valente ali da obra. O Senhor continua abençoando a vida dele, sustentando, amém, fortalecendo a fé em seu coração.
0: Amém.
1: E concedendo a ele inúmeras experiências no decorrer da caminhada.
0: Glória a Deus.
1: Deus te abençoe, meu filho Marco. Nós te amamos e que o Senhor continue operando maravilhosamente na sua vida. Abraços, meu filho. E também pela nossa irmã amada aqui de Santos Dumont, Minas Gerais, a nossa irmã Márcia, da igreja de Santos Dumont 2. Hoje a irmã também está fazendo aniversário.
0: Amém.
1: E nós aqui da igreja de Santos Dumont 1 e 2, ministério do pastor Denilson Rodrigues, vem parabenizar a nossa irmã Márcia. O Senhor continua abençoando também a caminhada dela, fortalecendo, a sustentando e derramando sobre ela porções dobradas do teu Santo Espírito.
0: Glória a Deus.
1: Saúde e paz, irmã Márcia. Abraços para você, irmã. E para você, meu filho, e também a todos os nossos irmãos aí do Brasil exterior, um abraço e uma tarde maravilhosa de muitas bênçãos. Fica com Deus. A paz do Senhor Jesus.
0: A paz do Senhor, Rosélia. Que linda sua declaração de amor aí para o seu filho. Ah, como é bom, não é? Ter os nossos filhos na presença do Senhor. Que coisa maravilhosa. Deus abençoe sua vida, tá bom, querida? A você, ao seu filho, a nossa querida irmã Márcia também, que completa mais um ano de vida. Feliz aniversário para vocês! E aqui também, temos uma mensagem aqui, ó, chegou agora, o aniversário hoje é... Elia Cristina! Elia Cristina completando hoje mais um ano de vida! Felicidades, que o Senhor dirija os seus passos por toda a sua vida. A Helena Márcia tá desejando para você feliz aniversário! Glória a Jesus! E ó... Fica aí, sai daí não, daqui a pouco eu volto. Volto pra gente conversar mais um pouquinho, você já vai organizando aí o seu lugar pra gente tomar café. É, faz favor, hein? Organiza aí o seu lugarzinho pra gente tomar café, pra você me contar os causos. Conversar comigo um pouquinho, quero conversar com você, manda o seu áudio, envia o seu áudio. Tô aqui pra gente conversar, fazer essa tarde um pouco mais alegre pra você. Pra você que às vezes tá enfermo, tá em casa quietinho, tá em casa às vezes, né... dodói, fraco, às vezes triste porque está sozinho, às vezes abatido porque as provas são muitas, mas ó, aqui na Rádio Manaim você tem um amigo, o amigo Jesus, e também temos a gente aqui, nós, que trabalhamos aqui na rádio para te fazer companhia, para ficar juntinho com você, esse é o nosso propósito, tá bom? Levar a alegria do Espírito Santo através aqui dessa rádio, que é uma bênção. Helena Márcia, obrigada por lembrar aqui do aniversário da nossa querida irmã Elia Cristina, tá bom? Um abraço pra você, fica com Deus. Eu volto já já, você fica aí, sai daí não.
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1: Longe das vinícolas italianas e dos vinhedos gaúchos, uma propriedade no norte do Espírito Santo surpreende com parreirais cheios de cachos de uva, crescendo em meio às lavouras de café e desafiando o clima quente típico da região. Entre os cafezais de Conilon e as altas temperaturas acima dos 30 graus, um produtor acreditou nesse cultivo pouco comum em sua propriedade, que fica no interior de Jaguaré, norte do estado do Espírito Santo. A diversificação vai além do cultivo, as frutas se transformam em sucos e até biscoitos. Essa experiência começou em 2018 e hoje já são mais de 400 árvores distribuídas em uma área de quase meio hectare. O desafio surgiu depois que o dono da fazenda conheceu uma propriedade que já trabalhava com a cultura da uva por meio de uma iniciativa de incentivo à produção rural. Ele gostou, achou bonito e decidiu plantar. E tem dado certo. No início, a falta de informações sobre o cultivo e a incerteza sobre o retorno financeiro que a produção daria foram os principais obstáculos. Em vez de depender de apenas de uma única colheita, o produtor trabalha com duas podas anuais, geralmente nos meses de fevereiro e agosto. A quantidade de uva produzida varia conforme as condições climáticas de cada ano, mas o retorno é significativo. A cada safra,

0: o produtor consegue colher de 2 mil a 5 mil quilos de uvas por planta.
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0: Chegou aquele momento da gente ficar conversando.
1: É, quero conversar com você. Vem aqui, hein?
0: Vem aqui. Não, não, não é pra vir aqui ao vivo, né? Não, você não precisa sair de casa e vir aqui. A não ser se você quiser. Eu tô brincando. Tem que marcar horário pra chegar aqui na rádio, pra entrar na rádio. É, você liga e marca o horário pra poder visitar a rádio. Tivemos visitas hoje. Tivemos visitas hoje aqui de irmãos do Espírito Santo e irmãos de Minas Gerais.
1: É,
0: participaram, conheceram a rádio, tiraram fotos. Agora, você quer vir conversar comigo? Faz o seguinte, ó. Anota o número. Pois é, né? Vocês têm que enviar mensagem antes, minha amiga. É, ó, já chegou um monte de mensagem aqui. Eu vou passar o número pra você. Então, agora você tem que mandar texto, porque eu não consigo mais ouvir áudio. Nesse momento, quando eu tô ao vivo, eu não consigo ouvir áudio. Eu tenho que ouvir o áudio antes, né? Não sei, né? Tem que ouvir o áudio antes. Tem umas pessoas, né? Não sei. Não tô julgando, não. Tô julgando, não. Mas, é, tem pessoas que vão enviam mensagens que não dá pra transmitir ao vivo. Não, nem escutar. Porque, às vezes, pessoas falam coisas que, né? Nem todo mundo tá vivendo no mesmo espírito, na mesma comunhão. E é por isso que eu peço a você enviar seu áudio antes, porque aí eu vou ouvir o seu áudio pronto. Já deixa ele preparado para rodar aqui, para a gente ouvir todo mundo conectado à rádio, ouvir e participar da mesma comunhão que você está aí na sua casa, no seu trabalho. Envia mensagem agora, tá bom? Envia, porque eu estou aqui aguardando para a gente conversar. Já tem muita mensagem aqui no nosso WhatsApp, no nosso Instagram, no nosso Facebook. Irmãos que, com todo carinho, né, tem compartilhado aqui, tem deixado mensagens aqui que alegram o nosso coração. Irmãos dizendo que estão orando por nós, irmãos já informando que estão conectados para participar do programa Vinde a Mim. Isso é bom demais, isso é bom demais. Bom, então vamos lá? Vamos começar?

0: Então organiza suas coisas aí, menina. É, organiza tudo aí. Você, meu irmão, prepara as coisas aí. Valente de Deus, vem conversar comigo. Vem dizer aqui, você tá ouvindo a rádio de onde? Onde você tá? Marca aí, envia sua mensagem, compartilha aqui pra que a gente possa mencionar seu nome, falar onde você está, como é que tá seu coração nessa tarde. Vamos conversar um pouquinho. Você vai organizando suas coisas aí, hein? Já vou entrar aqui pra gente conversar.
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0: No nosso Facebook, já entro aqui dando boa tarde para você que está conectado aqui no nosso Facebook, que deixou sua mensagem. Eu perguntei como é que tá o clima, não é? Perguntei aos irmãos como é que tá o clima aí na sua cidade. Como estão as coisas por aí? E alguns irmãos vieram aqui mencionar, alguns dizendo que tá muito, muito calor. Muito calor, irmãos compartilhando aqui, mandando abraço. Eu começo aqui mandando um abraço para o nosso querido irmão Ademir Araújo. Oi, Ademir, tá tudo bem com você, meu irmão? A paz do Senhor. Ele deseja boa tarde a todos os irmãos, saúda a todos os irmãos com a paz do Senhor Jesus. Um abraço, meu irmão, fica com Deus. Josevaldo Mendes, presente aqui também na Rádio Manaim. Boa tarde, Josevaldo, paz do Senhor. Aqui também a Ivani. Ei, Ivani, tudo bem? Ela diz aqui, ó, boa tarde, irmã Lucélia. Manda um feliz aniversário para a irmã Hélia Cristina. Já enviamos um abraço, mas eu vou reforçar. Hélia Cristina, um abraço para você. Feliz aniversário, minha irmã. Hélia Cristina é de Angora. Não, Âncora. Âncora em Rio das Ostras. Amém, um abraço para você. Tô sem óculos aqui na frente da tela. Tenha paciência. Aqui também a nossa querida irmã Ivanusa, paz do Senhor. Como é que tá Saquarema aí? Tá tudo bem? Paz do Senhor Jesus. Márcio Cláudio também presente aqui. E aqui o Paulo Eduardo deixando a mensagem dele. Eu até ri. Ele vem assim, boa tarde, tia Lu. Boa tarde, a paz do Senhor Jesus. Ele tá informando aqui, deixando bem claro pra gente, ó. Aqui em Pernambuco não tá dando vontade de dormir, não. É porque eu tinha perguntado, né? Fiz a pergunta, e aí, tá com vontade de dormir? Tá cansado aí no trabalho? Tá querendo dormir? Ele falou, não dá vontade de dormir. Dá vontade de estar debaixo do chuveiro, tá muito calor. Paulo Eduardo, um abraço pra você, meu querido. Fica com Deus. Deus abençoe a sua vida e a todos os irmãos aí de Pernambuco. Um abraço. Ei, Maria Gomes. Boa tarde, minha querida. Paz do Senhor. Tereza Cristina tá dizendo o que aqui, ó? Lucélia, aqui é Tereza. Tereza, aqui em João Pessoa, na Paraíba. Paz do Senhor, minha querida. Boa tarde pra você. Desejo a todos uma tarde abençoada com Deus. Que Deus conceda todas as bênçãos que cada um de nós necessita. Amém, querida. Um abraço. Fica com Deus. Aninha Nascimento, boa tarde, Aninha. Um abraço pra você, minha querida. Mais um aqui mencionando o aniversário da Hélia Cristina. Um abraço aqui a Hélia Cristina, muito querida, não é? Edna, tudo bom? Você está bem? Edna Viana, boa tarde, a paz do Senhor Jesus para todos os irmãos. Meus parabéns vai para o meu filho Davi Gabriel. Ele faz 14 anos. E minha sobrinha Alice, 12 anos. Ah, parabéns para essas bênçãos aí, o Davi Gabriel e Alice. Deus abençoe. Edna, um abraço para você. Fica com Deus. Bom, você já tá organizado aí, não tá? Tá sentado, tomando seu cafezinho da tarde, tá? Que bom. Aproveita mesmo esse momento. Descansa um pouquinho. Aproveita para você participar aqui, enviando sua mensagem. Aqui tem uma querida aqui, ó. A gente tava conversando e aí ela falou, ó, tô ouvindo a rádio com a minha filha Eduarda, de 17 anos, e a minha filha Elisa, de 9 anos. Aí, né? Eu perguntei. Quantos anos ela tem? Na verdade, não, né? Queria que eu... Ah, eu já tinha perguntado.

0: Eu perguntei e depois ela respondeu. 17 anos e Elisa 9 anos. Eu falei, bom, quero ouvir o áudio, né? Cadê a voz dessas meninas? É que elas mandaram um oi tão bonitinho. Olha, que coisa mais linda aqui, ó. Vou colocar pra você ouvir.
1: Oi, tia.
0: De novo?
1: Oi, tia Lucélia. Aqui é a Elisa, outra abaixo. Tchau, tia.
0: Que coisa linda. Elisa, um abraço pra você. Fica com Deus, tá? Que Deus abençoe sua vida, minha querida. E aí tinha uma jovem, né? Tem uma jovem ali também ao lado, ouvindo a mensagem, que é a Eduarda. E Eduarda, né? Eu perguntei, Eduarda, eu quero ouvir sua voz, cadê sua voz? Aí ela mandou mensagem aqui, ó.
2: Oi, Lucélia, paz do Senhor Jesus, aqui é a Eduarda, tudo bem? Eu senti muita sua falta todos os dias que eu ligava a Rádio Manaí e não escutava sua voz, eu ficava muito preocupada com você.
0: Pois
2: é, um abraço e um beijo muito apertado.
0: Amém, minha querida, um abraço pra você. Fica com Deus, obrigada pelo carinho, tá? Eu sei que é as orações dos irmãos, o Senhor tem ouvido, tem alcançado as nossas vidas, o Senhor tem abençoado a cada um de nós. E você que tá aí sentadinho, ouvindo nessa hora, você que parou esse momento para ouvir as mensagens, para conversar aqui comigo, esse mês, né, o mês de outubro, também o mês voltado, né, além do mês da educação, o mês voltado às classes, né, o mês de evangelização das crianças. E você que tem criança em casa, daqui a pouco chega as férias, hein? E a Rádio Manaí está preparando uma programação toda especial para as nossas crianças. Então você que está em casa, você que vai ficar em casa esses dias, você que vai viajar também, quando você estiver em viagem, né, as crianças estiverem ali reunidas, coloca a Rádio Manaí para elas ouvirem, porque teremos programação especial para os nossos pequenos. E nesse mês, mês de dedicação e mês do trabalho de evangelização das crianças, intermediários e adolescentes, muitos seminários, né? Seminário de evangelização dos pequenos. Está para acontecer essa semana. Muitos irmãos já se preparando, as irmãs, professoras, não é? Todas já ansiosas por esse momento. As crianças também, elas fizeram um convite. Elas estão se preparando para receber os amiguinhos, a família, para ouvirem a palavra do Senhor. Que bênção! Louvado seja Deus! E aqui, ó, tem uma mensagem também aqui. Aqui, ó, Pastor Jesus, sou Kátia do Rio de Janeiro. Kátia do Rio de Janeiro. Uma boa tarde a todos os ouvintes da Rádio Manaim. E os que trabalham na Rádio Manaim também. Pastor Jesus, abraço, querida. Fica com Deus, Kátia. Bonitinho, né, os irmãos mandando mensagem, conversando. Como é bom sentir a presença do Senhor em meio aos louvores. Bom, não sei se eu já ouvi essa mensagem aqui, se eu já coloquei no ar, vamos ouvir de novo. Se foi, se não foi, a gente ouve novamente. Oi, tudo bem? Helena?
3: Oi, Lu, a paz do Senhor Jesus para você, minha querida. Mas, olha, sim, vou te falar com você, viu? Eu estou em casa, estou de férias.
0: Coisa boa!
3: Estou dando assim uma ajeitadinha, né? Aqui em casa, viu? Estive uns dias com a minha mãe, tirei para tirar com a minha mãezinha. Gostei muito, foi
0: que
3: muito
0: bom.
3: Sou muito agradecida por esta rádio maravilhosa.
0: Amém.
3: Sempre estou agradecendo a Deus por esta rádio que sempre está transmitindo para nós que não estamos só.
0: Verdade.
3: Temos todos da rádio, temos você, temos os irmãos, os ouvintes.
0: Amém.
3: Olha, vou te falar com você, viu? Esses 3 dias que eu fiquei fora, eu senti muita saudade da minha igreja, viu? Mas, graças a Deus, ontem eu estive ao culto, foi maravilhoso.
0: Que bom,
3: estou
0: que
3: aqui
0: bom.
3: Te ouvindo, viu? É maravilhoso te ouvir.
0: Amém, glória a Deus.
3: Agradeço a Deus por tudo. Um abraço para você e para todos os irmãos.
0: Um abraço, minha querida. Fica com Deus, que Deus abençoe sua vida. Obrigada pelo carinho, tá bom? Obrigada por tudo, pelas orações. E assim a gente segue firme, sabendo que o Senhor tem cuidado das nossas vidas. Um abraço. Fica com Deus, um abraço também para sua mãe, tá? Que bom, você cuidou dela, deu assistência.

0: É esse louvor. Vou colocar o louvor e você vai orar ao Senhor. Você vai orar o Senhor no seu coração. Nós estamos num momento, um mês de dedicação. Você vai entregar ao Senhor a sua vida, o seu coração. Não é tempo de estar longe do Senhor. Não é. Não é tempo. Pelo contrário, nós precisamos estar bem próximos do Senhor. Porque o Senhor Jesus vai voltar para nos buscar. Ai, eu desejo muito encontrar com o meu Salvador. Encontrar os remidos do Senhor. Tá bom, minha querida? Fica com Deus. Tá vendo? A gente fica assim, né? Falando. Tem muitos irmãos passando por momentos difíceis. Quando se sai da presença do Senhor, não sei se você já viveu essa situação. Quando se afasta da presença do Senhor, é muito difícil voltar. Mas quando há o desejo no coração, igual há o desejo no coração dessa querida aqui, eu tô longe do Senhor, mas ela ainda sente saudade dos louvores. Claro, quem é que não sente, não é? Saudade da visitação do Espírito Santo. Mas o Senhor tá te visitando neste momento aí na sua casa. Minha querida, fica com Deus. Um abraço para você. Agora 2:39. O nosso tempo é contadinho aqui, tá? Bem contadinho. Então você que está ouvindo, você que está acompanhando. Ah, tem um louvor aqui tão lindo, mas eu não vou poder colocar ele agora, vou colocar depois. Esse louvor é lindo, e ó, e você que está ouvindo, minha querida, você que compartilhou agora pedindo louvor, não é esse louvor, mas é um louvor que vai falar o seu coração também, tá bom? Fica com Deus, um abraço para todos os queridos. Vou embora não, vou ficar aqui. Daqui a pouco entra o intervalo comercial e aí entra a sequência Perfeito Louvor. Na sequência nós vamos ouvir Sete Cartas, O Espírito do Senhor Vem Sobre Mim, Dá-me um Coração Humilde e Reto. Louvores das nossas crianças, intermediários e adolescentes. Estamos em festas, nesse momento, mês de dedicação e, é claro, o mês de evangelização das classes. Fica aí, sai daí não, eu volto já já.
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1: O Espírito Santo tem pelo menos 10 concursos e processos seletivos abertos para contratação imediata e formação de cadastro de reserva. São oportunidades para diversos cargos e níveis de escolaridade, com salário que chega a R$ 4.400 mensais. Uma das seleções é a do Conselho Regional de Farmácia do Espírito Santo, que oferece 30 vagas para o cargo de advogado, sendo uma para preenchimento imediato e 29 para formação de cadastro de reserva. O salário é de R$ 3.000 reais, além de outros benefícios. As inscrições podem ser feitas até o dia 5 de outubro. A Irmandade da Santa Casa de Misericórdia de Vitória anunciou um processo seletivo para a contratação de rádio operador com exigência de nível médio completo. O salário é de R$ 2.200, mais auxílio alimentação de R$ 30 por plantão. A carga horária é de 30 horas semanais em escala de plantão 12/60, ou seja, 12 horas de trabalho por 60 de descanso, em turno diurno ou noturno. Na Prefeitura de Marataízes, no sul do estado do Espírito Santo, as inscrições abertas são para o processo seletivo público que visa preencher 37 vagas de agente comunitário de saúde. Cargo voltado a profissionais do ensino médio. O salário é de R$ 3.200. A Universidade do Estado de Santa Catarina abriu 941 vagas para cursos de graduação em 10 cidades do estado no vestibular de verão 2027. As inscrições vão até o dia 8 de outubro. Já a prova presencial será aplicada em 29 de novembro.
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3: Olá, ouvintes da Rádio Manaim. Eu sou Andréia Talmo e vamos conversar com o médico, educador financeiro, autor do livro Tempo é Dinheiro, o doutor Daniel Salomão. O tema de hoje é como organizar sua vida financeira.
4: Olá, Andréia. Paz do Senhor Jesus. Olá, ouvintes da Rádio Manaim. Esse tema é muito importante nas nossas vidas. A organização da vida financeira, ela parte de um princípio muito simples. Nós

0: Precisamos saber exatamente quanto custa o nosso padrão de vida, ou seja, qual é o nosso gasto periódico, e temos que ter esse gasto ajustado em relação à nossa renda, ao nosso salário, quanto nós ganhamos. Então, o grande segredo para começar tudo é gastar menos do que se ganha. A partir daí, nós geramos uma sobra que deverá ser guardada para uso futuro.
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É, a sequência perfeita, louvor, ouvimos os louvores das nossas crianças, intermediários e adolescentes. Eu quero lembrar você, criança, que está ouvindo a Rádio Manainha, você que é pai, mãe, avô, avó. Bom, você que está aí cuidando de uma criança, que está aí perto de você, você que conhece alguém, lembra essas crianças. E na Rádio Manainha, todo sábado, de 11 ao meio-dia, nós temos uma sequência direta de louvores das nossas crianças, intermediários e adolescentes. E dentro da programação da Rádio Manainha, em todos os horários, temos Sequência Perfeito Louvor, que é esse quadro com três louvores em sequência das nossas crianças, intermediários e adolescentes. Você participa ouvindo e também pode conectar o rádio nos sábados, né? Aos sábados, e ali ouvir os louvores das nossas crianças, intermediárias e adolescentes. Você fica aí no CD.

Sai daí não, daqui a pouco começa o Vinde a Mim. Já te convidei a ficar conosco, por favor, fique, nos ajude em oração. Vai ser uma bênção, vai ser uma bênção ter a sua companhia, tá bom? Já quero agradecer você que deixou sua mensagem, mandar um abraço aqui pro Carlos André. Ele é de Piuí. Esse nome é difícil de falar. Piuí, o Piuí. Bom, vou chamar de Piuí. Do interior de Minas Gerais, um abraço pros queridos. Bom, olha o que ele tava informando aqui, ó. Estamos aqui no Canastim, fabricando uns casadinhos e rosquinhas de nata. E escutando a Rádio Manaí, vocês agora deixaram com vontade de tomar café, um cheirinho de biscoito de nata. Um abraço pra você, Carlos André. Deus abençoe sua vida, meu irmão. Fica com Deus, tá? Que o Senhor possa te sustentar todos os dias. Obrigado pelo carinho, pela mensagem. Um abraço pra família. Tô vendo aqui a foto dele. Acredito que seja a esposa e o filhinho. Um abraço pra essa família linda. Aqui o nosso também, nosso querido irmão, Ademar da Rocha. Tá aqui, enviou um áudio. Agora eu não consigo mais ouvir o áudio, mas ele também pede oração pela sua esposa, Dona Eteuvina. Eles estão ouvindo ali a Rádio Manaim. Estão ouvindo a Rádio Manaim, participando e glorificando a Deus por mais um dia, pela vida deles na presença do Senhor. Seu Ademar, fica com Deus. Sempre tem uma vozinha bem confortável, bem agradável de ouvir. Mandou aqui dois áudios, tá? Só que a gente já tá em cima do nosso horário, a gente não consegue ouvir. Que pena, mas amanhã eu tô de volta. Sim, ó, conto com as suas orações, tá, seu Ademar? Vinde a mim. Conto com as suas orações, nos ajude em oração. E juntos nós vamos viver com o Senhor uma experiência na realização dessa obra, na realização de vidas que serão alcançadas através da oração do povo do Senhor em favor daqueles que estão passando por tantos momentos difíceis. Você que deixou sua mensagem aqui também no nosso Instagram, no nosso Facebook, no nosso site, muito obrigada pela sua companhia. Vamos juntos? Vamos juntos? Ao Vinde a Mim? Vamos orar? Vamos pedir a Deus uma bênção? O Senhor há de operar grandemente nas nossas vidas. E nesse momento, para que possamos glorificar o nome do nosso Deus, eu quero me despedir de você. Ó, mas é despedir só aqui do Vinde a Mim, tá? Ou, do Vinde a Mim não, do Boa Tarde Manaim. Eu vou ficar juntinho com você. No Vinde a Mim, os pastores já chegaram, já estão aqui, daqui a pouco a gente dá início. Mas pra encerrarmos, nós vamos ouvir um louvor. E esse louvor, eu peço pra você, minha querida, que compartilhou aqui a mensagem, dizendo que está distante do Senhor. Ó, esse é o momento de você se aproximar de Deus. Obrigada por você que ficou até agora. Daqui a pouco eu volto com o programa Vinde a Mim. Vamos orar. A palavra do Senhor diz assim lá. Aqui no banner do Boa Tarde Manaim tem um versículo da palavra lá em Salmos 23:1, que diz assim: o Senhor é o meu pastor, nada me faltará. Nada, nada há de nos faltar. O Senhor está conosco. Fica com Deus, até amanhã, no Boa Tarde Manaim, você que vai ficar junto aqui comigo em oração. Sai daí não, eu volto já já. Duas horas e 56 minutos, quanto tempo faz?

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1: Pacientes em tratamento contra câncer de pulmão pelo Sistema Único de Saúde, o SUS, terão acesso a partir de outubro a 3 novos medicamentos: Brigatinib, Gefitinib e Durvalumab. Segundo o Ministério da Saúde, os remédios serão incluídos na rede pública por meio de uma política federal de assistência farmacêutica oncológica. O Ministério estima que muitos pacientes sejam atendidos com os três medicamentos. Consideradas terapias de alta tecnologia, as medicações podem custar até R$ 643 mil por ano na rede privada. O Brigatinib e o Gefitinib são terapias alvo orais, ou seja, atuam diretamente em alterações específicas das células cancerígenas. Segundo o Ministério da Saúde, os medicamentos podem ser administrados na casa do paciente e apresentam menor incidência de eventos adversos em comparação aos esquemas convencionais de quimioterapia. Já o Durvalumab estimula o sistema imunológico a combater os tumores cancerígenos. O medicamento é indicado para pacientes com câncer de pulmão em estágio 3, que não podem ser tratados com cirurgia. Os três remédios serão financiados integralmente pelo governo federal a partir da implementação da assistência farmacêutica oncológica, criada para ampliar a oferta de tratamentos pelo SUS. A estimativa é de que mais de 100 mil pessoas sejam contempladas pela assistência farmacêutica oncológica, com orçamento anual de R$ 2,1 bilhões.
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0: Vinde a mim, todos os que estais cansados e oprimidos, e eu vos aliviarei. Evangelho de Mateus, capítulo 11, versículo 28.
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0: O convite do Senhor é para que nós o busquemos. A partir de agora, ore ao Senhor, e Ele ouvirá a sua súplica. Ele aceitará a sua oração. A palavra nos garante isso.
1: O Senhor já ouviu a minha súplica. O Senhor aceitará a minha oração. Salmo 6, versículo 9.
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0: 3:04. Você que está ouvindo a Rádio Manaim, você que entrou agora, se conectou agora à Rádio Manaim para nos ajudar em oração. Iniciaremos agora o Vinde a Mim, esse momento que para todos nós é muito especial, um momento onde nós depositamos as necessidades diante do Senhor, passamos esse momento de oração, é tão bom. O Senhor presente conosco, nos visitando, isso é maravilhoso. E aqui ao meu lado, os pastores, ungido, a paz do Senhor Jesus. Eu vou pedir para que o pastor Luiz Carlos apresente a todos. A paz do Senhor, pastor, tudo bom?
1: A paz do Senhor.
0: Saudade do Senhor.
1: Tia Lu, eu também. Já ia perguntar, tia Lu tirou férias?
0: Mais ou menos.
1: E os irmãos perguntaram, o que aconteceu com a tia Lu? Ah, ela está lá no Caribe. Né?
0: Quem dera.
1: Mas louvado seja Deus, estamos aqui nessa tarde com o Gido ali, né?
0: Amém.
1: E também com o diácono, você profetizou, ele recebe muito bem. O diácono João Prates, um diácono que recém chegou conosco ali na igreja de Carapina, está de férias, e aí eu convidei para estar conosco aqui nessa tarde, nos ajudando nas orações. João, pode dar uma palavrinha aí para os irmãos.
2: Amém, pastor. Feliz, né, de estar aqui. Participando desse programa, para nós é uma bênção, né? Sabendo quanto o Senhor ele nos ama, né? Preocupado conosco, eu creio que ele separou esse momento aqui para poder atender a oração dos irmãos.
0: Tá? Amém. Glória a Deus. Ele...
2: Amém. Pastor Luiz. Luiz Carlos Nunes. Ribeiro Nunes.
1: Você
2: é goleiro.
0: Amém. Pastor Senhor.
2: João. Bem-vindos, você que nos ouve no Brasil, no exterior, no seu lar, no seu local de trabalho, a todos os nossos irmãos, a paz do Senhor Jesus.
0: Amém, a paz do Senhor, a todos que estão aqui na bancada, vamos orar, vamos passar esse momento tão especial com o nosso Deus. Você que está em casa, busque ao Senhor nessa hora, uma comunhão, libertação, fale com o Senhor neste momento. Os pastores, né, darão início aqui, orando, pedindo a Deus uma bênção, ó, falei de novo, os pastores.
1: Glória a Deus.
0: Amém, glória a Deus. E o Senhor há de visitar os nossos corações. Lembrando que você pode participar, tá? Você pode participar enviando sua mensagem. Não envie áudio pelo nosso WhatsApp agora, nesse momento. A gente não consegue ouvir, tá bom? Mas a sua mensagem, o seu texto, nós daremos sequência aqui. São muitas mensagens, já tem bastante mensagens aqui.
1: Glória a Deus.
0: Mas envie sua mensagem, compartilhe, porque nós estaremos em oração. E eu creio que o Senhor, cremos aqui que o Senhor há de operar uma bênção na sua vida. Nesse momento nós vamos orar ao Senhor. Feche seus olhos. Eu falei o número? Não falei não, né? Então antes de você fechar seus olhos, anote o número. 27-981-710048 para quem está no Brasil. 55-27-981-710048 para quem está no exterior. Tá bom? Para o exterior é só você acrescentar o 55. 55-27-981-710048. Ligue para a gente, ou melhor, ligue não, envie sua mensagem. Nós estaremos atentos às suas mensagens aqui para orarmos por você. Lembrando que o Facebook está disponível, facebook.com/Rádio Manaim. O nosso Instagram também, tá? Tem um banner no Instagram, o banner do Vinde a Mim. Vai lá e também.

0: também compartilhe seu pedido de oração. Lembrando também que o pedido de oração, se você não quer ser identificado, informe no começo da mensagem. Não quero ser identificado, tá bom? Vamos orar então para que o Senhor possa abençoar assim as nossas vidas.
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2: Nosso Deus e Pai, nós clamamos pelo poder que há no sangue de Jesus. Nesse instante, ó Deus, nós paramos para buscar a face do Senhor. Esse momento que nos remete ao sacrifício da tarde, onde o Senhor Jesus por nós morreu e nos deu esse acesso ao Senhor, Deus e Pai, e nos mantém em comunhão como um só corpo. Senhor, louvado seja o teu nome. Nós te pedimos uma bênção de perdão dos nossos pecados, um renovo da fé, da comunhão, que a presença do Senhor alcance todos que estão conectados conosco, e também aqueles que não estão, mas estão nesta hora, Deus, em oração a Ti. Muitos lares aflitos, muitos irmãos em hospitais, internados, precisando de uma bênção de saúde, cirurgias, medicação, diagnósticos. Seus irmãos desempregados precisam de uma bênção, tratamentos inúmeros, ó Deus. Nós sabemos que o Senhor é aquele que pode todas as coisas. De igual modo, a saúde espiritual, a bênção espiritual, esse mês da dedicação. Seja conosco, Senhor, neste período que passaremos em oração. Nós oramos em nome de Jesus. Amém. Amém.

0: é crer, confiar que o Senhor pode todas as coisas. Descansar no Senhor neste momento. Agora, 3:17, daremos início aos pedidos de oração. Os pastores já estão de posse aqui dos pedidos. Você feche seus olhos, ore ao Senhor neste momento. Se a sua necessidade não foi mencionada, de outro irmão, está sendo. Ore por ele também.
1: Amém, meus irmãos, amigos, queridos ouvintes. Novamente, um saúdo com a paz do Senhor Jesus. Nós temos aqui já alguns pedidos. Vamos ler em sequência e depois faremos uma oração pelos mesmos.

0: aqui uma jovem, né, de Serra, sou da Serra, não sei na verdade se é jovem, né, mas uma irmã, estou afastado da presença do Senhor, mas estou sempre ligado na rádio, mas lá, glória a Deus, mano. Mas nós vamos orar para que você possa romper essa barreira e retornar aos cultos, né, muito importante o benefício do culto é o corpo, a igreja reunida em corpo onde o Senhor opera. A paz do Senhor Jesus, peço oração pelo culto de senhoras hoje. Louvado seja Deus. É. Certamente nós vamos estar orando para que o Senhor possa operar a bênção, né? O culto das servas, o Senhor, a bênção do Senhor para que as servas, elas possam e venham falar poderosamente pela palavra que Deus as usa. Amém. Sou Marlene de Uberaba. Peço oração por minha vida. Faz 4 anos que ela faz um tratamento de câncer. E atualmente está fazendo rádio e a massa tumoral tem crescido. Ela tem pedido socorro ao Senhor. Sim, tem sido muito difícil. Ela tem apenas 26 anos. Ela expressa aqui a dor, né? Não aguenta de dor. E, enfim, também pede pelos irmãos Antônio e Joel, devido a essa doença. Eles acreditaram em Deus. Eles estão afastados. E desde o diagnóstico, né? Não tem crido em Deus. Mas são novos, né? Ela pede oração por eles. É. Minha irmã, a nossa bênção é o porvir, né? A natureza humana, ela é pecaminosa, ela perece, na verdade. O Senhor nunca nos enganou, né? Mas a carne, o homem exterior, ele pode vir a morrer, naturalmente. Mas o espiritual, jamais. Então, fortaleça-se na fé, na comunhão, o Senhor vai operar. A bênção não pode estar nessa hora confundindo, trazendo à mente o sentimento de que Deus, né, abandonou nada disso. Nós vamos crer, vamos orar para que o Senhor dê essa bênção. Nosso Deus e Pai, nós clamamos pelo sangue de Jesus, por esses motivos aqui lidos, esta tua filha que está longe dos caminhos do Senhor. Senhor, que ela possa retornar. E tal como o filho pródigo, Senhor, a receba e dê a ela, Senhor, novamente um compromisso, base para a caminhada, só possa alimentar a alma dela. Também pedimos a Deus uma bênção, Senhor, por esta nossa irmã que está passando pelo câncer, está sofrendo, tendo dores. Nós sabemos que o teu Espírito Santo, Senhor, pode operar para repreender as dores, trazer um pouco de paz, alegria, teu filho, mas que ela não perca a sua fé. E por aqueles que à sua volta também estão descrentes, que eles possam crer no milagre, porque o Senhor pode operar.
1: Amém.
0: E nós cremos nisso. Também já oramos pelo culto das servas, com as servas que estão hoje na responsabilidade da mensagem, do louvor, as irmãs do preparo, aqueles que irão visitar. Senhor, dê uma bênção. A ida, a estada, os templos, guarda, Senhor, também o regresso. Nós oramos em nome de Jesus.
2: Amém.
0: Amém.
1: Senhor, nós oramos a Ti mais uma vez, batemos, Senhor, no corpo da graça e suplicamos uma bênção em favor à família da nossa irmã Valquíria, de Minas Gerais. A tua serva, meu Senhor, junto conosco, na comunhão com o teu Espírito Santo, ela suplica, Senhor, uma bênção, uma porta de emprego para um ente familiar seu, que é a sua filha, meu Senhor. E pedimos que o Senhor possa preparar todas as coisas. Sabemos que o Senhor é um Deus provedor, Jeová Jiré, aquele, Senhor, que

0: opera milagre. E pedindo, Senhor, que esta porta de emprego possa ser aberta para tua filha, para que ela possa sustentar o seu lar, para que ela possa honrar, Senhor, os seus compromissos e que possa ser o sustento para o lar sobre a tua serva. Senhor, tua filha, ela quer ver com dignidade. Uma serva que honra, Senhor, cada dia aquilo que o Senhor deixou para que nós cuidássemos, que é o nosso lar, nossos familiares. Prepara todas as coisas, Senhor. Dê uma bênção a esta família, Senhor, para que assim o nome do Senhor seja ele glorificado. E que nesse período que a tua serva está passando, seja para ela uma experiência com o Senhor, aumentando a sua fé no seu coração, sabendo que ela serve um Deus que pode todas as coisas e que nunca nos desamparou. Suplicando, meu Deus, a tua bênção em favor à família da sua Valquíria. E também a um jovem aos seus 17 anos que precisa de uma bênção, meu Senhor, na área da saúde. Foi diagnosticado com diabetes tipo 1 e precisa, Senhor, dos cuidados paliativos, cuidados médicos. Seja para ele também esse período, um período de experiência com o Senhor. Se afastou do Senhor por um tempo, mas a tua serva glorifica, Senhor, o nome do Senhor, porque este filho que estava distante, ele está de volta na presença do Senhor. Mesmo com lutas e aflições, o teu filho se lembrou da casa do Pai. Se lembrou daquele que é a sua provisão, é onde nós temos o cuidado especial, onde o Senhor tem cuidado de nós. Na casa do Pai não tem faltado a abundância do pão, não tem faltado a tua palavra, não tem faltado a doutrina do Senhor, não tem faltado as tuas mãos estendidas, Senhor. Pedimos, abençoa este jovem, sustenta ele na sua caminhada, dê condições, meu Senhor, para o teu filho, para que ele possa cada dia permanecer no caminho da salvação e que o Espírito Santo possa cada dia revelar o teu filho Jesus para este jovem e que ele possa ver a porta da salvação, a porta da esperança, onde o nosso coração está desejoso passar por um dia e para sempre seremos felizes com o Senhor na sua eternidade. Abençoa também o lar da nossa irmã Débora, também que necessita de uma porta de emprego. Abra as portas para tua filha, Senhor. Mas também ela coloca aqui a sua saúde física, emocional e espiritual. E que nessa tarde a tua serva, a nossa irmã Débora, ela possa descansar no Senhor. Colocar diante do Senhor o seu coração, a sua vida espiritual. Que o Senhor venha dar equilíbrio emocional à tua filha. Mas que o espiritual venha ser renovado na tua presença. Que ela possa, neste mês da dedicação, dedicar a sua vida mais ao Senhor. Mais na oração, mais no louvor, mais na fidelidade, às escolas bíblicas dominicais, aos cultos diários. E sabemos que o Senhor, ele tem cuidado de nós. Louvamos e bendizemos o teu nome. Pedimos essas bênçãos sobre os teus servos. Oramos em nome do Senhor Jesus. Amém.
1: Amém. Atendendo a um pedido de oração da Mirinha, pela nossa irmã Rose, nós vamos fazer um clamor agora. Nosso Deus, nós suplicamos de ti uma bênção em favor da nossa irmã Rose, Senhor. Se encontra neste quadro de enfermidade, um câncer, Senhor Deus, que está agredindo o seu corpo. Senhor Deus, acrescenta a fé neste momento. Não deixa que a enfermidade venha tirar a alegria, Senhor Deus, do coração da tua filha. Mas que o Senhor possa enviar os teus anjos para auxiliar neste momento. E se tiver dentro do plano profético do Senhor de curá-la, que as mãos do Senhor possam operar esta bênção. Senhor Deus, tirando, Senhor Deus, repreendendo essa enfermidade. Senhor Deus, ajuda a tua filha.

0: e ele repreenda as dores. Os médicos que nesta hora têm auxiliados ali, põe as tuas mãos para que tudo seja conduzido, Senhor, dentro do teu propósito. Senhor Deus, que ela seja assistida pelo teu Espírito Santo e que o Senhor possa intervir e operar um milagre, porque nós cremos que a oração de um justo, ela vale muito em seus efeitos.
1: Glória a Deus.
0: Senhor Deus, e nós cremos do Senhor.
1: Aleluia.
2: Amém, Senhor.
0: E o Senhor pode operar esta maravilha na vida da tua serva.
1: Amém.
0: Colocamos ela nessa tarde na tua presença, Senhor Deus, para que uma bênção ela possa alcançar no Senhor. Também nós oramos, Senhor, pelo esposo da nossa irmã Ana, de Betim, Minas Gerais. Senhor Deus, o teu filho, nessa sexta-feira, Senhor Deus, irá fazer uma prova onde ele precisa, Senhor, de tirar sua carteira de habilitação. Senhor Deus, abra as portas, ajuda o teu filho, Senhor Deus, para que ele possa alcançar a vitória, pois o mesmo também se encontra desempregado. Senhor Deus, dê uma experiência a esta família. Não permita, Senhor, que nada venha faltar às suas vidas, mas que o Senhor possa ajudar a prover todas as coisas, para que os teus servos sejam honrados neste momento de provação. Que as portas possam se abrir, Senhor, que ele alcance vitória no Senhor e que eles vejam o quanto é o tamanho do amor do Senhor para com suas vidas. Assim nós oramos para que o Senhor possa ajudá-los e que uma experiência ele possa viver com o Senhor neste dia. Também nós oramos a Ti, ó Deus, em favor do nosso irmão Jean. Meu Deus, ali de Marilândia, Ibirité, Senhor Deus, o mesmo está internado, Senhor, no Hospital das Clínicas. Ó Deus, foi acometido por uma bactéria. Pai querido, estenda tuas mãos. Senhor Deus, dê uma bênção para que o teu filho possa sentir nessa tarde, abraçado pelo Senhor, aquilo que os remédios talvez não conseguiu fazer. Senhor, que o teu Espírito Santo agora possa operar uma bênção e que esta bactéria, este mal, seja repreendido. Que o teu filho, Senhor, possa sentir ali, meu Deus, o toque do Senhor na sua vida. Senhor Deus, e que o nome do Senhor seja glorificado na vida do teu filho, Senhor. Ajuda o Jean, Senhor. Coloca-o de pé, tira-o deste leito. Traga-o de volta à tua casa, Senhor Deus, junto à sua família. Assim nós levantamos ao Senhor este clamor em favor destas vidas. Nós oramos, Senhor, crendo e confiando na vitória do Senhor, em nome de Jesus.

confie nas promessas que o Senhor te fez. Descanse no nosso Deus. O Deus que você crê, o nosso Deus. Sabemos que Ele está vivo no nosso meio. Se Ele nos prometeu algo, Ele vai cumprir. Descansa no Senhor. Aqui tem alguns pedidos que chegaram. Alguns irmãos compartilharam aqui as suas experiências. Nosso Facebook, a irmã Doroteia, compartilhou aqui alguns pedidos de oração. Ela pede oração pela saúde da irmã Andréia Patrocínio, esposa do pastor Rubson Guida, Ilhéus, Bahia. Oração é para que Deus possa abençoar o tratamento que ela está fazendo de quimioterapia. Para que tudo corra bem, o nome do Senhor vai ser glorificado na vida da nossa irmã. Também aqui outro pedido de oração. Pedido de oração pela saúde das irmãs Irene e Iracema. São de São Paulo. Uma está na UTI, estado gravíssimo devido a um tumor. E a outra sofreu uma epilepsia e está sendo cuidada pela família. Para que Deus possa abençoar, sustentar, né, essa casa, dois enfermos, muito difícil. Mas que o Senhor possa sustentar. Aqui também tem outro pedido em favor da jovem Emily Souza Oliveira. Ela é filha do pastor Jefferson. Jefferson Ferreira, de Vitória, aqui no Espírito Santo. Ela sofreu um acidente, está hospitalizada em estado grave, já passou por procedimentos cirúrgicos e ela deverá ser submetida a novos procedimentos. A nossa oração é para que Deus, né, abençoe a vida da nossa querida irmã. O acidente dela foi muito grave, mas a igreja está orando pela vida dela. Estamos firmes no propósito que Deus opere uma bênção na vida da nossa querida irmã Emily. Aqui também, pedido de oração pela saúde de Hugo de Oliveira, sobrinho da irmã Maria de Fátima Oliveira. Ela é de Divinópolis, Minas Gerais. Oração, ele está em recuperação de uma cirurgia cardíaca. Foi realizado no dia 7/10. Hugo está com 57 anos de idade. Precisa das nossas orações para que o Senhor possa restabelecer a saúde dele. Outro pedido de oração é pela saúde... Bom, aqui ela não mencionou, não. Aqui embaixo ela mencionou. Saúde pelo pastor Bianor Dimas Tavares, ele é de

0: então, de uma bênção nessa tarde.
1: Meu Deus.
0: Os procedimentos foram feitos, que as recuperações, o Senhor possa operar uma grande bênção, meu Senhor, na vida dos teus servos. Abre as portas, meu Senhor, prepara todas as coisas. Se há necessidade, meu Senhor, dos recursos, o Senhor abre as portas, entra com a providência. Apressa, meu Senhor, a recuperação dos teus filhos. A nossa irmã Emily, sustenta a sua casa, sustenta a sua vida. Oramos em nome do Senhor Jesus. Amém.
2: Nosso Deus e Pai, nós queremos glorificar o teu nome.
0: Amém.
2: Sobre esses instantes que passamos na tua presença. Amém. Agora, em teu nome, dizemos que a graça do nosso Senhor e Salvador Jesus Cristo, o amor eterno de Deus Pai, consolo, comunhão, o Espírito Santo, repouso sobre todos os irmãos, toda a Igreja de Cristo, agora e até a volta do Senhor Jesus. Amém.
3: Amém, glória a Deus, me despeço de você. Encerramos aqui o Vinde a Mim. E nesse período, né, de eleição, nosso tempo em alguns horários ele é mais curto, devido à propaganda, né, que é transmitida lá em Dionísio. Me despeço de você, fica com Deus. Amanhã eu tô de volta no Boa Tarde, Manaim. Me despeço também aqui do ungido, Elidivaldo, do diácono também, João Prates, a Senhor, e do pastor, né, Luiz Carlos Muniz. Amém, pastor.
2: Amém,
3: fica com Deus.
2: A
3: paz do Senhor Jesus a todos. Até amanhã.
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6: A conta de água vai ficar mais cara para moradores de 52 cidades do estado do Espírito Santo a partir deste mês de setembro. O reajuste de 6,99% vale para todos os municípios que têm os sistemas de água e esgoto ligados à Companhia Espírito Santense de Saneamento, a CESAN. O percentual foi aprovado pela Agência de Regulação de Serviços Públicos do Espírito Santo por meio da resolução número 107 de 30 de julho deste ano. A resolução traz o resultado da segunda revisão tarifária periódica da CESAN. Esse valor é referente apenas ao primeiro ano do ciclo. Segundo a resolução, a tarifa passa de 5,84 por metro cúbico para 6,25 por metro cúbico. E é uma trajetória de diferimento prevista para os dois anos subsequentes. Ou seja, novos aumentos devem ocorrer em 2027 e 2028. A nova resolução também muda as regras da chamada taxa de disponibilidade. Ela é cobrada de imóveis que não estão ligados à rede da CESAN, mas que ficam em ruas onde a rede de esgoto já está disponível para a ligação. Pelo novo texto, mesmo que o imóvel tenha fossa, a cobrança passa a valer quando a ligação for considerada factível, com viabilidade técnica e econômica. A resolução estabelece ainda que o pagamento da taxa não elimina a obrigação legal de conectar o imóvel à rede pública. Nos casos em que for comprovada inviabilidade técnica ou econômica da ligação, a cobrança não será devida.
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Nós queremos saudar mais uma vez aos nossos irmãos que estão conosco. Nós encerramos aqui o programa Vinde a Mim e damos sequência aqui com a palavra de esperança. Talvez durante todo este dia você esteve aguardando por este momento, no seu lar, no seu local de trabalho, com as suas preocupações, com seus anseios. Nós temos certeza que a palavra do Senhor, ela é

refrigério para nossa alma. Ela é a esperança para os aflitos. Ela é um conselho para nós. Ela aponta a direção. A única regra de fé é a palavra do Senhor. E o texto para nós, nesta tarde, está no Evangelho segundo Marcos, no capítulo 6, no versículo 30. O texto da palavra para nós nesta tarde diz assim: e os apóstolos ajuntaram-se a Jesus e contaram-lhe tudo tanto que tinha feito, com aquilo que o Senhor tinha os ensinado. E ele disse-lhes: vinde vós, aqui é um lugar à parte, a um lugar deserto, e repousai um pouco. E foram, porque havia muitos que iam e vinham, e eles não tinham nem tempo para se alimentar. O texto da palavra do Senhor, ele nos mostra um cuidado do Senhor para com os seus discípulos. Ele já tinha presenciado a morte de João Batista, perseguido, e o Senhor tinha dado um ensinamento para os seus discípulos e dado ordem para eles que eles poderiam pregar a palavra do Senhor, falar do seu ministério, falar do grande amor do Senhor. E o texto que nós lemos, que os senhores os chamam, né, para perto, dizem: olha, vinde vós, vem para um lugar à parte, um lugar deserto, repousar um pouco. Esse repousar fala de um descanso. O texto diz que muitos vinham, iam e vinham, e os discípulos não tinham nem tempo para se alimentar. Nós estamos vivendo o momento, nós estamos vivendo, a palavra diz que vivemos tempos trabalhosos, tempos de preocupações, tempos de incertezas, aquilo que vai ser amanhã, aquilo que vai ser depois. E isso traz, essa incerteza traz um anseio para o coração do homem, traz uma aflição. Mas em todo tempo a palavra diz que o Senhor Jesus, ele estava disposto, estava disponível sempre para uma palavra para os seus discípulos. Nós queremos dizer para você nesta tarde que em meio a tantas as ocupações, como o Colégio Apostólico do Senhor representa a sua igreja, nós estamos vivendo tempos trabalhosos, dias difíceis, dias corridos, e o Senhor, ele tem sido disposto a sempre deixar a sua palavra, o seu conselho para os nossos corações. O convite, Senhor, vinde vós. Era um convite para que os discípulos estivessem próximos do Senhor. Porque perto do Senhor, eles viram milagres. Perto do Senhor, ele viu as operações do Espírito Santo do Senhor. O cego vê, o coxo levantar, o enfermo ser curado, até o morto ser ressuscitado. Vinde vós aqui a um lugar deserto. Queridos, nós temos um lugar à parte com o Senhor. Você tem um lugar à parte com o Senhor. O Senhor nunca vai deixar faltar a sua presença gloriosa, o seu abraço para nossa alma, para o nosso coração. É um convite, Senhor, repousai um pouco. É um convite que você possa repousar nos braços do Senhor. Mais perto do Senhor, mais perto da comunhão. Mais perto da palavra revelada. Mais perto da sua doutrina. Sentiu o calor do Espírito Santo do Senhor. E ele convidou ali a todos, ali os discípulos estavam com ele: olha,

Você está convidando a sua igreja agora, no corpo reunidos. Nós estamos ouvindo a palavra do Senhor. Essa palavra que traz esperança aos nossos corações. Essa palavra que traz um alento. Palavra que tira os anseios. Uma palavra que nos dá esperança. Mas não esperança para uma vida melhor que neste mundo. Uma esperança de vida eterna. Uma esperança que Jesus, ele está vivo. Uma esperança que ele vai voltar. Uma esperança que ele vai chamar pelos nossos nomes. Olha, vinde aqui um lugar à parte. Repousai comigo. Repousai um pouco. O Senhor está nos chamando, está te chamando hoje. Talvez você esteja distante do Senhor. Talvez até você distanciou-se do caminho, se distanciou da presença do Senhor, mas mesmo assim o Senhor não olha os seus defeitos, não olha os... Ele não olha os seus pecados. O olhar do Senhor não é como o olhar do homem. O seu olhar é um olhar de misericórdia. E ele está te chamando para a presença do Senhor. Repousai um pouco. Vinde vós aqui. A que distância, meu querido. Você jovem, senhora, varão, a que distância você está do Senhor? Onde você deixou o Senhor na sua caminhada? O Senhor esta tarde está te chamando. Vinde vós aqui. Repousai um pouco, querido. Descansai no Senhor. A luz está grande. Descansai no Senhor. O convite, Senhor, é para que você esteja próximo do Senhor. Porque quando os discípulos se aproximaram do Senhor, eles viram o milagre. O milagre foi a multiplicação dos pães. Eles viram, eles presenciaram. Perto do Senhor, você verá o milagre. Você verá a operação do Senhor. Perto do Senhor, você verá a porta da salvação. Porque Ele é a porta. Perto do Senhor, você verá o caminho de vida eterna. É o Senhor te chamando para a sua gloriosa presença. E que o Senhor possa, sim, abençoar a sua vida, o seu lar, a sua caminhada. Vinde vós aqui a um lugar à parte e repousai um pouco. O descanso o Senhor tem para a sua vida, para a sua alma. Louvado, bendito seja o nome desse Deus maravilhoso. A todos nossos irmãos, a paz do Senhor Jesus.

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1: Comece pelo básico e evite retrabalho. Um erro muito comum de quem começa a estudar para concursos públicos é querer avançar rápido demais, pulando etapas importantes. Muitas pessoas querem ir direto para os conteúdos mais difíceis, até mesmo aqueles que são os mais cobrados, mas sem dominar o básico anteriormente. Isso gera confusão, insegurança e frustração. O básico é o alicerce de uma preparação. Se ele estiver fraco, tudo que você construir em cima fica instável. Por isso, comece pelos fundamentos da área que você deseja prestar concurso público. Não queime etapas. Quem constrói uma base sólida vai aprender mais rápido e melhor, e com isso conseguir a aprovação.

Glória a Jesus, 4 horas 33 minutos aqui na Rádio Manaim, que maravilha, no clamor da noite, Jesus virá. É o período em que estamos vivendo, o período da noite, é o período da saída da igreja, onde o amanhã virá, um novo dia, o dia perfeito, que maravilha, que dia glorioso será, louvado seja o nome do nosso Deus.

Como é que você está? Tudo bem? 4h33 aqui na Rádio Manaim. Repita, 33. 4h33, né? 4h33 aqui na Rádio Manaim. Estamos nessa tarde maravilhosa na presença do Senhor. Com muita alegria, alegria ao povo de Deus, é o povo alegre, o povo que canta louvores ao nosso Deus. É o povo que ouve as palavras reveladas. Glória a Deus. Ó, e as nossas plataformas digitais estão aqui acionadas para você participar conosco. Nosso site radiomanaim.com.br e o nosso Facebook, facebook.com/radiomanaim. Também o nosso Instagram, o nosso Instagram está aqui para você também mandar sua mensagem. E o WhatsApp? Ah, o WhatsApp também. Além da mensagem, você escrever a sua mensagem, no nosso WhatsApp você pode mandar o seu áudio para interagir conosco. Quero ouvir a sua voz. Você que sempre ouve aqui as vozes dos locutores, dos pastores, dos nossos convidados aqui da Rádio Manaim, TV Manaim, agora nós queremos ouvir a tua voz. Mande o seu áudio aqui pra gente interagir. Você tá onde agora? Você tá no carro? Bom, se estiver dirigindo, tem que dar uma paradinha para gravar o áudio, tá? Não pode pegar no celular. Ah, mas a esposa tá do lado, ela pode gravar? Pode gravar sim. Onde é que você tá agora? Tá na fazenda, tá no sítio, tá na propriedade? Tá de férias? Que maravilha! Quero saber onde você tá, de férias? Mande um áudio aí. Irmão Elias, olha, tô de férias com a minha família. Não pode dizer, irmão Elias, tirei férias da minha família e viajei. Não, não pode, tem que viajar todo mundo. Se bem que no meio assim não dá, né? Às vezes o pai e a mãe tiram férias mesmo, né? Mas os filhos vão estudar, estão estudando, não pode, né? Tivemos aí um feriado prolongado, né? Mas mande aqui o seu áudio, quero saber onde você está. Tá bom? Ó, quem tá conosco aqui, nosso queridão, Sargento Faier, em Guriri, São Mateus. A paz do Senhor, companheiro Elias Faier, a todos os irmãos do Brasil e do exterior. O Ademir Araújo Silva, paz do seu irmão Elias, amados irmãos, glória a Deus, uma boa tarde, Manaim. O Abel Lopes, nosso queridão, ali em São José dos Campos, São Paulo, nosso querido pastor. Paz do seu irmão Elias, aos ouvintes do Brasil e do exterior. Estamos juntos desde as 5h40 da madrugada. Ô, maravilha! Pulou cedo da cama. Mas para pular cedo tem que dormir cedo, né? Não pode ficar com sono acumulado, senão o serviço não rende, né? O Josevaldo Mendes está conosco também, desejando a paz do Senhor Jesus. A Milva Cardoso, nossa querida irmã. Paz do Senhor, abraços, irmão Elias. Tudo bem aí? Tudo bem, minha querida irmã, como é que você tá? Tudo jóia? Ela diz, tô aqui, tudo bem, graças ao nosso Deus de milagres. Mande abraço pra minha família, pras irmãs da igreja, também pra jovem Isabel, no centro da cidade de Ipatinga. O Luiz Antônio tá conosco também. Pai, Senhor, meu coração engrandece ao Senhor, porque Ele mudou todo o meu ser, me fez andar por veredas que eu não conhecia, iluminou os meus pés para que eu não tropeçasse. O Senhor Jesus é maravilhoso. Ele transforma a tristeza em alegria, nos dá paz e renova a cada dia. Que maravilha, é um renovo a cada dia. A Suzana Soares, nossa querida irmã, também está conosco. Pai do seu irmão Elias, tudo bem aí? Tô aqui ligadinha na programação desde a madrugada, hein? Mande abraço para minha amiguinha Áxia e um cheiro no Asher. Eles juntos são uma gracinha. Que maravilha, né? Eu que aproveito, né? Meus netinhos, glória a Deus. Bênçãos do Senhor nas nossas vidas, né? Que alegria, alegria. Glória a Deus. Vocês viram que eu puxei aqui o S, né? Glória a Deus. Por quê? Nossa querida irmã Márcia, lá do Rio de Janeiro, ali no bairro de Big Field, gastar aqui um pouquinho do meu inglês, né? Big Field,
está ali no bairro Campo Grande.

0: As crianças aqui, elas são uma bênção, elas participam, elas convidam.
1: Glória a
0: É
1: Deus.
0: lindo o nosso seminário aqui, Elias. Deus abençoe vocês aí, tá? Fica com Jesus. Manda um abraço para os irmãos da minha igreja do Kepler, tá? Paz do Senhor.
1: Paz do Senhor Jesus, um abraço aos irmãos aí da igreja do Kepler, no Rio de Janeiro, bairro Campo Grande. Glória a Deus. É, as crianças desta obra é uma alegria. As crianças vivem no Espírito. Louvado seja o nome do nosso Senhor Jesus. Que maravilha. Olha conosco aqui no nosso Instagram também a nossa querida irmã Lucimar Santos, nossa irmã de Campos dos Goitacazes. Boa tarde, amados. A Lucimar também puxa o S, mora em Campos. Maravilha, vamos continuar louvando, bendizendo o nome do nosso Deus.

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1: Piscar os olhos repetidamente, fazer movimentos involuntários com a cabeça ou emitir sons como pigarros e tosses são alguns dos sintomas da síndrome de Tourette. A condição neurológica é caracterizada principalmente por tiques motores e vocais que acontecem de forma súbita, rápida e repetitiva. Em alguns casos, os sintomas podem se intensificar em situações de estresse, ansiedade ou cansaço. Agora, um projeto de lei pode mudar a forma como os direitos dessas pessoas são reconhecidos no Brasil. O projeto de lei 1376/25, que cria a Política Nacional

0: Laws de Proteção dos Direitos da Pessoa com Síndrome de Tourette prevê que pessoas com a condição possam ser equiparadas a pessoas com deficiência. Mas o diagnóstico por si só não será suficiente para garantir automaticamente esses direitos. O projeto aguarda a sanção presidencial. Na prática, será necessário comprovar de que maneira a síndrome afeta a vida da pessoa e quais barreiras ela enfrenta no dia a dia. A avaliação pode considerar aspectos como comunicação, interação social, estudos, trabalho e necessidade de adaptações. Os especialistas orientam que o primeiro passo para quem pretende buscar algum direito é reunir documentos que comprovem não apenas o diagnóstico, mas também os impactos provocados pela condição. Laudos, relatórios, exames, registros de tratamentos e acompanhamentos podem ajudar nesse processo.
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3: A agência reguladora dos Estados Unidos aprovou uma pílula para o câncer de pâncreas metastático. A pílula é indicada para adultos diagnosticados com adenocarcinoma, após pelo menos um tratamento sistêmico ou quando o paciente não pode usar combinações desses remédios. Segundo a agência reguladora americana, a decisão foi tomada há cerca de 6 meses e meio antes da data prevista para a conclusão da análise regulatória. A agência afirmou que a autorização cria uma nova opção para pacientes com uma doença de tratamento historicamente limitado. A aprovação de hoje oferece uma nova opção fundamental para pacientes diante de um câncer extraordinariamente difícil e historicamente complicado de tratar. O estudo foi apresentado em um congresso de oncologia. Os resultados do medicamento foram apresentados em junho durante uma sessão plenária da American Society Clinical Oncology. O tratamento praticamente dobrou a sobrevida mediana em comparação com a quimioterapia. A sobrevida mediana indica o tempo em que metade dos pacientes apresentou progressão da doença sem representar uma média aritmética. De acordo com os oncologistas, a terapia-alvo atua sobre mutações do gene RAS, presentes em cerca de 90% dos casos de câncer de pâncreas, tanto em tumores iniciais quanto em doença avançada. Esta é a primeira terapia-alvo a demonstrar ganho de sobrevida global no cenário de câncer de pâncreas metastático, que não tem possibilidade de cura.
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7: Olá, ouvintes da Rádio Manaim. Eu sou Andréia Talma e vamos conversar com a mastologista, a doutora Jeane Pissarra. O tema de hoje é: quais sinais os pais devem observar nas mamas dos filhos?
8: Olá, ouvintes. As alterações nas mamas em crianças e adolescentes

0: geram muita angústia e preocupação nos pais. Mas na maioria das vezes, são de evolução benigna. Mesmo assim, devem ser bem avaliadas e conduzidas para tratamento adequado. O exame clínico pode ser suficiente para o diagnóstico, mas uma ultrassonografia às vezes é necessária. É importante observar quando os sintomas iniciaram, se há histórico de traumas, se tem relação com o início de uso de um medicamento, se houve surgimento de massas, vermelhidão ou dor nas mamas. Os problemas principais em crianças e adolescentes são quadros inflamatórios, abscessos, mastites, que são causados por uma infecção. Normalmente respondem bem ao tratamento com antibióticos, mas podem até mesmo precisar de uma drenagem cirúrgica. Também podem se formar cistos nas mamas das crianças, que se manifestam como nódulos dolorosos, mas o seu conteúdo é líquido, que pode ser aspirado com uma seringa ou pode ser necessária uma cirurgia, caso seja um cisto mais complicado. Quando ocorrem traumatismos, podem se formar hematomas nas mamas, que são coleções de sangue causada por rompimento de vasos por baixo da pele. Geralmente, há uma coloração arroxeada no local. Pode ser necessário um tratamento cirúrgico do hematoma, então o médico sempre deve ser consultado. Um outro problema comum é a ginecomastia, que é o crescimento das mamas nos meninos. Pode ser transitória devido aos hormônios da infância e da adolescência, mas também pode ser permanente ou até ser secundária a uma doença hormonal. A ginecomastia, ela sempre deve ser investigada. O mastologista pedirá ultrassonografia e exames de dosagens hormonais para avaliação do diagnóstico e o melhor tratamento. Outros problemas que podem ocorrer são malformações das mamas. Pode acontecer de a mama não se desenvolver, o que é chamado de agenesia da mama. Pode ser unilateral ou bilateral. Existe também a politelia, que é a presença de mais de duas mamas ou de mais de dois mamilos. Acontece nas axilas ou abaixo das mamas na região abdominal. E também podem acontecer assimetrias de mamas que têm tamanhos diferentes. Isto tudo precisa ser avaliado pelo mastologista para que haja um diagnóstico e uma abordagem corretiva, que pode ser feita pelo mastologista mesmo ou pode até ser necessário um cirurgião plástico. E por fim, os nódulos verdadeiros de mama. Eles também podem acontecer na infância e adolescência? Podem acontecer. São raros e geralmente são benignos. O mais comum é o fibroadenoma juvenil. Ele cresce por estímulo dos hormônios femininos. Pode crescer lentamente, mas pode também ser uma lesão de crescimento rápido, tornando-se inclusive um fibroadenoma gigante, causando deformidade na mama. É importante que todo nódulo mamário seja avaliado e investigado pelo especialista. E os tumores malignos? Estes são muito raros em crianças, mas num exame de ultrassom que aponte suspeita, é imprescindível realizar uma biópsia. Então, o especialista deve sempre ser consultado na presença de um nódulo verdadeiro de mama, porque as alterações nas crianças, na maioria das vezes, são benignas, mas requerem sempre um diagnóstico precoce e o tratamento adequado.
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1: Você sabia que é possível treinar o cérebro para funcionar melhor?
2: Sim,
1: mas existem limites. Nosso cérebro possui uma capacidade chamada de neuroplasticidade que permite que ele se modifique, reorganize em resposta às experiências, à aprendizagem e aos estímulos que recebe ao longo da vida. É graças a ela que conseguimos aprender a ler, dirigir e criar estratégias para lidar melhor com algumas dificuldades. Quando uma criança está aprendendo a ler, por exemplo, aquilo que inicialmente exige enorme esforço vai se tornando mais automático com a prática. O cérebro fortalece determinadas conexões e passa a realizar aquela tarefa de maneira mais eficiente. O mesmo acontece quando aprendemos um novo idioma ou treinamos uma habilidade repetidamente. Isso mostra algo muito interessante. O cérebro não é uma estrutura pronta e imutável. Ele está em constante interação com aquilo que vivemos. Mas existe uma diferença importante entre dizer o que o cérebro pode mudar e dizer que podemos transformar qualquer característica apenas com esforço ou força de vontade. Uma pessoa com TDAH, por exemplo, pode aprender estratégias para organizar melhor a sua rotina, manejar distrações, planejar tarefas e controlar impulsos. Isso, porém, não significa que ela deixou de ter TDAH porque treinou o cérebro ou se esforçou o suficiente. Da mesma forma, uma criança com uma dificuldade específica de aprendizagem pode avançar muito quando recebe intervenção adequada.
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1: A mensagem que nós vamos meditar aqui neste momento, ela se encontra no Evangelho de Lucas, capítulo 19, os versos 9 e 10, que diz assim: E disse-lhe Jesus: Hoje veio a salvação a esta casa, pois também este é filho de Abraão, porque o Filho do Homem veio buscar e salvar o que se havia perdido. Louvado seja o nome do Senhor. A palavra de Deus aqui em Lucas nos fala de um encontro de um homem chamado Zaqueu, um encontro com Deus.

A Bíblia nos registra que esse homem, Zaqueu, ele era um cobrador, ele era chefe dos cobradores de impostos, era um funcionário público a serviço de Roma. E, meus queridos, humanamente, Zaqueu era um homem de salvação improvável, como todos nós. Porque os cobradores de impostos, eles tinham uma fama de corrupção e de tantos outros atos que ninguém os via com bons olhos. Então, humanamente, um homem de salvação improvável, como todos nós. Religiosamente, podemos dizer que a casa de Zaqueu seria o último lugar onde um sacerdote, onde um religioso entraria, exatamente por causa da fama dele. Socialmente, quem era Zaqueu? Um homem rico, muito rico, inclusive ele era chefe dos publicanos, eu já disse, os servidores públicos a serviço de Roma. Então, socialmente, um homem rico, mas sem afinidade com as pessoas à sua volta, porque ninguém queria contato por causa dos atos que os republicanos tinham, tanto que os judeus tinham os republicanos como pecadores, inclusive reclamaram, como é que Jesus entra na casa de um pecador? Então, também, socialmente, um homem que não tinha-se muito afeto por ele. Mas, meus irmãos, ao mesmo tempo que humanamente, religiosamente e socialmente nada abonava Zaqueu, profeticamente, ele era alvo do amor de Deus. Assim como eu e você, em nós nada temos que agrade a Deus, nada temos que possa chamar a atenção. Temos as nossas mazelas, mas profeticamente, Zaqueu era alvo do amor de Deus. Porque como Jesus disse, o Filho do Homem, o Salvador, ele veio buscar aquele que estava perdido. A profecia, ela veio para encontrar, assim como me encontrou, assim como encontrou você que serve a Deus. A profecia, a palavra da salvação, o Espírito de Deus, Jesus, ele quer encontrar todos aqueles que estão perdidos. Será que eu estou pregando para alguém que está perdido, está me ouvindo nesse instante? Pois eu te digo, você é alvo do amor de Deus, como foi Zaqueu. Então, humanamente e religiosamente, ele não teria salvação, mas a graça lhe alcançou. Jesus, ele deu crédito para aquele pecador e entrou na sua casa, porque Jesus, ele não faz como o homem faz. Jesus, ele vai buscar aquele que está doente espiritualmente. Ele é como o médico da alma e veio salvar aquele cuja alma está enferma. Por isso se chama graça. Zaqueu não podia pagar, Zaqueu não podia comprar com os seus bens, mas Zaqueu ele tinha que receber. E para receber, o que ele precisava fazer? Ele precisava ir ao encontro de Jesus. E Jesus, quando o viu, Jesus foi ao encontro dele e entrou na casa dele. Louvado seja o nome do Senhor. Meus irmãos, percebam aqui comigo, já finalizando, Jesus não pediu absolutamente nada a Zaqueu. Não ofereceu nada a Zaqueu. Não ofereceu benefício, não ofereceu a ele um lugar especial junto aos seus discípulos. Não ofereceu nada. Mas naquela conversa de Jesus com Zaqueu, a primeira coisa que Zaqueu falou foi o seguinte: eu dou metade do que eu tenho, da minha riqueza, eu dou aos pobres. Porque o encontro com Jesus foi tão forte, foi tão impactante na vida de Mateus, que a única coisa que ele queria é ser igual aos que estavam com Jesus, ter tudo em comum, comunhão. Aquele encontro foi tão forte que ele disse: eu restituo quadruplicadamente ao quem eu defraudei. O encontro foi tão maravilhoso que Zaqueu, ele sabia que ele não podia ter consigo as manchas do velho homem. Defraudou alguém? Eu restituo, eu cumpro a lei, quatro vezes mais eu devolvo. Ele não podia ter manchas. O novo nascimento gera isso. Gera um desejo de fazer parte do corpo. O novo nascimento gera um desejo de ter, assim, a alma limpa, purificada.

0: pelo sangue de Jesus. E é isso que nós vemos, meus irmãos. Depois de tudo isso, concluindo a mensagem, Jesus disse: hoje veio salvação a esta casa. Zaqueu, ele foi resgatado. Aquele homem que antes tinha uma identidade completamente diferente, era judeu, mas tinha uma identidade com romanos. Talvez você nasceu, você sabe que nasceu como todos nós, para termos a imagem e semelhança de Deus. Mas talvez como Zaqueu, a nossa identidade hoje, ela esteja assemelhada às coisas deste mundo. Mas o encontro com Jesus resgata, porque Jesus disse: esse também é filho de Abraão. Ele voltou a ter identidade com a fé, com o povo de Deus. Ele voltou a ter uma identidade com aquele que se entrega a Deus e deixa a fé dirigir os seus passos todos os dias. Louvado seja o nome do Senhor. Este que estava perdido foi encontrado. Deus quer encontrar todo aquele que está perdido. Se você é um destes, receba Jesus agora como seu Salvador e você receberá o resgate para a vida eterna. Você, a sua casa, a sua família. Deus tem uma bênção para você através de Jesus. Que Deus nos abençoe.
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1: A Vigilância em Saúde de Fernando de Noronha investiga um surto de intoxicação após o consumo de peixe. O Hospital São Lucas atendeu 8 pessoas, entre moradores e turistas, com sintomas de ciguatera. Todos os pacientes receberam atendimento e tiveram alta. Segundo a Vigilância em Saúde de Fernando de Noronha, os pacientes apresentaram vômitos, dores musculares, redução dos batimentos cardíacos e queda da pressão arterial. A administração de Fernando de Noronha informou que recebeu a notificação de 9 casos suspeitos de doenças transmitidas por água ou alimentos. Desses, 8 são suspeitos de ciguatera, uma intoxicação causada pelo consumo de peixes contaminados por toxinas produzidas por microalgas marinhas. 7 casos estão relacionados a um surto em um restaurante, 6 turistas e um morador da ilha de Fernando de Noronha. Outro caso é de um morador e está relacionado a outro estabelecimento. Os pacientes relataram ter consumido peixe e foram atendidos no Hospital São Lucas. Eles apresentavam sintomas gastrointestinais, além de dormência ou formigamento na pele, queda da pressão arterial, dores musculares e redução dos batimentos cardíacos. Todos apresentaram melhora e receberam alta hospitalar. O estado de saúde dos pacientes é considerado estável. A Secretaria Estadual de Saúde de Pernambuco informou que cerca de 190 casos suspeitos de ciguatera foram registrados na ilha entre 2022 e 2025. Os casos envolvem moradores e também turistas.
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Em toda a palavra, lemos relatos de experiências vividas pelos servos de Deus que caminham com Cristo. No Novo Testamento, a operação de curas, libertações e salvação no ministério de Jesus são maravilhosas e profundas. Mas o que sempre lemos nesses relatos é que, após a operação, um louvor era dado em forma de testemunho. Este hino foi dado a um irmão que tem muitos hinos e corinhos escritos. O autor em questão é coronel do Exército Brasileiro. Nasceu no ano de 1931 e muitos de seus hinos foram dados enquanto trabalhava na diretoria do Serviço Militar de Brasília, Distrito Federal. Seus hinos também constam em um cancioneiro evangélico conhecido em todo o Brasil. Com simplicidade e alegria, ele expressa neste hino que o Senhor Jesus salva, cura e nos dá paz.

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maravilha, louvado seja o nome do nosso Senhor Jesus. Glória a Deus. Esse mês da dedicação, estamos com muitos trabalhos, né, das nossas crianças intermediários e adolescentes também, nesse mês da evangelização. Aliás, deixa eu mandar um abraço aqui para os irmãos ali da região de Barra de São Francisco, no oeste do estado. Olha, teremos evangelização das crianças intermediários e adolescentes na igreja da Vila Luciene, neste sábado, às 15 horas, ali na rua João Azevedo Costa, 155, no bairro Vila Luciene. Também teremos domingo, dia 18, às 15 horas, 3 horas da tarde, no córrego do Itá, ali também na região de Barra de São Francisco. E Vila Paulista também, que é um distrito de Barra de São Francisco, será no sábado, aí no dia 31 de outubro, dia 31 de outubro, às 15 horas, ali na rua São Francisco, sem número, em Vila Paulista. Que maravilha! Louvado seja o nome do nosso Senhor Jesus. São vários e vários

0: vários e vários trabalhos, né? Deixa eu mandar um abraço aqui também para os irmãos aqui de Morada de Betânia, Viana, né? Morada de Betânia, Viana, será a evangelização das crianças, intermediários e adolescentes nesse ano de 2026, dia 18 de outubro, sábado, né? Não, dia 18 é domingo, né? Dia 18, domingo. Neste domingo, na Igreja Cristã Maranata de Morada de Betânia, ali na rua Cariacica, número 22, em Morada de Betânia, que é Viana. Viana ali próximo à Cariacica, né? A última cidade ali, antes de pessoal que passa aqui por Vitória, Vila Velha, Cariacica, para subir para o Manaim ali, Viana ali, a última cidade quando começa a subir, né? Depois lá em cima, antes de Domingos Martins, tem mais uma localidade ali que eu não esqueci o nome. Glória a Deus, louvado seja o nome do Senhor. Olha, aqui conosco, ó quem tá aqui participando com a gente, nossa querida irmã Sueli, lá no Planalto Central, da nossa capital.
1: Bem, Maria, a paz do Senhor Jesus.
0: Paz do Senhor, minha querida irmã.
1: Tudo bem?
0: Tudo bem?
1: Irmã Sueli, do Residencial Santos Dumont, Santa Maria Norte, Distrito Federal. Passando aqui para desejar uma ótima tarde de quarta-feira a todos vocês da rádio, a todos os irmãos. DF, essa tarde está bastante chuvosa, mas glória a Deus. E logo mais às 20 horas, na ICM de Santa Maria Norte, Distrito Federal, temos o culto das senhoras. Será uma bênção. A paz do Senhor Jesus.
0: Paz do Senhor, minha irmã. Olha quem está conosco aqui também. Glória a Deus. Paz do Senhor, meu amigo, como é que está aí o bairro Gramami? Abraço aí a todos, queridos.
2: Boa tarde, Elias Faé, aqui é irmão Roberto de João Pessoa, mandando uma boa tarde para você, para todos os ouvintes, para todos os irmãos da Rádio Manaim.
0: Amém.
2: E para todos os queridos irmãos da ICM Mangabeira 1, e para todos os irmãos aqui do bairro de Gramami, e para aqueles, para minha esposa e irmã Carla, o irmão Queiroz, aquele abraço. E para todos os ouvintes, aquele abraço, irmão Elias Faé, nosso irmão e amigo de fé. Um abraço, meu querido. A paz do Senhor.
0: Amém, nosso querido Roberto Dias. Um abraço aos irmãos aí em João Pessoa, na Paraíba. Louvado seja o nome do nosso Senhor Jesus pela participação dos irmãos que estão sempre aqui conosco. Glória a Deus. Olha, vamos continuar louvando, bendizendo o nome do nosso Deus. Ah, antes deixa eu mandar um abraço aqui, ó. Tá conosco aqui também a nossa querida irmã Maria Gomes, em Itamaraju, na Bahia. Conosco também a Silvana Santana Nassif, aqui em Cariacica. A nossa querida irmã Celeste Borel, aqui em Vila Velha. Pai do Senhor Jesus, queridos irmãos, juntos até Jesus voltar. Orando pelo nosso culto das servas, é hoje, né, minha irmã? Maravilha. E orando também pelos nossos 5 minutos de oração silenciosa e receber mais e mais do Senhor Jesus, as respostas às nossas orações que derramaremos em teu altar. Um momento que não existe igual. Quando estamos unidas em oração e em comunhão, somos uma fortaleza para derrubar todos os obstáculos de nossos lares e das nossas igrejas. Quem tem ouvidos, ouça o que o Espírito diz à igreja. É verdade, né? Quando os irmãos estão em união, é um corpo, né, irmã? Maria Gomes, em Itamaraju, desejando boa tarde. Boa tarde, querida irmã. Tarde abençoada para todos. Estamos aqui ligadinhos na Rádio Manaim. Um abraço. Meu esposo está aí na escuta, na roça, trabalhando, ligadinho na rádio. Maravilha, coisa boa. Glória a Deus. Vamos louvar ao Senhor.

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2: Uma banca diferente montada no centro de Montanha, uma cidade no norte do Espírito Santo, tem chamado a atenção de quem passa pela praça da cidade. O motivo? Não há vendedor, não há caixa ou qualquer pessoa fiscalizando as vendas. Conhecida como a banquinha da confiança, o negócio funciona sobre uma regra simples: pegar, pagar e confiar. O funcionamento é totalmente focado no autoatendimento. O próprio cliente chega, escolhe o produto que deseja levar, como pães, bolos, biscoitos, faz o pagamento, embala a mercadoria na sacola e o acerto financeiro pode ser feito de duas formas: realizando um Pix através de um QR Code impresso na banca ou depositando dinheiro em espécie diretamente em uma caixinha que fica na loja. A ideia do empreendimento partiu de Telmo Miranda, um motorista profissional que passou mais de 30 anos viajando pelas rodovias do Brasil. Durante as suas viagens, ele costumava observar bancas semelhantes que funcionavam de maneira autônoma nas margens das estradas. Após mudar de emprego, ele decidiu testar o modelo em sua cidade, em Montanha, como uma forma de complementar a renda. A inauguração do espaço ocorreu no mês de agosto e rapidamente repercutiu na internet, gerando uma enxurrada de comentários positivos nas redes sociais. Apesar do receio de que o modelo sem atendente pudesse gerar perdas financeiras, Telmo revelou que até agora não teve qualquer prejuízo.
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1: A cidade de Vitória, capital do Espírito Santo, assumiu pela primeira vez o topo do ranking de competitividade dos municípios do Centro de Liderança Pública. A seleção avaliou 423 municípios com mais de 80 mil habitantes e mostrou quais cidades estão mais preparadas para oferecer boas condições de vida, serviços públicos eficientes e um ambiente favorável para moradores e empresas. Neste ano, Vitória desbancou a sequência de 3 anos de Florianópolis, Santa Catarina, no primeiro lugar. A cidade capixaba também alcançou o topo da seleção entre as capitais. No ano passado, a cidade ultrapassou São Paulo e se tornou a segunda cidade mais competitiva do Brasil. Já no ano anterior, Vitória ocupava a terceira posição do ranking. Outras cidades capixabas que se destacaram no ano passado tiveram resultados diferentes desse ano. Serra e Vila Velha, na Grande Vitória, havia ocupado a 4ª e 5ª posições, respectivamente, na dimensão instituições. Neste ano, Vila Velha subiu para a 4ª posição, enquanto Serra caiu para a 26ª posição. No levantamento deste ano, Vitória somou as notas 81,01 em instituições, 65,72 em sociedade e 54,13 em economia, alcançando o primeiro lugar geral no Brasil. Em 2026, a cidade se destacou especialmente em funcionamento da máquina pública, em que subiu 4 posições e alcançou o topo nacional. Capital humano, em 3º lugar do Brasil, e acesso à saúde, na 5ª posição do país.
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1: Longe das vinícolas italianas e dos vinhedos gaúchos, uma propriedade no norte do Espírito Santo surpreende com parreirais cheios de cachos de uva, crescendo em meio às lavouras de café e desafiando o clima quente típico da região. Entre os cafezais de Conilon e as altas temperaturas acima dos 30 graus, um produtor acreditou nesse cultivo pouco comum em sua propriedade, que fica no interior de Jaguaré, norte do estado do Espírito Santo. A diversificação vai além do cultivo, as frutas se transformam em sucos e até biscoitos. Essa experiência começou em 2018 e hoje já são mais de 400 árvores distribuídas em uma área de quase meio hectare. O desafio surgiu depois que o dono da fazenda conheceu uma propriedade que já trabalhava com a cultura da uva por meio de uma iniciativa de incentivo à produção rural. Ele gostou, achou bonito e decidiu plantar. E tem dado certo. No início, a falta de informações sobre o cultivo e a incerteza sobre o retorno financeiro que a produção daria foram os principais obstáculos. Em vez de depender de apenas de uma única colheita, o produtor trabalha com duas podas anuais, geralmente nos meses de fevereiro e agosto. A quantidade de uva produzida varia conforme as condições climáticas de cada ano, mas o retorno é significativo. A cada safra, o produtor consegue colher de 2 mil a 5 mil quilos de uvas por planta.
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1: 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O básico é o alicerce de uma preparação. 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Quem constrói uma base sólida vai aprender mais rápido e melhor, e com isso conseguir a aprovação.

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1: Eu quero saudar a todos os nossos irmãos, aqueles que veem os nossos programas na TV Manaim. Nós temos, você pode ver os nossos programas através dos canais abertos, né, em todo o território nacional. Se você não conhece o canal da TV Manaim aí no seu estado, na sua região, vai aparecer no lado aí do seu televisor uma relação de canais, e um desses canais realmente está a sua região. Mas você também pode assistir os nossos programas por TV a cabo, a Sky no canal 87 ou 587. Irmãos nossos que estão às vezes no exterior podem ver, ou mesmo aqui no Brasil, em outros horários através das nossas plataformas no YouTube. Irmãos nossos da Igreja Cristã Maranata estão conosco em todos os nossos programas, e irmãos nossos de outras igrejas que participam conosco, são servos de Deus, irmãos nossos, e que nós nos reportamos a ele com muito carinho. A todos, a paz do Senhor. Nós estamos aqui novamente juntos, eu e o pastor Alexandre. Pastor Alexandre, paz do Senhor.
2: Paz do Senhor.
1: Nós vamos continuar o nosso programa logo depois da nossa vinheta.

Nos nossos programas anteriores, nós falamos, né, só para poder os irmãos que estão às vezes começando agora entender, e claro, tiver alguma dúvida, voltar aos programas anteriores. Nós estamos falando sobre três colunas que são as bases da igreja de uma maneira geral. Falamos nos programas passados sobre o sangue, a importância do sangue, o que a Bíblia fala sobre o sangue desde o Velho Testamento até a vida da igreja. E nós agora vamos começar a falar sobre a palavra, né? Nós dissemos que são três colunas: o sangue, a palavra e a igreja como corpo. E em todas as três há uma simbologia aí da Trindade. E hoje nós vamos começar a falar sobre a palavra. A palavra, né, que você tem aí, a Bíblia, né, a palavra de Deus, a Bíblia que você tem nas mãos, a Bíblia dividida em Velho e Novo Testamento. Nós costumamos pregar, isso já desde o nosso início, que a Bíblia não pode ser vista apenas como um livro e a sua inspiração. Mas hoje, quando nós olhamos a Bíblia, nós sabemos que a Bíblia tem um conteúdo profético. Então, há algo que nós precisamos avaliar, até porque ela é extremamente atual, por causa do seu conteúdo profético. Mas para nós falarmos sobre o conteúdo profético, né, como nós falamos, citando aquele texto lá da segunda carta aos Coríntios, né, a letra mata, o espírito vivifica, então sobre além da letra. Então, para se falar além da letra, ou você que está aí, que prega às vezes para o Paulo, a Bíblia tem que ser uma palavra revelada, então a palavra revelada é além da letra. Então, para ser além da letra, nós precisamos conhecer a letra. Não adianta você falar que além da letra não conhecer a letra. Então, você precisa conhecer a letra, você precisa conhecer a Bíblia. E eu vou começar aqui com o pastor Alexandre. O pastor Alexandre vai fazer, nesses programas iniciais, uma síntese da Bíblia, né? Aquilo que é, né, se fala sobre síntese da Bíblia. Então, ele vai descrever inicialmente essa síntese da Bíblia, vai falar sobre o Velho Testamento.

0: tal, as características, e depois o Novo Testamento. Então, eu vou passar a palavra ao pastor Alexandre. Pastor Alexandre, a Bíblia começa com você.
1: Bem, vamos lá. A Bíblia é um livro extraordinário, todos os aspectos. Você tem nele a história, o fator histórico, você tem história de povos, e você tem aquilo que é profético, e aquilo que o Senhor se deu a nós, a palavra foi dada por Deus a nós, para que Deus fosse conhecido pelo homem. E a Bíblia, ela tem, o conteúdo dela são 66 livros. Quando você fala Novo e Velho Testamento, aí você vai, então a Bíblia está dividida. Não, a Bíblia não se divide, a Bíblia é uma só, é um livro só. Você não se separa, não, eu sigo o velho, eu sigo o novo. Não, a Bíblia é um livro só. E é importante que o servo de Deus, ele conheça a Bíblia. É salutar, é necessário, é indispensável. O crente, não, eu quero ir para o céu. Então você tem que conhecer a Bíblia. Ah, mas eu sou analfabeto, aprenda a ler para você poder ler a Bíblia. Inclusive, é um dos fatores de bastante, foi notório no Brasil, quando o Evangelho chegou no Brasil, muitas pessoas passaram a entrar na escola para aprender a ler, porque elas queriam ler a Bíblia. Muitos converteram naquele tempo, o analfabetismo brasileiro era muito, muito alto, o índice muito alto, e as pessoas se convertiam, elas queriam ler a Bíblia. Elas não conheciam a Bíblia, precisavam ler a Bíblia. Então é necessário, a leitura da Bíblia, ela é necessária.
0: Dizem, inclusive, fazendo abrir um parênteses para você, dizem, não sei se isso é real, mas dizem que os países que foram colonizados por ingleses, eles tinham um grau de alfabetização muito maior, porque os ingleses incentivavam muito os colonizados a lerem a Bíblia.
1: Isso é fato. E é outro fato interessante também, que a Bíblia, ela foi traduzida a primeira vez pelos alemães, né, na época de Lutero, e a Alemanha era um dos países mais alfabetizados da época, da Idade Média, até na Idade Média, posso depois, não era da Idade Média, Idade Moderna. Mas a Alemanha foi alfabetizada, Martin Lutero foi um dos grandes contribuintes para a gramática alemã, como Dante Alighieri foi importante para a gramática italiana, porque pela obra dele. Também nós vimos que certos estudos literários são importantes. E a Bíblia entrou como uma literatura
0: A própria tradução daquele rei James, né?
1: King James, é.
0: Da Inglaterra.
1: Exatamente. Então, o que acontece? Então, os países que foram colonizados pelos ingleses, e eles tinham, como havia um conteúdo daqueles que evangelizaram, daqueles que colonizaram, havia uma grande quantidade de evangélicos, e eles, como a regra de fé e prática é a palavra de Deus, não é outra, não tem, dispensamos a tradição, os costumes, e a Bíblia veio como a única regra de fé e prática. Aí as pessoas tinham que ler, né? Para me ler, eu tenho que aprender a ler. Se eu não sei ler, eu vou me alfabetizar. E já trouxe um enriquecimento cultural quando se aprende a ler. E isso aí derivou de muitas coisas. Então houve a interesse de ler a palavra. E à medida que o homem lê a palavra, ele conhece mais a Deus. A Bíblia diz: conheçamos e prossigamos. É um ato contínuo. Ou seja, você conhece Deus hoje, cada dia. Você vai convivendo com o Senhor, você conhece mais. Ou convive com Amadeu há algum tempo. Mas à medida, quando nós passamos a conviver junto com o Conselho, passamos a nos conhecer melhor do que antes. Embora conhecesse Amadeu há tanto tempo, mas essa convivência diária, nós nos conhecemos melhor. E com o Senhor não é diferente. À medida que nós temos intimidade com Deus, nós vamos conhecendo melhor o Senhor. Por isso, conheçamos e prossigamos em conhecer a Deus. O obreiro, necessariamente, ele tem que conhecer a Bíblia. A palavra diz: apresentai-vos a Deus como obreiro que não tem de que se envergonhar, que maneja bem a palavra da verdade. Então, é a exigência do Senhor que o obreiro conheça a palavra. Não é ler aqueles textos isolados. Ah, eu li o Salmo 23. Ah, eu li Rute, capítulo 2. Não, eu li Jó. Não tem problema não ler, você tem que ler a Bíblia sequencialmente e ler ela toda. Mas ler todo o livro grosso, não tem problema não, você lê. Daí você tem muito tempo pela frente. Você vai lendo uma vez, duas, três, até o arrebatamento, continue a ler, que você vai se aperfeiçoar como obreiro. E como jovem, jovem, eu vou.

0: Os escrevi, pois sois fortes, já venceste o maligno e a palavra de Deus habita em vós. Então, não é só obreiro, jovem também. Ah, e a anciã também, você lembra quando Timóteo fala, aprendeste as palavras que aprendeste da tua avó. Quer dizer, ela ensinou, elas conheciam. As irmãs, as senhoras também conhecem a palavra. Então, o conhecimento da palavra é fundamental. Então, você precisa conhecer a palavra, precisa. E como que se conhece a Bíblia? Lendo. Lendo. É, não existe ainda, é claro, daqui a um tempo aí as coisas vão facilitar de grande maneira, né? Vão talvez inventar aí um chip que você coloca na cabeça, que já está, todos os livros que você precisar estão nele, mas não chegamos a esse tempo ainda. Mas quando chegar vai facilitar bastante. Aí você vai alcançar pelo menos a letra, ou além da letra outra história, né? Mas assim, é leitura mesmo, você vai ler e é gostoso, você vai ler, vai meditar, você ter pressa, lê o versículo. Vai lendo, procure compreender, que vai ser uma bênção para a sua vida.
1: Inclusive, Alexandre, dentro disso que você está dizendo, por exemplo, quando você pega... É uma coisa muito interessante, que chama a atenção quem lê a Bíblia. Né, ela é um livro tão inspirado, que ela chega a ser perfeita na sua forma sequencial. Né? Vamos pegar o caso, você pega os 5 primeiros livros, que é o Pentateuco, escrito por Moisés, e você percebe que a partir dele, quando entra já em livros históricos, você vê quase que uma sequência daquilo que é que são os primeiros 5 livros.
0: É, você pega o histórico, até o livro de Esther, ele tem uma ordem cronológica, desde o início até o fim, na verdade, de Gênesis, né, o Pentateuco, depois você entra nos livros históricos, ele tem uma sequência até o livro de Esther. Quando você pega os profetas, você não tem uma cronologia, mas até Esther existe uma cronologia. Então, quando você falou aí do Pentateuco, então vamos aprender alguma coisa da Bíblia. A Bíblia tem 66 livros, então isso é fácil. Agora, você tem a sequência deles. Os primeiros 5 livros, chamado Pentateuco, foram os primeiros livros escritos, foi escrito por Moisés. Moisés escreveu esse livro. Então, nós temos Gênesis, que fala da criação do homem. Então, você vai... É importante, só dizendo aqui, nós temos que saber essa sequência, porque o crente tem que ter uma noção do que passou. Quando você lê a história, o profeta Elias, você pensa, Elias viveu em que época? Ah, será que viu na época de Davi? Na época dos juízes? Aí ele vai ver que não é. Aí quando ele vê, e o profeta Eliseu? Olha, e Sansão viveu que época? Na época de Salomão? Quando se lê a palavra, você entende tudo aquilo. Você vai entender quando Jesus falou dos samaritanos. Por que essa briga judeu com os samaritanos? Você vai ver lá no livro das Crônicas e no livro de Neemias por que isso aconteceu. E Esdras também fala a respeito. Ou seja... A compreensão da Bíblia, ela vai pela leitura e conhecimento. Então nós temos lá, quando você fala síntese da Bíblia, você faz você vai desidratar a Bíblia. Desidratar, você vai enxugar tudo, porque síntese é síntese. Você só faz aquela pincelada. Diferente de análise. Análise você aprofunda no assunto. Então nós temos os 5 primeiros livros, então você já pode anotar aí, a Gênesis, Êxodo, Levítico, Número e Deuteronômio. Gênesis fala da criação, fala do chamado de Abraão, fala dos patriarcas, né, os filhos de Jacó, todos eles, fala da história de José, que foi José do Egito, está escrito lá, ele finaliza com o povo indo para o Egito, migrando para o Egito, ficando estabelecendo lá. Aí quando você entra no livro de Êxodo, que foi escrito com Moisés também como o primeiro, ele já começa a dar um salto de 400 anos, de 440 anos, essa distância de quando José entrou e quando começa a... Aí fala do nascimento de Moisés, os 40 anos que ele passou no Egito, depois que ele foge, os 40 anos em Midian, depois quando ele retorna, os 40 anos guiando o povo de Israel. Então, no livro de Êxodo, você vai ver o chamado de Moisés, o nascimento, o chamado de Moisés, vai ver o povo, as pragas do Egito, a Páscoa, a saída do Egito, passado o Mar Vermelho, ver o povo caminhando no deserto, ver a construção do tabernáculo, e vê, termina o livro de Êxodo com a consagração do tabernáculo. Isso é síntese, tá? Tem muita história dentro dele. Aí depois você entra no livro de Levítico. Levítico você fala do livro das leis. Aí começa toda a cerimônia, a liturgia do culto, como é que é feito o culto, o sacerdote, como é que é feito o sacrifício pelo príncipe, pelo povo, a operação de Deus no meio do seu, como que Deus quer que o povo se comporte, se

0: este. Tudo isso o livro de Levítico, ele define sobre toda aquela liturgia do culto e das leis, o que o homem pode fazer, não deve fazer, toda a cerimônia. Aí você salta para o livro de Números. Números já fala na proximidade de entrada da terra. Aí já mostra lá, já nomeia as tribos, quanto a população que entrou lá no, na terra, para poder fazer a divisão da terra, receber a população de cada tribo. Então fala ali dos momentos que o povo estava vizinhando ali a chegada na terra, depois da peregrinação ali no deserto. E o livro de Números, ele fala toda essa definição. Aí você vai ver a história do profeta, né, que falou com a mula, que é Balaão, por que Balaão? Porque Balaão, ele feita a referência dele lá em Apocalipse. E sim, é importante ler, porque embora seja o livro da lei, também é histórias bonitas.
1: Exatamente, ali. Porque só reforçando o que você está dizendo, porque lá no Novo Testamento, no tempo do Novo Testamento, a Bíblia para eles só era o velho. Então toda a citação no Novo, o Novo Testamento não estava escrito ainda. Toda a citação no Novo Testamento é do velho.
0: Do velho, exatamente.
1: Né? Porque ele cita, é o caso de o Judas que fala de Balaão, Balaque, tá, aquela coisa toda. A citação do livro na carta aos Hebreus também mostrando tudo isso do Velho Testamento. Né? Pode continuar.
0: Só finalizando aqui, porque o nosso programa já está chegando no final aqui. Mas aí o Pentateuco já faz, ele faz uma revisão de todas as leis. Porque agora é um povo que já que o povo... Ele já havia aquela nova geração que o povo peregrinou 40 anos no deserto. Aquela primeira geração que saiu do Egito tinha ficado no deserto. Agora a nova geração, e no Pentateuco, e no livro de Deuteronômio, dá uma repetição das leis, aquilo mostrando o povo a leitura da palavra, a conquista ali das primeiras terras, das primeiras cidades antes de chegar em Canaã, e termina ali com a morte de Moisés.
1: Nós vamos dar uma parada aqui. Antes do próximo programa, o pastor Alexandre vai continuar. Nós estamos falando, esse programa agora, sobre a palavra, a Bíblia. Né? Por que isso? Porque aquilo nós falamos no início, para você ir além da letra, você precisa conhecer a letra. Então nós estamos conhecendo a Bíblia, para nós vamos falar nesse primeiro início, nesses programas iniciais, sobre a ciência. Nós voltamos, o pastor Alexandre vai continuar essa mesma tocada no nosso próximo programa. Amém? A paz do Senhor, irmãos. A paz do Senhor, Alexandre.
0: A paz do Senhor.

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2: O Espírito Santo tem pelo menos 10 concursos e processos seletivos abertos para contratação imediata e formação de cadastro de reserva. São oportunidades para diversos cargos e níveis de escolaridade, com salário que chega a R$ 4.400 mensais. Uma das seleções é a do Conselho Regional de Farmácia do Espírito Santo, que oferece 30 vagas para o cargo de advogado, sendo uma para preenchimento imediato e 29 para formação de cadastro de reserva. O salário é de R$ 3.000, reais, além de outros benefícios. As inscrições podem ser feitas até o dia 5 de outubro. A Irmandade da Santa Casa de Misericórdia de Vitória anunciou um processo seletivo para a contratação de rádio operador com exigência de nível médio completo. O salário é de R$ 2.200, mais auxílio alimentação de R$ 30 por plantão. A carga horária é de 30 horas semanais em escala de plantão 12 por 60, ou seja, 12 horas de trabalho por 60 de descanso, em turno diurno ou noturno. Na Prefeitura de Marataízes, no sul do estado do Espírito Santo, as inscrições abertas são para o processo seletivo público que visa preencher 37 vagas de agente comunitário de saúde, cargo voltado a profissionais com ensino médio. O salário é de R$ 3.200. A Universidade do Estado de Santa Catarina abriu 941 vagas para cursos de graduação em 10 cidades do estado no vestibular de verão 2027. As inscrições vão até o dia 8 de outubro. Já a prova presencial será

0: aplicada em 29 de novembro.
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2: Pacientes em tratamento contra câncer de pulmão pelo Sistema Único de Saúde, o SUS, terão acesso a partir de outubro a 3 novos medicamentos: brigatinib, gefitinib e durvalumab. Segundo o Ministério da Saúde, os remédios serão incluídos na rede pública por meio de uma política federal de assistência farmacêutica oncológica. O Ministério estima que muitos pacientes sejam atendidos com os três medicamentos. Consideradas terapias de alta tecnologia, as medicações podem custar até R$ 643 mil por ano na rede privada. O brigatinib e o gefitinib são terapias alvo orais, ou seja, atuam diretamente em alterações específicas das células cancerígenas. Segundo o Ministério da Saúde, os medicamentos podem ser administrados na casa do paciente e apresentam menor incidência de eventos adversos em comparação aos esquemas convencionais de quimioterapia. Já o durvalumab estimula o sistema imunológico a combater os tumores cancerígenos. O medicamento é indicado para pacientes com câncer de pulmão em estágio 3, que não podem ser tratados com cirurgia. Os três remédios serão financiados integralmente pelo governo federal a partir da implementação da assistência farmacêutica oncológica, criada para ampliar a oferta de tratamentos pelo SUS. A estimativa é de que mais de 100 mil pessoas sejam contempladas pela assistência farmacêutica oncológica, com orçamento anual de R$ 2,1 bilhões.
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6: Olá, ouvintes da Rádio Manaim. Eu sou Andréia Talmo e vamos conversar com o médico, educador financeiro, autor do livro Tempo é Dinheiro, o doutor Daniel Salomão. O tema de hoje é como organizar sua vida financeira.
7: Olá, Andréia, paz do Senhor Jesus. Olá, ouvintes da Rádio Manaim. Esse tema é muito importante nas nossas vidas. A organização da vida financeira, ela parte de um princípio muito simples. Nós precisamos saber exatamente quanto custa o nosso padrão de vida, ou seja, qual é o nosso gasto periódico.

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